0: Felipe Rodrigues, obrigada.
1: Claro, obrigado. Obrigado, viu, Simone? Deus abençoe. 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
2: Para todas as mulheres seguras.

0: Libertadores.
1: Salva de palma, Paulo.
0: Salve, Guilherme!
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2: Diretamente de Belo Horizonte, Luan Cine 2.0. Pãozinho no céu, vai.

0: Obrigado.
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0: Muito obrigado, pai.
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2: Qual que vai ser a desculpa que você vai inventar pra ele hoje, hein? 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Olha aqui.

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2: Me tira uma dúvida aqui. Você tá bem mesmo? É só.

0: 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Muito obrigado, gente, muito obrigado!
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1: Será que tem alguém apaixonado nesse recinto hoje?

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0: Alô, você, muito, muito bom dia. 5:01. Chegamos, segundamos. E a temperatura de, como disse gaúcho, friozinho de rengue a Cusco, né, gente? Asa! 3 graus é a temperatura. Tempo firme na Grande Pinhalzinho da região. A umidade relativa do ar é de 77%, lua minguante. Hoje, dia 11 de maio, estamos abraçando você carinhosamente, trabalhando ou descansando. Você que está na cidade, está no campo, está na estrada, onde estiver. Nosso carinho, nossa gratidão. Louvar e bendizer a Deus, o nosso arquiteto do universo. Mais um dia, mais uma oportunidade para mim e para você, que façamos dela a melhor.
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0: Esse é outono com carinha de inverno, né, tia? Aí é bom. 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Está no ar mais um Sertão em Querência. 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
0: Então, bora. 5:03. É modão que você gosta. A gente ama, assim, ó.

0: Lorival, a vingança do caçador, teve ainda Marcos Violeiro e Cleiton Torres, BenTV Granfino, e pode ter a sua moda preferida também, nosso 33666200, liberadíssimo. 5:10. É mais um dia de lida, mais uma oportunidade nesse friozinho, né, gente? É, mas também o calorzinho desse ano foi bom. Já tava bom, né? Tem algumas informações. Santa Catarina vai pagar produtores rurais que preservam florestas em programa inédito de 70 milhões de reais. A Fecoagro negocia marca própria de defensivos agrícolas para reduzir custos no campo. O Porto Seco de Dionísio Cerqueira terá cota mínima de 50% para importações com incentivo fiscal aqui no estado. Também na informação, Santa Catarina reforça a estrutura de ajuda humanitária para desastres naturais. Exército, Defesa Civil e Forças de Segurança participam de treinamento conjunto de ajuda humanitária em Florianópolis. Também a mudança no prazo do Simples Nacional exige decisão de empresários já em setembro. A reforma tributária antecipa a escolha do regime e Sebrae Santa Catarina alerta que o novo modelo exige análise estratégica de custos e clientes para evitar prejuízos. A UVESC, que é a União dos Vereadores de Santa Catarina, promove circuito de eventos de capacitação, qualificando a atuação das câmaras municipais em Santa Catarina. Também Santa Catarina lidera a contratação de estrangeiros e fecha trimestre como terceiro estado que mais gera empregos no Brasil. O mercado de trabalho catarinense absorveu cerca de 6.900 imigrantes no período. Em números absolutos, Santa Catarina abriu 59 mil empregos nos três primeiros meses do ano. Informação também para o nosso ouvinte, em negociações em torno das obras no Morro dos Cavalos continuam travadas. Ainda na informação para o nosso ouvinte, operação combate à cobrança ilegal de dívidas. Frio intenso marca temperaturas, inclusive negativas, em Santa Catarina. Aqui, neste momento, em Pinhalzinho, estamos com 3 graus, né? Mas certamente na Serra Catarinense, o frio é bem maior. A Serra Gaúcha também, né? Bem, outras informações, Irã envia resposta à proposta de paz dos Estados Unidos. Em rede social, Trump diz que proposta é inaceitável. Ainda na informação, eleições 2026, eleitor pode se inscrever para ser mesário voluntário. E continuem ligados a todo momento. Ah, e também na informação, Mega Sena acumulada, estimativa do prêmio para amanhã, terça-feira, segunda caixa, é de 52 milhões. No Campeonato Brasileiro, no sábado, o Internacional empatou com o Coritiba em 2-2. O Grêmio ontem acabou perdendo e se complicando, né? Dominado pelo Flamengo. Grêmio perdeu e entra na zona de rebaixamento do Brasileirão. A Chapecoense reagiu fora de casa e conseguiu empatar com o Mirassol pelo Brasileirão em 1-1. 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

0: Saudade me escolta, Grupo Manutaço, na música regionalista, aqui na 100.9. Bom dia pra todos nós. A Clarice e o Elimar Rumo, em São Carlos, já estão na ordenha, né, gente? Isso, boa sorte no sorteio. 5:18.
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3: Panorama Agrícola para 11 de maio de 2026, segunda-feira.
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0: Há muitos anos, muitas décadas, né? 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Acompanhe as informações.
3: Olá, hoje é segunda-feira de lua minguante, 11 de maio, e está no ar o Panorama Agrícola. Eu sou Maurício Frigueto e na mesa de som está o Eduardo Maier. O ditado de hoje é: lavoura bem plantada evita dor de cabeça. Confira aqui no Panorama Agrícola. Congresso Brasileiro de Apicultura e Meliponicultura começa nesta quarta-feira em Florianópolis. Produção de maracujá está em pauta no sul do estado a partir de amanhã. Acompanhe o Panorama Agrícola na internet pelas plataformas SoundCloud e Spotify ou também pelo Epagre Mob, o aplicativo da Epagre. Para participar do programa, ligue 48-3665-5359 ou envie e-mail para panoramaagricola@epagre.sc.gov.br.
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3: Nesta terça-feira, em Sombrio, será realizado o encontro de passicultores de Santa Catarina. Na quarta-feira, ocorre em Araranguá o sexto encontro técnico da cultura do maracujazeiro. Na quinta-feira, também em Araranguá, haverá o Fórum de Soluções e Planejamento Estratégico para o avanço da pesquisa, da extensão e da cadeia produtiva do maracujá. O engenheiro agrônomo da Epagre, Eusébio Toneto, explica o que será discutido nos eventos.
5: Então, tem uma programação bem extensa nesses 3 dias. O primeiro dia, então, vai ser direcionado ao público em geral, né? Então, serão técnicos, agricultores, né, o dia 12. E tem uma programação bem extensa, com várias palestras, né? Pesquisadores aí nível nacional e que irão estar presentes aí para discutir a cadeia. O segundo dia nós teremos o sexto encontro técnico, então é voltado mais ao público técnico que atua, né, na extensão rural, na pesquisa, né, no segmento público e privado. Então será discutido aí também a questão técnica, né? O que a gente tem hoje sendo desenvolvido na pesquisa, na extensão, como é que está a cultura. O terceiro dia seria o fórum, né, de soluções e o planejamento estratégico, né? Então definindo aí linhas que serão tomadas, né, para pesquisa, para extensão. Então o terceiro dia será um público um pouco mais restrito e será discutido então o que está sendo feito hoje na pesquisa, qual é o papel, né, da pesquisa, quais são as linhas a serem tomadas. Então serão 3 dias aí, eu acho, muito, muito produtivos, numa agenda bem extensa.
3: Santa Catarina é um dos destaques na produção de maracujá no estado.
5: Santa Catarina é o terceiro maior produtor de maracujá do Brasil. Dessa produção, em torno de 90% concentra-se no extremo sul de Santa Catarina, na região aqui sul do estado. Predominando aí nos municípios de São João do Sul, Sombrio e Santa Rosa do Sul. Um dos destaques para a cultura é os altos índices de produtividade, né? E esse maracujá predomina então para o consumo in natura, devido à sua qualidade do fruto, né? Sendo a principal variedade produzida o SCS 437 Catarina, uma variedade desenvolvida aí pela Epagre, né? Então, o valor bruto de produção, né, movimentação econômica dessa cultura, está em torno de 50 a 70 milhões, né, envolvendo em torno de 1.000 famílias, né, em todo o estado. E segundo o último levantamento agropecuário realizado pela Epagre, levantamento da fruticultura, né, em 2021, o estado de Santa Catarina aí tinha em torno de 2.000 hectares, né, da fruta. A gente acredita que no próximo levantamento, que será realizado esse ano, a gente tem aí um acréscimo dessa área plantada.
3: As informações sobre o evento podem ser encontradas no site www.simpla.com.br.
4: Confira a entrevista de hoje.
3: Está chegando a hora do Combrap, o 25º Congresso Brasileiro de Apicultura e o 11º Congresso Brasileiro de Meliponicultura. O evento começa na quarta-feira, 13 de maio, e vai até sábado, 16 de maio, em Florianópolis. Converso agora com a engenheira agrônoma Rosana Kokuska, uma das organizadoras do evento.
6: Essa semana, então, na quarta-feira, dia 13, se inicia o 25º Congresso Brasileiro de Apicultura e o 11º Congresso Brasileiro de Meliponicultura, né? Ele é o maior encontro nacional dedicado às abelhas. Então, acontecendo aqui em Florianópolis, tanto as abelhas apis, quando a gente fala em apicultura, e as abelhinhas nativas, né? Que é a criação das abelhas sem ferrão. O encontro, ele há várias décadas já reúne, então, apicultores, meliponicultores, pesquisadores, técnicos, empresas que atuam no setor, estudantes, instituições e todos que atuam direta ou indiretamente do fortalecimento do setor apícola e meliponícola brasileiro, né? Então, ele é mais que um evento, ele é um símbolo de união, conhecimento e inovação, impulsionando o desenvolvimento sustentável das abelhas e de todos os que dela dependem.
3: Ainda dá para fazer a inscrição?
6: A inscrição pelo site, ela já está encerrada, já estão encerradas, mas no momento, quem não conseguiu se inscrever, pode comparecer, que vai ter a inscrição garantida na hora.
3: E o que que vai ter em cada um dos dias do evento?
6: Então, o congresso, ele tem vários momentos, né? Nós temos a questão da programação técnico-científica, que acontece do dia 13 ao dia 15. Temos a expofeira também do dia 13 ao dia 15, mini cursos e viagens técnicas que acontecerão no dia 16. Então, serão 4 dias de bastante intensidade e bastante conhecimento aí no congresso.
3: E o público em geral pode participar, precisa se inscrever?
6: O público geral que não tem interesse em participar da programação técnico-científica, mas quer conhecer um pouco do trabalho das abelhas, do trabalho do apicultor e do meliponicultor, pode participar da expofeira. A expofeira não necessita de inscrição, está aberta a quem quiser participar. Ela vai acontecer do dia 13, inaugurando, né, fazendo abertura no dia 13 às 13 horas. E o funcionamento vai até às 21 horas, então, né, tem bastante tempo aí para o pessoal aproveitar a expofeira. Serão mais de 70 expositores, trazendo produtos, insumos, equipamentos, produtos das abelhas nativas. Também teremos nesse espaço da expofeira a cadeia produtiva apícola, que é uma amostra completa do percurso do mel, desde lá na propriedade, nas caixas, né, de mel, até o entreposto e laboratório, revelando cada etapa até o produto final no mercado. Também na expofeira vai ter um museu apícola, que é um local que resgata história, cultura da apicultura no Brasil. Vai reunir fotos, livros, equipamentos que preservam a memória e mostra a evolução da atividade ao longo dos anos. Vai também ter um palco central com apresentações culturais. Vamos ter esse ano uma novidade, que é a colmeia literária, um espaço para os autores mostrarem seus livros, materiais didáticos. Vai ter restaurante, food truck, então vai ser um espaço bem interessante de visita.
3: É uma intensa programação e é no Centro-Sul, aqui em Florianópolis.
6: No, né? Centro-Sul, em Florianópolis.
3: Nós temos concursos também no congresso, né? Como eles funcionam?
6: Os concursos são sobre mel de apis, mel de abelha nativa, concurso de pólen, concurso de fotografias e de materiais didáticos, que abrangem livros, boletins, enfim. A inscrição para o concurso, ela já está encerrada, mas quem não se inscreveu pode acompanhar o resultado durante o congresso. A CBA é a organizadora, realizadora desses concursos e está reunindo os grandes especialistas na área para serem jurados dos concursos.
3: Você já tem uma previsão de quantas pessoas devem participar do evento?
6: Nós estamos contando entre 2.000 e 2.500 pessoas.
3: Esses são os inscritos ou é o público em geral?
6: Público geral, mas de inscritos nós já temos mais de 2.000 inscritos e esperamos, então convidamos a todos que tenham interesse em participar desse momento, né, de comparecer lá no Centro Sul entre os dias 13 e 16.
3: Eu conversei com Rosana Kokuska, engenheira agrônoma e uma das organizadoras do evento. Muito obrigado e bom evento a partir de quarta-feira.
6: Muito obrigada, Maurício.
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0: O sinal marca 5:28.

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1: Ô, vemos aí, Daniel com Bruno Marrone, sertanejo de coração. 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Então, sorteio às 18 no São Brasil. Bora participar, boa sorte! 5h33 é a hora certa. Ah, Thaís tá tomando chimarrãozinho já, né? É isso, chimarrãozinho, vai que esquenta. Um chazinho também, né? É. Elias Pinheiro também está no mate.

0: Abuelo. Amigo Moacir e a Terezinha Ferrari também já acordaram, já mandaram mensagem para nós, brigadão. O Luiz Bial, onde andas? Bom dia, Milton, estamos em Curitiba, Paraná, aguardando para descarregar. Valeu, Luiz Bial. Como é que tá o clima aí, Bial? Friozinho também, fresquinho? Por aqui, 3 graus. Pá, hoje tem gelinho, né? Hoje tem gelinho. Deixa eu ver quem mandou mais também. Elizabeth Schuck, Nova Erechim. Bom dia, boa semana a todos nós. Amém. Isso aí, obrigado a todos de coração. Boa sorte. É o que nós desejamos.
1: Boa noite, pessoal do grupo.
0: Boa
1: tudo
0: noite.
1: Certo? Tudo aí amanhã, não precisa ficar postando de geada e termômetro e coisa rata. Vamos falar de outro assunto, que é tá. Pareio. Aqui na fazenda, da lá na cidade, é só geada e frio. Mas eu, 52 anos, todo ano é assim. No inverno é frio, no verão é calor. E faz tempo que é assim.
0: Pois é, aqui também faz tempo, né? Quando é inverno é frio, não é? É boa, é boa. Então vamos falar de outro assunto, né? Chega, né? 5h35, a hora certa. Quem mais que mandou um recado pra nós aqui?

0: Vamos ouvir o recado aqui do ouvinte. Mas vamos lá.
1: Bom dia, amigo. Tudo certo?
0: Bom
1: fresquinho,
0: dia.
1: Né?
0: Tá fresquinho.
1: Mas estamos aí mateando, cara. Vamos encarar, né?
0: E...
1: Tem o que fazer. Não mudou. Vamos começar. Esse comecinho com o pé direito.
0: Isso aí.
1: Me coloca no sorteio. Tenha uma ótima semana pro senhor e pra sua família aí. Tá bom? Obrigado, meu.
0: Valeu, Antônio Cardoso. Valeu. Pois é, esse dia tava um calorão, a gente pedia frio, né? Agora o frio chegou, então vamos encarar, né? Isso aí. Um abraço, ótima semana. O Jandir e a Marlice Wagner. Linha Coxilha Saudades facilita a distribuidora, produtos de limpeza. Um abração para vocês todos aí também. A Marinete Boto mora aqui de Pinhalzinho, também na sintonia, facilita a segunda da limpeza. E tá mateando também, né? Bom dia, abençoada semana para nós todos. Amém. 5h37. Ah, deixa eu trazer aqui um recado bem importante. Direto da JB Mix. Eu preciso te dar esse recadinho aqui. Deixa eu só conectar o pessoal aí. Porque... esse recado é bem importante. Preciso que você ouça e siga a dica aí, tá?

0: Presta atenção, recado, presta atenção, ó.
1: Muito bom dia, Milton. 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
0: Valeu, galera da JB Mix, parceiro. E ó, xarope Gabiru tá dado o recado. 5h39, diz o meu amigo Moacir Ferrari Fredo com a Anca.
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9: 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Estamos no ano 48 de comunicação, atravessando gerações. A emissora das multidões, como diz a dona Edmagne Boto, né? Ei, coisa boa. 5h43, a Clarice e o Elemar Runoff pediram essa daqui para dançar um pouquinho. Alma Latina, vocês que

0: bom dia, meu vizinho Milton. Tudo bem? Tudo gelado aqui hoje, né? Um abraço a todos aí, uma boa semana. Estamos sentindo capital dos gaúchos, Porto Alegre, hoje cedinho já.
1: É, e Porto Alegre é longe, né? Como diz a música. Meu vizinho Ramires Sembranel, um abraço, meu querido. Boa viagem. Todo mundo que tá no trecho também nos dando aquela caroninha especial. Obrigado. Acerte a hora no sinal, 14 para 6. Bom dia também, família Zátera. Alô, linha Salete Pinhalzinha. A Elaine Zátera na sintonia, participar dos prêmios da Facilita Distribuidora. Obrigado, boa sorte. O Luiz Bialo falava há pouco, ele está em Curitiba e mandou agora lá o gráfico da temperatura, 2 graus. Ele está embaixo das cobertas aí nas... É bom, né, Bial? É bom, é bom. Abração aí. É, tem uns quantos hoje, acho que bota o narizinho pra fora as cobertas e bota de volta embaixo da... Ai, ai, quem mais?

0: Bom dia, Mirta.
1: Bom dia.
0: Sou Olinda do bairro Pioneiro, quero participar do sorteio da Facilita. Essa música que o Sandro Luz oferece pra vocês.
1: Valeu, dona Olinda, galera aí do bairro Pioneiro também, aquele abraço, bom dia pra todo mundo. Chegando no intervalo comercial, também Bíblia Deus com a gente, já voltamos. Centro-Oeste FM.
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9: Bom dia, meu irmão e minha irmã. Aqui quem vos fala é o Padre Ricardo e trago para vocês a mensagem do dia do Evangelho de João. Quando vier o Defensor, que vos enviarei do Pai, o Espírito da Verdade que procede do Pai, este testemunhará a meu respeito. Também vós testemunhareis, porque desde o princípio estáis comigo. Estas coisas vos digo para que não vos escandalizeis. Eles farão com que sejais expulsos das sinagogas. E vem a hora em que aquele que vos matar pensará estar prestando culto a Deus. Eles farão estas coisas porque não conheceram nem o Pai, nem a mim. Estas coisas eu vos digo para que quando chegar a hora de acontecerem, vós vos recordeis delas, uma vez que eu já vos preveni. Palavra da salvação. Glória a vós, Senhor. Há quem diga que a Igreja Católica foi criada pelos imperadores Constantino e Constâncio, e que seus dogmas são elaborações dos concílios que vieram depois. Mas tudo já tinha sido revelado na primeira hora, com a pregação do próprio Jesus, conservada nos escritos que os apóstolos deixaram e também os evangelistas. Nem tudo era claro quanto à doutrina que foi sendo explicitada mais adiante pelos concílios e pelos teólogos. A Santíssima Trindade não foi uma invenção dos concílios. Ela existe desde sempre. As Escrituras Sagradas nos falam do Pai como Deus de nossos pais. Falam do Filho como o Verbo encarnado, que é o Verbo de Deus, que se fez homem e habitou entre nós. E fala do Defensor, que Jesus enviará do Pai, que é o Espírito Santo. sempre precisamos nos manter na verdade. Que a palavra de Deus transforme as nossas vidas. Este Deus que se fez homem também se tornará espírito e defensor com a chegada de Pentecostes. Que o Deus Todo-Poderoso vos abençoe e guarde neste dia, em nome do Pai, e do Filho, e do Espírito Santo. Amém.
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1: É sempre um momento muito especial da gente parar um pouquinho, refletir e receber a bênção do nosso Padre Ricardo, 17:30. Temperatura em 3 graus.
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2: Seu cachorro. Tu tá onde, praga?
3: Ei, vai, Sabina. Pode ser que tá embaixo das cobertas. Pode ser que tá por aí. Prefiro não opinar. 3 para 6. Inverno Serrano. Os Serranos. Já já informativo da Feco Agro.
4: No prenúncio de um inverno bem feio, é um minuano em rajadas certeiras, bem por cima, por baixo e no meio, e o frio que se espalha na noite.

É, inverno serrano, e por aqui também, né, gente? Os serranos, essa moda linda. Chegando na informativa da FECO Agro, programa Agronegócio hoje, que une o campo e a cidade pela informação. Acompanhe, em 12 minutos a gente volta, 6 em ponto agora.

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2: Seis horas e um minuto, temperatura em 3 graus.
3: Conselho de Administração da OSESC realiza a primeira reunião itinerante. Deputada viabiliza recursos de 14 milhões de reais para o turismo de Santa Catarina. Essas e outras notícias logo após a nossa mensagem cooperativista.
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3: Alô, amigos gaúchos e catarinenses, eu sou o Renê Roberto e hoje é segunda-feira, começando a semana, edição de 11 de maio de 2026. E essas são as notícias. A ANDA, Associação Nacional para a Difusão de Adubos, revela que as entregas de fertilizantes ao mercado brasileiro, no acumulado do primeiro bimestre, alcançaram 6 milhões 920 mil toneladas, o que aponta um declínio de 1,3% ante as 7,01 milhões de toneladas em igual período de 2025. Na análise somente de fevereiro deste ano, foram 3 milhões e 5 mil toneladas, registrando queda de 8,6% em relação às 3 milhões e 340 mil toneladas no mesmo período do ano passado. As importações de fertilizantes intermediários somaram 2 milhões 240 mil toneladas em fevereiro deste ano, indicando uma redução de 25,2% na comparação com o mesmo mês do ano passado. O acumulado de janeiro e fevereiro deste ano atingiu a marca total de 5,41 milhões de toneladas, significando diminuição de 9,9% em relação ao igual período de 2025, quando foram importadas 6 milhões de toneladas. Pelo porto de Paranaguá, a principal porta de entrada dos fertilizantes, chegaram 1 milhão 410 mil toneladas, com redução de 17,8% em relação a 2025, quando foram descarregadas 1 milhão 710 mil toneladas. O terminal representou 26,1% do total importado. Com ampla participação dos cooperados em sua Assembleia Geral Ordinária de 2026, a Cooperativa de Crédito Sicoob Credija marcou oficialmente o encerramento do ciclo de pré-assembleias. O expressivo engajamento dos cooperados, que participaram em grande número, mais de 5.900 no total, reforça a atuação ativa dos associados em toda a

0: Os cooperados acompanharam a apresentação dos resultados do exercício, com destaque para o desempenho financeiro, as ações desenvolvidas ao longo do ano e os investimentos direcionados ao fortalecimento da cooperativa e ao desenvolvimento das comunidades onde atua. A transparência da prestação de contas reforça a confiança dos associados na gestão da cooperativa Sicoob Credija. Para o presidente da cooperativa, Volni José Walter, a expressiva participação ao longo das pré-assembleias e da AGO demonstra a força do modelo cooperativista. A cooperativa segue investindo em iniciativas que ampliam o acesso à informação e incentivam o envolvimento dos cooperados nos processos decisórios, o que fortalece ainda mais o senso de pressentimento e união. O encerramento do ciclo de pré-assembleias e a realização da AGO 2026 consolidam mais um importante capítulo na história da cooperativa Sicoob Credija, reafirmando seu compromisso com a transparência, a participação democrática e a construção conjunta dos próximos passos da cooperativa de Jacinto Machado, sul de Santa Catarina. O Conselho de Administração do Sistema OSESC realizou a primeira reunião itinerante. Aconteceu na sede da Federação das Unimedes em Joinville, norte do estado de Santa Catarina. A iniciativa abre um novo formato de encontros presenciais do Conselho da Organização em cooperativas e estruturas do sistema, com foco em aproximação institucional e escuta direta em diferentes regiões do estado. A reunião itinerante nasce com o objetivo de estar mais perto das cooperativas. Quando o Conselho se reúne dentro do próprio sistema em diferentes regiões, o sistema OSESC escuta melhor, entende mais rápido as demandas e toma decisões com mais realidade. Joinville abre esse ciclo e sinaliza um caminho de presença, diálogo e conexão permanente com as cooperativas catarinenses, disse o presidente do sistema OSESC, cooperativista Vanir Zanata. Para o vice-presidente da Unimed Federação e vice-presidente do sistema OSESC, Luiz Antônio Desca, a iniciativa valoriza o diálogo direto com o sistema. Ele disse: receber a primeira reunião itinerante do Conselho de Administração do Sistema OSESC é motivo de grande satisfação para a Unimed Federação Santa Catarina. Esse movimento fortalece a proximidade entre as cooperativas, amplia o alinhamento estratégico e contribui para o desenvolvimento conjunto do cooperativismo catarinense. A proposta das reuniões itinerantes é ampliar e fortalecer a conexão institucional cooperativista, levando o Conselho a sedes e ambientes cooperativos, com agenda voltada à escuta, alinhamento estratégico e acompanhamento de temas prioritários do Sistema OSESC. O formato busca dar mais presença territorial, atuação institucional, com olhar regional e maior integração entre os ramos. As reuniões do Conselho de Administração ocorrem a cada 60 dias. As próximas edições devem ocorrer em outras regiões de Santa Catarina, com definição de datas e locais, a partir da agenda institucional dos conselheiros da OSESC e das cooperativas anfitriãs. A citricultura do Rio Grande do Sul deve manter estabilidade produtiva em 2026. Esta é a avaliação do extensionista rural e coordenador estadual de fruticultura da Emater Gaúcha, Felipe Pereira Dias. Segundo ele, pomares de laranja, bergamota e limão apresentam desenvolvimento dentro da normalidade. O ciclo recebeu influência positiva do inverno e do verão. Chuvas ocorreram com regularidade. As plantas responderam com boa florada nas principais regiões produtoras. Dias cita Lajeado na bergamota e o Alto Uruguai na laranja. O comportamento indica equilíbrio fenológico e manutenção da produção em patamar próximo à da safra anterior. A laranja pode registrar leve recuperação. Na bergamota, a expectativa fica próxima da média histórica. A produtividade deve alcançar cerca de 17 toneladas por hectare. A laranja ainda não entrou na colheita no estado gaúcho. A perspectiva aponta volume superior ao registrado no ano anterior, quando a produtividade chegou a 20 toneladas por hectare. O desempenho, porém, permanece dentro do padrão normal. O limão também mantém regularidade, com médias entre 16 e 17 toneladas por hectare. Clima no Rio Grande do Sul segue como fator decisivo. Dias estima influências superior a 50% no desempenho das lavouras. A previsão de aumento nas chuvas exige atenção ao manejo de doenças fúngicas. E a seguir, depois da nossa mensagem cooperativista, nossa última notícia. Aguardem.
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0: E agora atenção para a última

0: Notícia. Os municípios catarinenses de Maravilha e Chapecó estão entre as cidades do oeste catarinense que serão beneficiadas com recursos destinados ao fortalecimento do turismo no estado. Ao todo, mais de 14 milhões e 100 mil reais foram garantidos pela deputada federal Daniela Rainer, presidente da Comissão de Turismo da Câmara dos Deputados em Brasília, para investimentos em 20 municípios catarinenses. Os recursos serão aplicados em melhorias de infraestrutura turística, revitalização de espaços públicos e fortalecimento de equipamentos voltados ao setor. No oeste catarinense, além dos municípios de Maravilha e Chapecó, também serão contemplados Mondaí, Dionísio Cerqueira, Palma Sola e Major Vieira. Segundo a deputada federal Daniela Rainer, os investimentos fazem parte das emendas de comissão, mecanismo coletivo do parlamento destinado a áreas estratégicas. A parlamentar catarinense teve atuação direta na articulação das propostas para garantir que Santa Catarina tivesse participação expressiva na distribuição dos recursos voltados ao turismo. Daniela Rainer também destacou que o objetivo é transformar o potencial turístico catarinense em desenvolvimento econômico e geração de oportunidades para os municípios. Ela afirmou: Santa Catarina tem vocação turística em todas as regiões e é nosso dever transformar esse potencial em desenvolvimento concreto. Esses recursos ajudam os municípios a estruturar melhor seus espaços, atrair visitantes e gerar emprego e renda, afirmou a parlamentar. Além do oeste, os investimentos também contemplam municípios do meio oeste, Alto Uruguai, Serra, Vale do Itajaí e litoral catarinense. Entre os municípios beneficiados estão Treze Tílias, Campos Novos, Itabão, Jardim da Serra, Ilhota, Balneário, Barra do Sul e Florianópolis. A execução dos investimentos vai seguir agora os trâmites técnicos junto ao Ministério do Turismo, responsável pela análise dos projetos, aprovação dos planos de trabalho e posterior liberação financeira dos recursos. O turismo é considerado um dos setores mais importantes da economia catarinense e vem apresentando crescimento acima da média nacional nos últimos anos, fortalecendo Santa Catarina como um dos principais destinos turísticos do Brasil. 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
3: Voltamos, 6 horas e 12 minutos. Informações atuais e importantes através da Fecoagro. E você ouviu bem aí, né? 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Então é tudo de melhor. Chega no modão com Ana Castela e seus convidados aí.

Ana Castela com Léo e Rafael, DJ Cris Nobit, Luan Pereira e Jaques Vadier. Hino do Agro, aí ó. Abraçando todo mundo, né? Que não tem frio, não tem calor, chuva, serração, né? Aí o Agro. E é uma cadeia, né? Gente transportando, transformando. E nós consumindo, né, gente?

0: Acertando a hora no sinal, 6:16. Chegundamos. 11 de maio.
1: O rico, quando começa a fazer frio, a primeira coisa que eles fazem é ir pra Gramado. Ver neve e comer fundi. Agora o pobre, quando começa a fazer frio, a primeira coisa que vem na cabeça é fazer sopa.
2: Eu não vou tomar banho hoje, porque porco morre de facada, não morre de sujeira, né, coisa?
3: Começou a neve. Ah, louco. Fui. Que babada. Eu tô com os pés dentro do forninho aí. Do fogão ali, então, a meia. As panelas, fogo, velho. Fogo, as panelas.
0: Vila madrugada, é uma combinação, né? Daí imita o barulho da panela fervendo. Os pés aí na forninha, de meia, vai queimar. Só imagina a cena, né, gente? Só imagina. Ai, ai.
4: Aqui nos campos de cima da serra, eu sou bugio,
0: queimando
4: e não peço.
0: Deixa eu dar uma olhada aqui. 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Pessoal participando do sorteio segunda da limpeza com a Facilita Distribuidora. O Ederson Mor. Bom dia, Milton. Oi, mano, todo mundo aí. Deixa eu só, quando eu conseguir abrir a mensagem toda aqui. A Vanete Rendo e Pinhalzinho também tá na sintonia. O Milton Ederson Mor, homenagear meus meninos que estão de aniversário hoje. Luan Gabriel, 23 anos, e o Murilo Felipe, 14 anos. Caramba! Homenagem dos pais Ederson e Yara, irmão João Vitor, que esse dia seja muito especial para vocês. Temos muito orgulho de vocês. Parabéns. Olha que lindas, que queridos, né? Nós sempre vizinhos, família Amor, o Mano, a Yara. E olha, a gente vê esses meninos praticamente nascer, né? Hoje já estão com 23 anos, 14 anos. Então, parabéns. Continuem sendo orgulho aí para toda a família, tá? Quem mais que mandou o recado?
5: Bom dia, Milton.
0: Bom dia.
5: Tudo bom? Boa segunda. E quero participar do sorteio da Facilita. Então, bom dia.
0: Bom dia para todos nós, Eduardo Frasnelli. Milton Marcelo Balencifer. Estou na escuta do programa, escuta do amigo. Valeu! Família Balencifer também, aquele abraço, brigadão, tá? 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É hoje. 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Olá, Camila.
6: Olá, você ouvinte aqui da Rádio Centro-Oeste. A expectativa do tempo para esta semana é uma semana em que a gente terá longos períodos de estabilidade no tempo para toda a região de Pinhalzinho. Possivelmente, nosso próximo evento de chuva fica a cargo somente do final de semana. O que muda um dia para o outro realmente são as temperaturas. Nesta segunda e na terça-feira, a massa de ar seco e frio domina as condições de tempo no sul do Brasil. Temos madrugadas e manhãs geladas, inclusive com possibilidade de formação de geadas. E durante as tardes, dessa segunda-feira chegando a casa de 15 a 17 graus e amanhã, na terça-feira, já chegando a casa de 20 a 22 graus. O ar frio ainda se mantém presente na quarta-feira, é claro que com menos intensidade que nesta segunda e na terça. E a gente percebe um enfraquecimento do ar frio somente mais em direção à sexta-feira. Mas mesmo assim, é uma semana predominantemente de baixas temperaturas em Pinhalzinho e o sol brilhando por aqui. Camila Cardoso, para você ouvinte, aqui da RCO.
0: Muito obrigado, Camila. Bom dia, bom trabalho. Na Grande Pinhalzinho, na região, tempo firme. Estamos aí com a temperatura marcando 3 graus, a sensação térmica chega aí na faixa de 2 graus e 3 décimos. A umidade relativa do ar é de 77%. Estamos sob influência da lua minguante. Aliás, a Camila falava da temperatura, que à tarde já começa a subir um pouquinho. Ontem, quando a gente vinha do Rio Grande do Sul, na temperatura do veículo, os termômetros não passavam de 10 graus, né? Tem bastante coberto, então chamava realmente este frio intenso que estamos vivendo, né? Então, já era o sinal. 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
1: Opa, esta é a ZYV296, canal 265. Ano 48 de comunicação, atravessando gerações. 6h25, a Márcia Cima mandou foto, inclusive. Fogão a todo vapor, né? De chimarrãozinho, de mão em mão. Ei! Valeu, Márcia, Simon, toda a família. Muito obrigado, boa sorte. 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Hoje tem cenzão e vale compras, tá, pessoal? Da Facilita. A Rosa Maria Mocelin, aqui de Pinhalzinho, também está na sintonia. Obrigado. Boa sorte para todo mundo. 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E como que são as noites de inverno por aí? É, bom, um pouquinho aí da história com o João Luiz Correia, 6h27, bom dia!

0: João Luiz Corrêa gravou esse modão em 2009. Noites de inverno. 3 graus é a temperatura. Segunda-feira, 11 de maio. Dia das Mães passou. Passou nada, hoje também é, né? Parabéns. Do nossa paixão. Acerte a hora no sinal, 6:31. 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
1: Boa noite, pessoal do grupo.
0: Boa
1: tudo
0: noite.
1: Certo? Tudo. Aí amanhã, não precisa ficar postando de geada e termômetro e coisa rata. Vamos falar de outro assunto, que é pareio. Tá aqui na fazenda, tá lá na cidade. É só geada e frio. Mas eu, 52 anos, todo ano é assim. No inverno é frio, no verão é calor. E faz tempo que é assim.
0: Bom, descoberta feita, né? Descoberta. Que no verão é calor, no frio. Ai, é boa, né? Dá pra lembrar ainda. Hã? João Gubiani, como é que você tá, meu amigo? Vai, lamentando, o Grêmio ganhou. Ganhou ontem, né? Ganhou derrota. Mas vai, aonde, meu Grêmio, velho, tia? Tá quase no rebaixamento já. Ila madrugada. Alô, meu povo.

Já que falamos do Grêmio, o Internacional acabou empatando no sábado, né? A Chapecoense ontem, fora de casa, conseguiu empate com o Mirassol em 1-1. E também na informação, olha, o frio intenso, né? Há pouco a Camila também falava sobre este assunto. É alerta de geada, coloca 152 cidades de Santa Catarina em risco após os primeiros flocos de neve do ano. Aviso do INMET prevê temperaturas entre 0 e 3 graus até hoje, né? Nas regiões catarinenses. Então, realmente, pelo menos parece que seja o pico, né? Do momento. Outra informação, o site da Rádio Centro-Oeste também destaca: a Fecoagro, que negocia marca própria de defensivos agrícolas para reduzir custos no campo. Também Santa Catarina vai pagar produtores rurais que preservam florestas em programa inédito de 70 milhões de reais. Informação ainda para o nosso ouvinte. A Mega Sena, que continua acumulada, estimativa para o prêmio de amanhã, dia 12, é de 52 milhões de reais. As dezenas sorteadas foram 25, 42, 45, 48, 50 e 60. Também a UVESC, que é a União dos Vereadores de Santa Catarina, promove circuito de eventos de capacitação para qualificar a atuação das câmaras municipais de Santa Catarina. Outra informação: mudança no prazo do Simples Nacional exige decisão dos empresários já em setembro. A reforma tributária antecipa a escolha do regime e Sebrae Catarinense alerta que o novo modelo exige análise estratégica de custos e clientes para evitar prejuízos. E também registrar e parabenizar nossos colegas, o Felipe Eduardo e a Raquel Cristine, pela chegada da Maitê ontem, né, que veio a este mundão do meu Deus. Desejar muita saúde, muitas vitórias aí a toda a família, né? E certamente já tem o carinho e o amor de tanta gente. Então, felicidades mil ao casal e a todos os familiares. 6:36 agora.

0: Minuto do Agro, uma produção do Sistema CNA Senar.
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8: 6h42. Mandar um abraço também para a família Gubiani, o Darcy, o Delce, a Diva, a Terezinha, toda a família, né? Todo mundo. Obrigado aí pela companhia fiel. Bom dia também para Leoni Quevedo, loteamento Boa Vista, querendo faturar o cenzão em Vale Compras, segunda da limpeza com a Facilita Distribuidora. E é hoje, é hoje. Boa sorte, galera. Olha, deixa aqui também mandar um grande abraço à família Hens. É, a gente, quando estava em viagem, aí, na sexta-feira, ficamos sabendo sobre a situação aí de saúde do saudoso amigo Rubens Hens, e que após algum tempo também veio então a falecer. E aqui a gente quer prestar ainda nossa solidariedade, nosso carinho à dona Loiva, toda a família. O que podemos fazer é rezar por vocês, né? Grande Rubens Hens, também grande amigo nosso particular e com certeza de tanta gente, demonstrando sempre toda a sua dedicação, muito trabalho em tudo, né? Então Deus o acolheu. E nós que aqui ficamos, então vamos nos unindo em oração e também proximidade aí com a família enlutada. Então a dona Loiva Hens, todos os familiares, né? Tem o alemãozinho nos falava e tal, né? Então, também o Vítor, todos os familiares enlutados, né? Família Hens, família Schmitz, todo mundo. Nosso carinho, nossa solidariedade e a nossa prece. 6h43 agora.
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8: Fazendo alguns cálculos dessa vinheta, acho que lá se vão quase 100 anos, né? Então, peraí.
17: Bom dia, meu tio.
8: Bom dia.
17: Por aqui tá tudo quente já.
8: Ui,
17: aqui na Bahia tá quentinho.
8: Caramba.
17: Estamos subindo aí pro Fortaleza, fugindo do frio aí. Beleza, boa semana. Papai do céu proteja o senhor e seus ouvintes. Tudo de bom.
8: Valeu, Tomás. Um abração por La Calorão, na Bahia, né,
18: gente? Marcelita, bom dia. Sou Linda Vargas do Bairro Pioneiro. Quero participar do sorteio, Mirtinho. Agradeço o atendido.
8: Claro.
18: Tem que dizer pro Chico Saboneiro colocar um sorteio de lenha também, que a gente precisa, tá?
8: Oi, bem lembrado, né, dona Linda? Bem lembrado. Chico Saboneiro, como é que você tá, guri? Vai ter lenha aí pra nós queimar, pra nós sortear. É, Vilma Rodrigues, bom dia, boa sorte também. Senzão em produtos de limpeza da Facilita Distribuidora. Bom, Berenice Quevedo, obrigado, boa sorte. A segunda da limpeza com a Facilita, Paula Cristina Nardi, igualmente boa sorte, obrigado. Oh, quem pediu, quero com uma congila de Freitas, um abraço. Não veio o nome aqui da pessoa. Então, quem enviou a mensagem aí, querendo um modão e congelo de Freitas, ó, abraço, valeu, oportunamente a gente roda também. A homenagem ao Eterno Zoom, Zé Rico, com Trio de Parada Dura e Mato Grosso e Matias, vontade dividida, 12 para 7, bom dia, 3 graus a temperatura.

0: Parada Dura com Mato Grosso e Matias, homenagem ao saudoso Zum Zé Rico, Vontade Dividida.
1: Trio Parada Dura.
0: 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Deixa eu mandar um abraço também, Cunha Porã, pessoal ligado, é isso? Muito obrigado aí pelo carinho, pela companhia, família Fleck. Aquele abraço para vocês. Ó, 7 para 7. Aí é frio, é gelado, mudança sempre brusca de temperatura. Você precisa dessa dica aqui, ó.
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0: 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Pode ligar também a hora, 4 para 7.
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0: Então, um abração. Falei há pouco de Cunha Porã, Guido Fleck e família em Cunha Porã. Obrigado, viu? Grande abraço para vocês todos aí também. 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
0: E nós também dizer muito obrigado, Senhor, por mais uma oportunidade. Dois minutos nos separam das 7, 3 graus, a temperatura 11 de maio, segunda-feira. Muito distante da perfeição ou da santidade. Mas nós que tantas vezes já provamos do seu poder, aqui estamos, Senhor, para vos louvar, bendizer e humildemente invocar que tenhamos todos saúde, proteção, sabedoria, prosperidade, esperança, obediência, paz, consolo aos que sofrem, energia e alegria para viver, hein? Lembre-se, em tudo que fizer, faça o seu melhor. E o melhor vô-lo será concedido. Tchau!

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1: 7:02.
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Olá, meus amigos, bom dia, tudo bem? Espero que sim, uma boa manhã para você. Hoje é segunda-feira, dia 11 de maio de 2026. Estamos chegando aqui mais uma vez na RC.

0: na sua 100.9 FM nessa segunda-feira, 11 de maio, depois do Dia das Mães, depois de um fim de semana também com instabilidade no tempo, tivemos a queda bastante substancial nas temperaturas. Neste exato momento, a temperatura aqui na Avenida Belém 500, estúdios da RCO, é de 3 graus centígrados, da mesma forma como a sensação térmica dos mesmos 3 graus, porque estamos com pouco vento na capital da Amizade, mas prenunciando uma segunda-feira com uma amplitude térmica bastante grande, né? Uma amplitude bastante expressiva. Deveremos chegar aí próximos dos 16, 17 graus no período da tarde. Mas o tempo é bom, muito cuidado para você que está no trânsito, na estrada, porque afinal de contas, pontos de neblina, de nevoeiro podem se formar. Não esqueça dos faróis acesos, transite com responsabilidade, porque não precisamos de acidentes de trânsito. Henrique Paulo já aqui comigo. Tudo bem contigo, Henrique? Como é que está? Bom dia, bem-vindo.
1: Bom dia, Fabiano, também a todos que nos acompanham na manhã desta segunda-feira. Como você falou, os termômetros baixando e a gente vai trazer aqui as principais informações também do trânsito, o esporte, as movimentações deste final de semana, que tivemos aí os jogos da dupla Grenal, também a Pinhalense no futsal, partidas importantes também que marcaram o sábado e o domingo, além das ocorrências policiais. Em Saudades, por exemplo, uma carga de vinhos e também de cigarros foi apreendida pela Polícia Militar. Fato esse que aconteceu então durante a manhã do Dia das Mães, nessa operação que contou com o apoio de diversas guarnições de PMs. Também na SC-160, uma mulher morreu em Saltinho após uma colisão frontal entre dois veículos. E, Fabiano, lá no município de Seara, houve a confirmação do primeiro caso de antivírus, aquela antivirose que está preocupando o mundo. Mas o que a Secretaria de Saúde informou é que a cepa é diferente daquela encontrada no navio que saiu da Argentina e que três passageiros morreram e, de certa forma, está deixando as autoridades mais preocupadas com relação a esse antivírus.
0: Pois é, que coisa mais preocupante, hein? Agora 7:12, 7:12. Professor Ricardo Niquete, como é que está você? Tudo certo contigo? Ah, como foi o fim de semana? Bom dia, bem-vindo aqui ao programa.
2: Bom dia a todos, né? Uma segunda-feira, como tu falou, né? Fria, né? Final de semana também frio. Aí temos, esse final de semana, tivemos a notícia do Felipe, né? Nasceu a Maitê, e aí nasceu num dia, é sempre uma alegria pra família, primeiro filho deles, então, filha, né? Então acho que é uma coisa muito, muito feliz, mas já veio o primeiro desafio, né? Um frio desse já é algo assim, já pra
0: treinar bem o pai.
2: Pra treinar, e a mãe, porque já vem o primeiro frio, então a gente também tá meio assim, meio confuso aqui também por causa disso também, que o Felipe é o cara que manja nessa parte tecnológica, então a gente vai se adaptando. Mas tá, o final de semana acho que teve poucas notícias assim impactantes no mundo, tanto internacional quanto política nacional, mas tivemos o lançamento o Flávio Bolsonaro veio para Santa Catarina, então isso talvez repercuta um pouco em relação a, durante essa semana reina, essa semana um pouco a presença dele e o que ele falou no palanque, né?
0: Sem dúvida, vamos falar daqui a pouquinho, né? Porque os candidatos, os pré-candidatos, tanto o João Rodrigues esteve no sul do estado, quanto o Flávio Bolsonaro esteve em Florianópolis, enfim, né? O fim de semana dos pré-candidatos foi bastante interessante, articulações e aparições públicas, enfim, já começando o pré-campanha com mais intensidade, que afinal de contas, né? Estamos no mês de maio, e em 60 dias nós já teremos as convenções partidárias. E isso tudo vai trazer uma nova dinâmica para as eleições em Santa Catarina, meu caro Henrique Paulo. E nós já iniciamos por aqui com as informações.
1: Exatamente, Fabiano. 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E Fabiano, dando pontapé inicial aqui no nosso programa, o número de vinícolas em Santa Catarina cresceu 29% nos últimos 6 anos, passando de 263 fabricantes em 2020 para 339 até abril de 2026. O percentual representa um salto de 76 novas vinícolas no período, reforçando o empreendedorismo no ramo de produção de alimentos e bebidas, mas também no turismo rural. Os dados sobre a evolução do setor são da Junta Comercial do Estado, a JUSCESC. O maior número de vinícolas está concentrado na capital catarinense do vinho, município de Pinheiro Preto, que fica na região do Meio Oeste. A cidade tem apenas 3.500 habitantes, mas conta com 33 empresas fabricantes de vinho e cerca de 70% da produção estadual da bebida. A segunda cidade com o maior número de empreendimentos é São Joaquim na Serra, com 32 vinícolas. Em seguida aparecem Uruçanga, Videira, Tubarão e Nova Trento.
0: Pois é, antes de comentar, né, os termômetros aqui na Praça Central, né, foto aí do compadre Sérgio Mate. Bom dia, Sérgio. Para ti, para toda a família, dona Clarice, inclusive, que não perde a nossa programação aqui na RCO. Muito obrigado, dona Clarice, pela companhia e pela audiência. Me mostrou uma foto aqui, mandou uma foto pra gente. 4 graus centígrados no centro aqui de Pinhalzinho, da nossa capital da amizade. E correlacionando o frio com o vinho, né? Que inclusive combinam muito bem. E Santa Catarina, né? Ele se destaca nessa produção de vinhos. Que normalmente a Serra Gaúcha é quem dominava esse cenário no sul do Brasil. E agora a Serra Catarinense tem crescido muito na produção e na qualidade dos vinhos. Por exemplo, você vai encontrar hoje o chamado vinho de altitude, né, que está sendo produzido em Santa Catarina, que tem uma qualidade superior. É um vinho que concorre com grandes nomes ou marcas mundiais, destacando que o clima da Serra Catarinense é muito propício para a produção de vinhos e as vinícolas, obviamente, né, estão se destacando, estão bastante presentes no nosso dia a dia e nesses municípios da Serra, gerando uma economia fundamental.
2: Somando a fala do Fabiano, nós temos uma cultura, né, em relação ao vinho, a descendência europeia gosta muito de vinho, né? Como as outras também, eu acho que também o fazem. Mas eu acho que na nossa região especificamente tem poucas vinícolas, elas estão crescendo, estão se multiplicando. Eu acho que a gente cada vez mais está se atentando para esse lugar, tanto do turismo como para esses, para o consumo cada vez maior. E agora nós temos uma oportunidade, né? A gente, de alguma forma, com esse acordo Mercosul, União Europeia, a gente tem um mercado consumidor de vinho gigantesco, que é a Europa, né? Claro que aí precisa um vinho de uma outra cepa, mas isso é uma possibilidade de ter, né? Então acho que nós vamos circular mais. Os vinhos agora começam uma temporada de alto consumo, né? O inverno geralmente é o que consome mais. Então vamos ver, né? Tomara que Santa Catarina continue crescendo, continue se desenvolvendo, para que futuramente seja um concorrente, no bom sentido, do Rio Grande do Sul, para cada vez vender mais vinho e consumir mais vinho, né?
0: Sem dúvida, sem dúvida. E destacar que, no caso das vinícolas catarinenses, né, além dessa qualidade toda, isso está gerando uma economia num outro ramo, que é o turismo. Porque a Serra Gaúcha se consolidou com as vinícolas e o turismo rural. Tá? E nós ainda temos muito espaço para crescer no turismo rural, nesse turismo então que a gente percebe em São José do Cerrito, São Joaquim, que inclusive está com a festa da maçã. Vamos ter agora em Lages a festa do pinhão, que inicia na semana que vem. Então a Serra também tem se mostrado um lugar muito interessante para o turismo. E essa questão dos vinhos, se você olhar, aqui no Oeste registradas nós temos apenas 8 vinícolas.
3: É pouquíssimo.
0: Agora, se você olhar isso na região da Serra, o número é muito maior. Interessante quando a gente analisa isso. Mas deixar um bom dia também para dona Mari Borilli, que daqui a pouquinho já está chegando aqui também, com o nosso programa, né? Vamos falar um pouquinho do Hospital de Nova Erechim. Deixar um bom dia também para o Leandro Solivo, me mandou aqui fotos da geada, e ela chegou, rapaz. Chegou a geada, Leandro. Oh, que coisa mais séria aí, o frio. Vem junto, mas está na hora, né? Um abraço, Leandro. Boa semana aí pro amigo.
1: E seguindo aqui com as informações, o governo catarinense vai ampliar a exigência para empresas que realizam importações terrestres com benefício fiscal aqui no estado. A partir do dia 9 de junho, pelo menos 50% das operações deverão obrigatoriamente passar pelo Porto Seco em Dionísio Cerqueira. Atualmente, o índice mínimo exigido é de 30%. A mudança, ela será oficializada por decreto do governador Jorginho Melo e deve provocar um aumento significativo no fluxo logístico da região de fronteira. A expectativa é que o movimento anual suba de 13,5 mil para 15,5 mil caminhões, fortalecendo a economia local e ampliando a arrecadação ligada às operações de comércio exterior.
2: De 13 para 15 não é tanto, né? No ano inteiro, né? Mas aumenta a burocracia, de alguma forma se fiscaliza mais, é importante. Mas tomara que não seja algo que demande filas e demora lentidão, né? Porque eu acho que uma das coisas que o Mercosul não avançou foi nessas questões aduaneiras, né? Nós ainda somos, esse processo ainda é muito lento, pelo que poderia ser hoje em dia esses modais em outros países, né? A gente ainda sofre um pouco com uma certa lentidão. Isso a gente brinca, mas isso é um custo que se coloca nos produtos muito grande, né? Porque ninguém fica ali parado de graça. Então, tomara que isso torne-se ágil. Claro que isso é uma medida que é importante para termos de tributos, mas eu acho que teria que ser cada vez mais célere, porque tempo é dinheiro nesse mundo, cada vez mais rápido, né?
0: Sem dúvida. E o que que nós temos também? Foi feito um investimento gigantesco na aduana em Dionísio Cerqueira, certo? E agora precisamos viabilizar esse investimento, né? Nós temos lá uma estrutura para caminhões, nós temos uma estrutura para os motoristas, nós temos uma estrutura muito grande lá colocada e que precisa ser utilizada. E por que que ela foi feita? Justamente para fomentar a economia de Santa Catarina. Então, o que que o governo do estado fez? Bom, tem benefício fiscal, vai ter que movimentar a importação, né? Ou a exportação, enfim, vai ter que passar pelo Porto Seco de Dionísio. Não vai sair por exemplo, São Borja, Uruguaiana, para ir à Argentina, ou mesmo sair pelo estado do Paraná, sai por Santa Catarina. Ou seja, fica esse imposto, né, essa movimentação aqui em Santa Catarina.
2: Tu acha que vai crescer o fluxo?
0: Sem dúvida. Vai crescer bastante. E parece pouco percentualmente, 20%, de 30 para 50, mas isso já vai dar um fluxo bastante grande de aumento, por conta da quantidade hoje de empresas que possuem benefícios fiscais no estado de Santa Catarina, porque é PRODEC, é pró-emprego, enfim, é outros incentivos que o estado tem feito, e muitas dessas empresas são ou do ramo de transportes ou importadoras, exportadoras, e isso tudo acaba aumentando, por exemplo, em 2 mil caminhões, né, no movimento anual, tá? Isso é bastante expressivo, dado o contexto da própria dinâmica da economia de Santa Catarina. Mas é importante, achei que o governo acerta. 7h24.
1: E seguindo aqui com as informações, na manhã desta segunda-feira, o governador Jorginho Melo lançou na última semana o programa Mais Verde. A iniciativa é voltada ao incentivo e fomento à conservação ambiental em pequenas propriedades por meio do mecanismo de pagamento por serviços ambientais. O anúncio foi feito durante a abertura da 25ª Festa Nacional da Maçã em São Joaquim, na Serra Catarinense. A iniciativa prevê investimentos de R$70 milhões em ações voltadas à valorização da conservação ambiental. A expectativa é beneficiar até 20 mil proprietários rurais em todo o território catarinense, com impacto direto na conservação de cerca de 100 mil hectares de florestas nativas. De forma indireta, aproximadamente 80 mil pessoas deverão ser alcançadas por esse programa.
0: Bom, é um valor que pode chegar a cerca de R$5.400, mas se estender, dependendo de algumas condições, a R$7.500, né, de pagamento por serviço ambiental. É um valor relativamente pequeno, é bem verdade, mas para quem não recebia nada, já é alguma coisa, tá? As propriedades, elas precisam, para ser elegíveis, terem cerca de 40% da sua área de preservação, tá? Podem participar empresas com 1 hectare, a partir de 1 hectare, né? Em propriedades com 1 hectare, melhor dizendo.
2: Esse valor aí, né? Proporcional, né?
0: É, claro, totalmente proporcional, né? Totalmente proporcional. Mas quem tem 1 hectare já pode estar elegível, desde que tenha o seu CAR em dia, esteja com o seu cadastro em dia. E este movimento, ele talvez pode ser ampliado no futuro. Porque quando nós discutíamos o Código Ambiental de Santa Catarina, lá em 2009, nós já falávamos no pagamento por serviço ambiental. Nós já discutíamos este assunto, né? Da necessidade de remunerar o produtor, o agricultor, enfim, o proprietário rural, por conservar a sua área de preservação. E olha quanto tempo passou, e agora que nós começamos a efetivamente ter na prática esta possibilidade, que ainda ninguém recebeu, é bem verdade. Foi lançado o programa. Agora tem toda a parte de operacionalizar, que a gente espera que aconteça em breve.
2: Tu tem a idade parecida com a minha, mas foi pensado ao longo do tempo que quem ia pagar essa conta eram os países mais ricos, né?
0: É verdade.
2: É tipo, quem ia pagar a conta, e aí essa transferência perdão, essa transferência seria algo importante, só que, claro, o governo do estado faz isso muito bem. Nós temos uma lei ambiental muito, muito elaborada em relação aos outros países do mundo. Só que ainda esses valores ainda, de alguma forma, saem do fluxo do governo, né? Então, isso talvez não seja tão interessante assim. Mas tu vai pensar em termos de remunerar, alguém tinha que pagar essa conta, né? Quem polui mais tinha que pagar essa conta. Então, tem tantas empresas internacionais que poderiam, de alguma forma, descontar esse lugar nas transferências que eles têm de dinheiro, alguma coisa assim. Porque isso seria uma coisa importante, né? Alguém teria que ajudar o estado a pagar esses valores, porque eu acho que é uma coisa importante, né? Claro que, imagina, Amazonas, esses estados assim que tem uma área muito maior, seria quase inviável, mas se tivesse esses fundos internacionais. Só que, falando em fundos internacionais e mundo internacional, cada vez parece que articular isso está cada vez mais longe, né? Do que foi há 10, 15 anos, sei lá, eu lembro do Acordo de Paris, uhum. Propriamente o Acordo de Kyoto, né? Que eram acordos que previam isso, só que nunca saíram do papel, né?
0: Tu tens toda a razão, e a lembrança foi perfeita. A gente esperava que isso aconteceria com recursos dos países que compram os nossos produtos, uhum. E que exigem de nós a preservação, que exigem questões ambientais, mas eles não compareceram. Não compareceram, e agora está o estado, o governo, né? com essa obrigação que estava em lei, e agora eles estão de alguma forma tentando viabilizar isto, né? E para nós aqui no Oeste, preservar o meio ambiente não é só uma questão de consciência, é de sobrevivência. Estava sábado aqui o seu Marcos Jordan, vice-presidente da Aurora, a gente conversava sobre a expansão, né, do agronegócio, da agropecuária, e aí a gente falava, por exemplo, da necessidade de água numa pocilga, num aviário, né? Então, você tem que ter água. Se você não tiver água, você não tem agropecuária no Oeste do Estado, em qualquer lugar. Então, por exemplo, você não vai ter agropecuária no Nordeste, tá? Claro que muito é por conta do clima também, mas um dos fatos é porque não tem água, né? Ou a quantidade de água necessária. E nós estamos falando de uma quantidade tipo de 40 mil litros de água por dia, né?
2: É bastante.
0: Pra, por exemplo, para 3 mil animais.
2: Fora tá, suínos, no caso. O Zordão acho que não chegou a comentar. Fora quanto consome de água um frigorífico, né? Que aí é algo assim da casa dos milhões e algo que também, quando eles vão colocar um frigorífico em algum lugar, acho que nos lugares mais sensíveis. É também os dejetos, logicamente, a logística, mas é também a água, né? Eles consomem, o frigorífico consome muita água. Então, para nós ter essa cadeia a se tornar algo perene, a longo prazo, isso se manter sempre, nós precisamos de alguns fatores que são essenciais. Nós precisamos de uma ferrovia.

0: ferrovia que vai trazer grãos para nós de uma forma mais barata. Precisamos de uma ferrovia que escoa os nossos produtos para o mundo inteiro de uma forma mais competitiva. E nós precisamos de um amparato ambiental que segure esses processos para ser longevo, né? Porque senão vão fazer o quê? Vão migrando? Tipo a gente fazia lá na época da cana-de-açúcar, não, né? Então nós temos que tentar construir um mundo ambiental que permita que a gente explore esses recursos de uma maneira que dure para muito tempo, né?
1: Sem dúvida, e eu concordo contigo nesse sentido. É, nós temos que pensar bem a longo prazo nesse processo, mas esse pensar a longo prazo exige uma ação de hoje. É. Não é só pensar a longo prazo que as pessoas, vamos pensar para amanhã. Não, tem que fazer alguma coisa hoje pensando no amanhã. E sabe que tem agora um outro mercado que está crescendo, e aqui eu quero destacar um trabalho de uma iniciativa do seu Valdemar. Até uma hora dessa nós podíamos chamar ele aqui para conversar sobre esse assunto, tá? Que é o crédito de carbono, tá? Ele acabou abrindo uma empresa que vende créditos, que certifica e vende créditos de carbono. Porque com as novas legislações mundiais do meio ambiente, empresas poluidoras precisam comprar créditos de carbono, né? E isso acaba se tornando, para quem tem áreas verdes, uma oportunidade. Então, tem tudo isso que está vindo por aí.
0: Veja, mas o mundo, para isso funcionar de uma forma fluida, o mundo tem que estar organizado, né? Porque se cada um se fechar no seu, esse lugar também vai parar, né? O crédito de carbono também era, de alguma forma, uma estratégia para o mundo compensar as áreas que consomem mais e elas investir nas áreas que tá mais preservadas para elas ficar verde ainda, né? Então, insisto, quanto mais o mundo se tornar unilateral ou, de alguma forma, ou as relações internacionais elas se darem de país para país, essas ações vão cair. Quando o mundo se tornar cada vez mais multilateral, essas ações podem ganhar corpo, né?
1: Sem dúvida. Deixar um bom dia aqui para o amigo Thomas, né? Thomas que fugiu do frio, deve estar lá para o Nordeste, né? E ouvindo sempre a nossa programação. 7h32, meu caro Henrique Paulo.
2: E vamos falar agora sobre a movimentação desse fim de semana, Fabiano e professor Ricardo, dos políticos. Principalmente porque o PL oficializou no sábado as pré-candidaturas do ex-vereador Carlos Bolsonaro e da deputada federal Carol Detone ao Senado aqui por Santa Catarina. O evento foi realizado em Florianópolis e contou com a presença do senador Flávio Bolsonaro, pré-candidato à presidência da República também pelo mesmo partido. A agenda marca mais um passo da legenda na montagem da chapa para as eleições desse ano. O primeiro grande ato da pré-candidatura de João Rodrigues ao governo catarinense reuniu cerca de 800 pessoas na última quinta-feira em Araranguá. O encontro marcou o início de uma série de agendas políticas do ex-prefeito de Chapecó pelo sul do estado. Durante o evento também, o João Rodrigues defendeu investimentos em grandes obras, fortalecimento da segurança pública e incentivo ao empreendedorismo. Em discurso a apoiadores e lideranças políticas, afirmou que pretende construir uma candidatura baseada em união política e também desenvolvimento regional.
1: Pois é, vamos começar então com Flávio Bolsonaro aqui no estado, né? Ele que recebeu do governador Jorginho Melo o passaporte Catarina, né? E o movimento foi bastante interessante, um grande número de apoiadores, de lideranças do próprio PL, do Podemos e do Partido Novo, que já manifestam a composição de estarem juntos nas eleições deste ano com chapa. E durante a fala de Flávio Bolsonaro não foi citado ou lembrado Esperidião Amin, né, em nenhum momento, mesmo tendo uma relação próxima com a família. Da mesma forma, nós temos... Muito.
0: Eu acho que esse nível de provocação não é interessante para o começo da campanha.
1: Né? E aí teve aquela fala dizendo o seguinte: não, quem é da direita de verdade está aqui. Ah.
0: É.
1: Então, sabe, vai ter uma discussão, eu diria assim, de quem que é o verdadeiro candidato da direita no estado de Santa Catarina entre os possíveis governadores, né, ou governador de Santa Catarina, João Rodrigues e o Jorginho Melo, no caso.
0: Só que eu acho assim, Fabiano, falando em termos filosóficos, isso é uma falsa discussão, né? Porque pode ter dois candidatos à direita e tu achar qual dos dois é mais adequado, né? Porque dizia tipo assim, então, se tiver só um candidato à direita, então é o único candidato, então logo todos os outros são à esquerda. Não, a vida não funciona com esse grau de antagonismo, né? Existem muitas nuances, né? Eu acho que esse tipo de discussão não agrega e, de alguma forma, reduz a política a algo tipo nós contra eles, né? Porque, tipo, ah, então só essa é a direita, o resto ninguém pode se colocar, porque se todo mundo que for contra mim, logo...
1: É de esquerda.
0: É norte-coreano e apoia... Não, não é assim, né? Tem nuances no processo, porque senão a gente também vai cair num reducionismo, que é um reducionismo que não agrega na discussão do Estado, né?
1: Concordo contigo. Mas a passagem aqui do Flávio Bolsonaro foi interessante. O discurso do Flávio Bolsonaro foi um discurso mais ponderado. Carlos Bolsonaro, quando foi, né, anunciado como pré-candidato em Santa Catarina, ele se emocionou ao falar da família, ao falar do seu pai, inclusive, né? O movimento foi exatamente esse, né? O movimento do PL lançar os seus pré-candidatos, especialmente ao Senado, o Carlos e a Carol Detone, né? E o Adriano Silva, ele ficou mais para um segundo plano, né? A grande estrela, obviamente, do evento do PL foi a presença de Flávio Bolsonaro, que é o candidato do partido à presidência da República. Esteve Valdemar Costa Neto aqui também. Enfim, é um evento bastante concorrido. Agora, no sul do estado, esteve João Rodrigues, que no seu palanque teve Esperidião Amin. E Esperidião Amin, em tom mais profético, ele falou sobre o segundo turno nas eleições deste ano, afirmando que João Rodrigues seria o vencedor num eventual segundo turno em Santa Catarina. No palanque de João Rodrigues estava Raimundo Colombo, estava Esperidião Amin, estava o próprio Eduardo Pinho Moreira, que também foi governador, tá? Então nós temos neste palanque pelo menos três ex-governadores, tá? Carlos Chiodini encaminha-se para ser indicado a vice neste momento de João Rodrigues. Claro que uma convenção é uma caixa de surpresas, ou até lá nós temos, como falei, 60 dias, mas o Chiodini tem aparecido muito ao lado de João Rodrigues e, em princípio, está bastante ativo nesta campanha. O desafio, tanto do 11 quanto do 15, é não levar só o CNPJ, é levar os CPFs, ou seja, os simpatizantes, os filiados, para a campanha de João Rodrigues. Mas, de qualquer forma, eu vejo que nós temos três candidatos bem relacionados com a população de Santa Catarina, três candidatos com história em Santa Catarina, três pré-candidatos, nesse caso, com história em Santa Catarina, que é João Rodrigues, Jorginho Melo e o próprio Gelson Merizio.
0: Então, perguntas a Fabiano Ramos, só para nós terminar essa primeira parte, depois vem a previsão do tempo, para saber se esse fio vai embora ou não. Mas a questão, assim, Fabiano, é: tanto o Merizio quanto o Jorginho Melo, eles não chegaram no teto? Eles não têm o... Claro, o teto não existe, né? Mas eles não chegaram no sentido de... Todo mundo conhece eles, conhece a plataforma, está identificado. E o único que pode, no sentido de possibilidade mesmo, vir a ganhar corpo é o João Rodrigues. Tu acha que... Cara, como tu falou, talvez isso não aconteça, né? Porque, como tu falou, tem que ter o CPF das pessoas. Mas talvez é essa a grande questão, é o João Rodrigues energizar a campanha para talvez ele ser a pessoa... Porque ele, de todos os candidatos, talvez é o único que pode... Ele não tem o teto, né? Uma grande parte da população de Santa Catarina não conhece ele. Muita gente conhece de uma forma superficial. E ele é uma pessoa que vai fazer a campanha se apresentar, e ele tem um discurso cativante e forte, né?
1: Essa tua indagação, ela é bastante provocativa, tá? Mas olha só, falar em teto neste momento é bastante complexo, porque os candidatos ainda não se apresentaram à sociedade, a campanha não começou. Quem está falando de política é quem acompanha a política. O eleitor médio, o eleitor de maneira geral, ele ainda está pouco preocupado com as eleições, tanto federal quanto estadual. E eu diria que até na federal ele já tem uma possibilidade de voto mais concretizada, mais cristalizada. Ou ele é Lula ou ele é contra Lula. É mais ou menos isso. E aí ele vai votar no candidato mais conhecido. Ou Lula, ou Flávio, enfim, ou Caiado, mas eu acho que é mais, nesse sentido, Agora, olhando para Santa Catarina, as pesquisas estão mostrando coisas muito diferentes. Por exemplo, em pesquisas, Jorginho Mello aparece lá na casa dos 40%, agora em outra pesquisa, já apareceu na casa dos 50%. Então, poxa, como é que você tem... em tão pouco espaço de tempo, números tão discrepantes.
0: E de alguma forma ele fez, não é campanha, né, mas ele se apresentou, ele está na reeleição desde o começo do começo do mandato. Então acho que também isso representa um pouco. Por isso que eu estou dizendo do teto, né? O Jorginho Mello já é muito conhecido, né? Mas aí a gente vai conversar com isso durante a semana e vamos explorar isso mais.
1: Sem dúvida. Agora 7:41.
2: Muito bem, meus amigos, é a primeira parte do nosso programa com as principais informações também. Agora a gente vai passar aqui com a previsão do tempo. A Camila Cardoso vai detalhar para a gente como que vai se comportar também a previsão aqui para a nossa região. Então a Camila trazendo por aqui a previsão do tempo nesta segunda-feira, vamos acompanhar.
3: Olá, você ouvinte aqui da Rádio Centro-Oeste, a expectativa do tempo para esta semana... É uma semana em que a gente terá longos períodos de estabilidade no tempo para toda a região de Pinhalzinho. Possivelmente, nosso próximo evento de chuva fica a cargo somente do final de semana. O que muda um dia para o outro realmente são as temperaturas. Nesta segunda e na terça-feira, a massa de ar seco e frio domina as condições de tempo no sul do Brasil. Temos madrugadas e manhãs geladas, inclusive com possibilidade de formação de geadas. E durante as tardes, dessa segunda-feira chegando a casa de 15 a 17 graus e amanhã, na terça-feira, já chegando a casa de 20 a 22 graus. O ar frio ainda se mantém presente na quarta-feira, é claro que com menos intensidade que nessa segunda e na terça. E a gente percebe um enfraquecimento do ar frio somente mais em direção à sexta-feira. Mas mesmo assim, é uma semana predominantemente de baixas temperaturas em Pinhalzinho e o sol brilhando por aqui. Camila Cardoso, para você ouvinte, aqui da RCO.
2: Está então a Camila Cardoso trazendo as informações do tempo aqui na programação da Centro-Oeste FM 100.9, 7:43 da manhã. Muito obrigado pelo carinho da sua sintonia, da sua audiência. A gente vai para um rápido intervalo e daqui a pouquinho a gente volta com mais informações aqui na programação do Radar na 100.9 FM.
4: Hora certa. 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
2: 100.9, agora 7:44.
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7h48 da manhã, estamos de volta com a programação do Radar aqui na sua Centro-Oeste FM 100.9. Agora a gente vai passar por aqui com as principais informações também da segurança pública, do trânsito, a movimentação desse fim de semana. 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E agora a gente passa com os principais destaques desse fim de semana, e como a gente mencionava no início aqui do programa Radar desta segunda-feira, sobre uma apreensão que aconteceu no distrito de Juvencio, em Saudades, na BR-282, fato esse no fim de semana, onde movimentou aí as guarnições da Polícia Militar aqui da nossa região. Então tivemos esse destaque, onde através de um monitoramento feito pelos PMs foi possível então localizar essa carga, que continha 415 caixas de cigarros e mais de 1.000 vinhos. Então fato esse que onde foram feitas algumas diligências pela rodovia e foi encontrado então esse veículo suspeito. O motorista, de 31 anos, ele foi preso em flagrante e encaminhado à Polícia Federal no município de Chapecó. Conforme informações, foram apreendidos então esses pacotes de cigarros também, que totalizaram 207 mil carteiras. O valor estimado da carga é de aproximadamente R$ 490 mil. Os PMs também encontraram 1.172 garrafas de vinho argentinos de diferentes marcas, avaliadas em cerca de R$ 340 mil. As guarnições, o condutor relatou que receberia cerca de R$ 10 mil para transportar as mercadorias até o estado de São Paulo. Então, essa ocorrência também contou com o apoio de policiais militares de Maravilha, Cunha Porã e São Miguel do Oeste. Com relação ao trânsito também, tivemos um acidente na rodovia SC-160, fato esse na manhã de sábado, onde uma mulher morreu então nesse acidente, nessa colisão frontal. Conforme o Corpo de Bombeiros, a ocorrência foi atendida por volta das 6h30 da manhã e envolveu um Fiat Palio e também uma Saveiro. No Palio, os socorristas encontraram um homem que estava consciente, ele já estava fora do veículo e apresentava ferimentos na região do rosto, além de lesões nos membros superiores e inferiores. Após receber os primeiros atendimentos, ele foi encaminhado até o hospital de Modelo. Já na Saveiro, então, segundo informações também dos socorristas que atenderam a esse fato, a motorista, estava sem sinais vitais. A morte foi constatada ainda no local da fatalidade pelas autoridades competentes. As causas do fato não foram informadas, mas então esse acidente na SC-160 no município de Saltinho. Já em Águas de Chapecó, um jovem de 29 anos foi preso por dirigir sob efeito de álcool após bater uma caminhonete contra o muro de uma residência. Fato esse que movimentou também os policiais militares. Eles informaram que essa caminhonete estava suspensa e presa ao muro da residência. O impacto, ele causou diversos danos na estrutura, incluindo tijolos quebrados, pilar destruído, grades danificadas e avarias também no motor do veículo. Conforme a polícia, o motorista havia deixado o local antes da chegada da guarnição. O proprietário da casa relatou que o homem afirmou que pagaria pelos prejuízos. Após buscas nas proximidades,
os PMs localizaram o suspeito em uma rua próxima aonde foi feito também o teste do bafômetro, que apontou então a ingestão de álcool desse condutor envolvido, então, acidente em Águas de Chapecó. Mais informações por aqui sobre o caso de hantavirose, que foi o primeiro confirmado aqui em Santa Catarina. Segundo dados da Secretaria Estadual de Saúde, o registro foi feito em Seara, que fica aqui próximo na região. A confirmação acontece também em meio à repercussão internacional sobre o surto de hantavírus que foi registrado então no navio cruzeiro que saiu da Argentina, onde ao menos 3 pessoas morreram após infecção pela variante da doença, uma cepa rara associada à possibilidade de transmissão entre humanos. Mas, conforme a DIV, a linhagem identificada aqui em Santa Catarina, mais precisamente em Seara, é diferente da relacionada ao surto investigado nesse cruzeiro internacional. Em nota, a pasta esclareceu que a variante não possui transmissão entre pessoas nessa de Seara. A hantavirose é uma doença infecciosa grave transmitida principalmente pela inalação de partículas presentes na urina e saliva de roedores silvestres contaminados. Entre os sintomas estão febre, dores no corpo, falta de ar e também complicações respiratórias. Então, dando esse destaque que aconteceu lá em Seara também, dessa confirmação também de hantavírus, mas diferente daquela do Cruzeiro Internacional que saiu da Argentina na última semana também, que as autoridades mundiais estão monitorando essa situação.

7h56 da manhã. Agora a gente vai passar aqui com as principais informações também do esporte, a movimentação da dupla Grenal, os jogos que marcaram aí o final de semana. Também tivemos a Chapecoense entrando em campo pelo Campeonato Brasileiro. Então nós vamos detalhar por aqui os jogos para você. Falando sobre o Campeonato Brasileiro, que começou no último sábado, o Internacional foi até o Couto Pereira, lá em Curitiba, e empatou o jogo em 2-2 com a equipe do Coxa. O Internacional, ele é o 14º colocado, tem 18 pontos. Fluminense e Vitória também empataram em 2-2, e o Cruzeiro derrotou o Bahia pelo placar de 2-1, partida também no sábado. Ontem, o Atlético Mineiro venceu o Botafogo, aliás, Atlético Mineiro e Botafogo empataram em 1-1. Remo e Palmeiras também empataram em 1-1 e o Santos derrotou o Bragantino, teve gol do Neymar nessa partida, 2-0. Corinthians 3, São Paulo 2, já a Chapecoense empatou em 1-1 com o Mirassol, o gol no finalzinho também, mas a Chape ainda é a última colocada do campeonato, tem 9 pontos somados. Já a equipe do Grêmio foi derrotado em casa pelo Flamengo e agora está na zona de rebaixamento. A equipe tem 17 pontos e é o 17º colocado, então, com a derrota. O Corinthians acabou saindo, então o tricolor está entre os 4 piores do campeonato nesse momento. Partida que fechou a rodada, o Vasco venceu o Atlético Paranaense pelo placar de 1-0. Então esses foram os jogos de ontem também do Campeonato Brasileiro, que daqui a pouquinho vai parar também para a Copa do Mundo, né? Faltam aí 31 dias para o Mundial que acontece nos Estados Unidos, México e também no Canadá. Já pela Série B, Goiás 1, Vila Nova 0, Atlético 0, Cuiabá 0, Sport venceu a Ponte Preta por 3-1, Ceará foi derrotado pelo Atlético Goianiense por 1-0, o CRB venceu o Operário por 3-0, Juventude e Criciúma ficaram no 0-0, Ontem, Náutico 4, América Mineiro 0, o Avaí empatou com Fortaleza em 0-0, Novo Horizontino 1, Botafogo de São Paulo 0, e jogam amanhã, a partir das 7h30 da noite, Londrina contra a equipe do São Bernardo. Falando de futsal, a Pinhalense venceu pelo placar de 5-3 a equipe do Catanduvas, jogo que aconteceu no sábado aqui na capital da Amizade. Então um pouco das informações do esporte, que a gente vai trazer também mais detalhes logo após o meio-dia no RCO Notícias e a partir das 6h30 com o Resenha Esportiva. 7h59 da manhã, a gente vai para um rápido intervalo. Daqui a pouco a gente volta com a segunda parte aqui do nosso programa, entrevista sobre os investimentos, as novidades no Hospital de Nova Erechim. Então você não sai daí que a gente volta já já.

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8:03 da manhã, estamos de volta à programação do Radar para você nesta segunda-feira. 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Fabiano, esses são os nossos patrocinadores por aqui. Agora a gente passa

0: no suporte aos grandes hospitais, a exemplo do Hospital Regional de Chapecó e Hospital Regional de São Miguel do Oeste, né? Porque eles acabam sendo a porta de entrada para os casos mais graves, mas também praticando a saúde curativa em casos menos complexos, viabilizando cirurgias, viabilizando o tratamento de muitas enfermidades, ou até mesmo um trabalho fundamental de prevenção. E para conversar um pouco sobre esse assunto, sobre esse tema, nós estamos recebendo aqui ao meu lado o Celso Silva, a dona Mari Borilli, que é a presidente do hospital, e o administrador do hospital, o Claudir, que está chegando agora para compor a equipe lá do hospital. E eu vou começar aqui com a minha direita, né? Amigo Celso Silva, como é que está? É um tempo que não te via por aqui, rapaz. Tudo certo? Como é que está? Bom dia, bem-vindo.
1: Bom dia, Fabiano. Bom dia aos ouvintes da Centro-Oeste. É uma alegria estar de volta por aqui, né? Nós tivemos muitas passadas desde o tempo do sindicato, né?
0: É verdade.
1: Começamos aqui, eu imagino que foi lá por 88, por aí. E ficamos muito tempo fazendo o programa do sindicato aqui. E depois a gente pegou outros rumos, né? Outros rumos. E hoje estamos aí contribuindo aí com a direção do hospital, um trabalho voluntário de uma equipe grande, boa, que tem feito um ótimo trabalho lá e tem feito com que muitas pessoas sejam bem atendidas no nosso hospital. Então, estamos voltando aqui hoje a convite da Centro-Oeste para poder falar um pouco desse projeto, né, da ideia que temos do nosso hospital.
0: Que bom. Dona Mari, tudo bem contigo? Bom dia, bem-vinda aqui mais uma vez ao nosso programa. E seja bem-vinda e vamos falar da Casa de Saúde dos Nova-Erechinenses e da região.
2: Muito bom estar aqui com vocês, Fabiano, voltar a conversar sobre Nova Erechim e hoje em especial nossa entidade que é o hospital. A gente fica feliz de poder contribuir, né, com aquilo que a gente tem de um pouco de experiência, enfim, de estar à frente de uma casa tão importante, de uma entidade tão importante que é para o município de Nova Erechim. Também falo de Águas Frias, Nova Itaberaba, que são os nossos parceiros, e por que não de toda a região. E eu sempre digo, Nova Erechim Hospital é porta aberta, então quem está passando na BR, que aconteceu alguma coisa, é a primeira chegada em Nova Erechim. Então nós temos todas essas demandas dentro do nosso hospital.
0: Sem dúvida. E o Claudir, que está chegando agora para compor a equipe, né? Nós conversávamos um pouco agora fora do ar, né? Claudir, tudo bem contigo? Como é que está? Bom dia, bem-vindo aqui à Centro-Oeste.
3: Bom dia a todos os ouvintes, né? Obrigado aí pelo convite. Estamos aqui hoje para informar a nossa população a como está o nosso hospital hoje, os caminhos que vamos seguir daqui para frente e o que precisamos para cada vez mais melhorar nosso atendimento à população, à comunidade, isso, e quais são os planos do hospital para o futuro e também passar um pouco do que o hospital já fez no ano de 2025, o que a gente atende no hospital e todas as atividades que temos desenvolvido no hospital durante esse período, né?
0: Certo, Claudir, pessoal que não te conhece, veio de Chapecó, você me falava, né?
3: Isso, hoje sou residente em Chapecó, uhum, né? Mas eu sou natural de Pumirim, Santa Catarina.
0: Conheço.
3: Me formei na São Camilo de São Paulo, né? Aí, em 1999. Eu tenho uma extensa experiência na área da saúde, são 27 anos de administração hospitalar. Então, a minha formação é administração hospitalar e eu venho de uma experiência muito grande no Nordeste, Norte do Brasil. Já rodei o Brasil inteiro, trabalhei no Pará, no Ceará, Rondônia, então muitos lugares pelo Brasil afora, inclusive aqui em Santa Catarina também, já atuei em São Carlos, em Mondaí e em Otacílio Costa também.
0: Ah, que legal, que legal. Com certeza isso vai ajudar bastante para fortalecer o hospital de Nova Erechim. Bom, dona Mari, começamos do seguinte, né? A senhora como está com o presidente, os desafios que aí estão, como é que está a Casa de Saúde, né, dos Nova-Erechinenses, que é o chamado Hospital do Trabalhador, né? De maneira geral, como é que estamos?

0: Então, o hospital, como todo mundo já sabe, enfrentou dificuldades lá no passado, né? É, a ponto de pensar em fechar a casa, né? É, graças a Deus, hoje está uma estrutura saudável. Nós temos um centro cirúrgico muito bom, muito elogiado pelos nossos especialistas. É, inclusive, nós vamos falar depois de um especialista que vem de Curitiba, vem fazer cirurgia no nosso hospital e que elogia muito o nosso centro cirúrgico. Nós temos uma equipe técnica muito boa, passando por especialização. É, então a gente tem olhado muito para as pessoas dentro do nosso grupo, da segurança, da treinamento para que eles, para que a gente tenha um bom atendimento, né? Porque, como eu falei, nós temos bastante urgência e emergência, nosso hospital é porta aberta, então tem que estar preparado para acidentes que acontecem, as urgências tem que estar preparado, a equipe tem que estar segura do que está fazendo. Então, a gente tem investido muito nisso, olhando para as pessoas, olhando para a qualidade do atendimento. É isso que é o nosso objetivo principal.
1: Sem dúvida. O Claudir, olhando para o hospital, né? Você está aqui uns 30 dias, acho que é isso, um pouco mais, né?
2: 60 dias.
1: Então, 60 dias. Uhum. É, o que você enxergou de potencialidade no hospital, desafios? O que que, né, que cenário que é esse que você... observa.
2: Bom, o Hospital Nova Erechim hoje tem 35 leitos, mais ou menos, né? Hoje atua em diversas especialidades. Então, nós temos hoje, desde a clínica médica que atende a urgência e emergência, né? Que é a nossa porta de entrada hoje do hospital. A questão das especialidades, que a gente faz consultas eletivas praticamente toda semana, em 2, 3 especialidades que a gente faz lá, em ortopedia, traumatologia, a parte de urologia, cirurgia geral, otorrino. Então a gente tem diversas especialidades dentro do hospital. E ainda vamos captar mais especialidades, até porque os hospitais menores, como do nosso aí de Nova Erechim, eles vão precisar se especializar em mais áreas. Até porque as cirurgias eletivas estão diminuindo, estão reduzindo, até porque na época que iniciou-se o projeto de redução das cirurgias eletivas, tinha uma fila muito grande de cirurgias eletivas. Hoje não, hoje está reduzindo já essa fila, então a gente está captando hoje pacientes já mais distantes, mas de qualquer maneira, o hospital ainda consegue atingir uma média muito boa de cirurgias. Nós temos, em média, ano passado, 1.370 cirurgias. Então, é um volume muito bom de cirurgias. Nós temos ainda a perspectiva de trazer mais especialidades, porque o hospital tem espaço, ainda tem datas, tem agendas que a gente pode preencher e a gente vai buscar novas especialidades. Ainda não posso te dizer assim, vai ser essa ou aquela, mas a gente vai buscar... proctologia, com certeza a gente vai ampliar hoje que já temos um especialista, né? E também a parte de cirurgia ginecológica, a gente não faz nada de cirurgia ginecológica no hospital, a gente vai buscar fazer também, além de ampliar o otorrino, ampliar a cirurgia geral, com a aquisição que a gente fez agora numa torre de vídeo em 4K, a gente está abrindo um espaço muito bom no mercado para o hospital. Então a gente sabe que isso vai trazer mais pacientes para o hospital, e não só particular, a gente quer trazer também pacientes para fazer pelo SUS. O SUS é o nosso grande convênio hoje, 98% praticamente dos nossos atendimentos é SUS, né? Então a gente só faz 2% de privados. Então ampliar um pouco ser privado é bom, é importante também, mas ao mesmo tempo também trazer novas especialidades. O hospital hoje precisa se especializar em alguma área, buscar algum novo caminho, novo rumo, mas a ideia da ampliação do hospital, da reforma do hospital também é muito forte junto à diretoria, e a gente vai buscar recursos para fazer essa ampliação, essa reforma. Até porque o hospital precisa, tem algumas áreas mais antigas que precisam ser reformadas. E também os fluxos internos, a gente precisa melhorar nossos fluxos. O hospital precisa ter uma estrutura melhor, uma estrutura mais moderna para atender a nossa população. Até porque, por exemplo, nós temos serviços de lavanderia, nós temos serviços de nutrição, e eles precisam estar em espaços adequados, né? Então, a gente precisa melhorar os fluxos internos e os fluxos de atendimento também. Então, recepção, uma recepção mais adequada, um pronto-socorro mais equipado. Nós recebemos agora uma emenda de R$350 mil, que vai ser adquirido muito equipamento, e uma outra emenda de R$350 mil, que estamos investindo numa autoclave nova para o hospital, que é para esterilização de material, que é para o centro cirúrgico, inclusive. Então, esse é um equipamento super importante, que garante a qualidade do atendimento no centro cirúrgico. Principalmente questão do instrumental cirúrgico esterilizado, bem esterilizado, e que a gente possa garantir a segurança do paciente ali na hora do processo cirúrgico. Outra questão também que a gente está investindo ali na emergência, são desde cardioversor, laringoscópio eletrônico, digital, que a gente tá adquirindo também, perfurador serra óssea para ortopedia. São vários equipamentos que a gente está investindo para que a gente possa ter mais qualidade no atendimento. E a torre de vídeo, que a gente adquiriu em 4K agora, que é um diferencial para a região. Hoje, poucos hospitais têm torre de vídeo 4K. A imagem é extremamente nítida. Hoje, quem tem televisão 4K em casa, Ultra HD, que chamam, né? E a Full HD, tem muita diferença de uma imagem para outra. Então, o médico consegue observar e verificar, tipo assim, com mais nitidez a imagem. Tem uma nitidez muito melhor do que a que nós temos hoje. Ele consegue visualizar melhor a imagem no momento da cirurgia. Isso garante mais segurança para o nosso paciente e para o profissional também. Os profissionais nossos vão poder atuar com mais segurança, com mais qualidade, com equipamento de ponta, né?
0: Como diz o Dr. Arthur mesmo, né, que esteve aqui na semana passada, é um aparelho que ele é muito melhor o aparelho do que abrir o paciente e visualizar. Então, uma pedida deles há muito tempo, e a gente tem a contribuição das emendas parlamentares que nos amparam, que nos ajudam a comprar esses equipamentos, mas a torre de vídeo daí a gente comprou com recursos próprios. Mas está aí a máquina.
2: Outra questão também é a questão de treinamento, né? A gente sabe que a nossa equipe é uma equipe que é de interior, então a gente precisa estar qualificando sempre a nossa equipe. Faz uns 10 dias mais ou menos, a gente teve um treinamento de ACLS. Que é isso? É um atendimento de cardiologia, de emergência de cardiologia. E além da cardiologia, também se estende para outras especialidades. A emergência nossa, os nossos enfermeiros, nossos médicos, precisavam de um treinamento para garantir mais segurança ainda. Nós temos equipamento na nossa emergência, mas com essa nova aquisição que a gente está fazendo, a gente precisava também qualificar a nossa equipe. A equipe hoje, nós treinamos 3 enfermeiros e 2 médicos. E esses colaboradores do hospital foram treinados por uma equipe internacional, um treinamento internacional. Então, hoje eles estão qualificados e eles vão replicar esse treinamento para os outros membros da equipe, os técnicos, outros enfermeiros, inclusive os outros médicos também que fazem plantão no hospital, vão poder atender com mais qualidade. Hoje nós temos um fluxo de atendimento que era rotineiro e agora não, vai ser padronizado. Então, a enfermeira que nós também contratamos é uma enfermeira muito experiente, tem uma qualidade profissional muito grande. Ela é uma profissional já bem preparada, qualificada para assumir a coordenação da enfermagem, e ela vai estar estruturando a equipe de assistência do hospital. Então, junto com a equipe médica, a enfermagem é o nosso coração principal de atendimento. Inclusive, essa semana agora, nós estamos iniciando a semana de enfermagem no hospital. Começamos sexta-feira passada, nós tivemos uma palestra sobre infecção hospitalar. Hoje vai ter mais palestras e a gente vai estar trazendo mais profissionais para qualificar a nossa equipe. E essa é a ideia de aperfeiçoamento do hospital, para ele se garantir no mercado, que no futuro os profissionais que são qualificados conseguem se manter no mercado, quem não está qualificado não consegue se manter. Sim. E aos poucos a gente vai aperfeiçoando a nossa equipe e o nosso hospital, e tenho certeza que daqui um ano, dois anos, vocês vão ver um outro hospital em Nova Erechim, um hospital bem mais qualificado.
1: Que legal isso. O Silva, eu vi que você tem uma relação aí de médicos aí que já estão atuando dentro do hospital em várias áreas, né?
3: Na verdade, são as especialidades, né, que estão sendo desenvolvidas, o trabalho no nosso hospital, que atende dentro daquela área, né? Nós temos aqui seis especialidades, uhum, né? Seis especialidades que são feitas as cirurgias aí do pessoal da fila do estado, né? Que faz pelo SUS, exclusivamente quase pelo SUS, 98%, que são pessoas que vêm e são atendidas por profissionais qualificados e os equipamentos igual aos grandes centros que fazem esses procedimentos. Nós temos equipamentos de qualidade melhor ainda do que muitos outros hospitais aí que são hospitais regionais, né? Então isso faz com que o hospital possa estar fazendo esse trabalho e atendendo bem a população. E o mais importante, que faz pelo SUS. A nossa entidade é uma entidade importante, porque ela precisa do recurso, mas não é esse o objetivo, não é ter lucro. É garantir,
1: a casa de saúde,
3: garantir que o serviço seja feito pelo sistema do SUS.
1: Exato.
3: E nós estamos conseguindo fazer isso, porque nós fizemos aí, se encontra facilmente pessoas lá que estão há 10 anos esperando na fila, não conseguia fazer e chega lá e faz, né? E não paga nem um centavo. Essa é o diferencial de uma entidade que nem a nossa, que começou lá em 69 com doação lá das pessoas de Nova Erechim para fazer o hospital, teve uma história, sempre teve uma equipe voluntária trabalhando. Agora nesse último modelo de gestão que está tendo, tem lá o conselho curador, que é um conselho de pessoas da comunidade que trabalham voluntariamente, tem a direção executiva também voluntária. E aí estão conseguindo essa equipe colocar uma equipe profissional adequada para fazer o trabalho. E surpreendentemente, muito trabalho, né? Muito trabalho. Imagina um hospital que nem Nova Erechim, fez 1.300 e poucas cirurgias o ano passado, de pessoas que esperavam ao longo do tempo para fazer. E está seguindo, esse ano a velocidade está maior do que o ano passado. Então, e nós estamos se preparando a entidade para ainda atender mais. Temos condições de fazer tudo isso pelo SUS, mas hoje temos condições de fazer também as cirurgias particulares, se alguém queira fazer, não é obrigado, mas se alguém quiser fazer, agilizar, vai lá e faz com os melhores equipamentos do mercado hoje. Então, nós estamos dando assim passos importantes e precisamos muito. Hoje a nossa entidade tem uma situação confortável financeiramente, porque confortável eu digo que consegue pagar todos esses procedimentos feitos no sistema público e não ficar devendo como acontecia outras vezes. Então o hospital está dando o giro dentro da questão financeira, confortavelmente podendo atender essas pessoas que precisam.
1: Que legal. Sabe que em 2015 e 2016, quando teve aqui aquela explosão de casos de dengue, a gente precisou do hospital de Nova Erechim, e na época a gente foi muito bem atendido lá. O Bernardo, que é quase um patrimônio na casa de saúde lá, né? É quase um patrimônio lá, e a equipe toda, né? E a gente viu que daquilo, 10 anos depois, nós temos um outro hospital. Vocês destacaram os investimentos, as coisas aconteceram, e que bom que aconteceram. E hoje, como é que está a saúde financeira da casa de saúde lá, dona Mari? Está equilibrada?
0: Sim. Eu sempre me coloco no lugar dos ex-presidentes de que enfrentaram toda aquela dificuldade. Imagina a angústia, né, de chegar o dia do pagamento do colaborador e não ter para pagar. Então, a gente hoje vive uma realidade, graças a Deus, um pouco diferente, né? O cenário se mudou porque teve todos esses investimentos por parte do governo, enfim, né? Todo esse olhar diferente. Mas também tem esse olhar da preocupação de que daqui a pouco vai diminuir essas cirurgias eletivas e a gente precisa ser rápido e trazer outras especialidades para dentro da casa. Sim, o nosso hospital hoje, graças a Deus, ele está saudável, como diz o Celso. E a gente tem uma demanda muito importante que a gente precisa, a gente está sendo muito cobrado pela parte da vigilância, da Visa, que nós só temos uma entrada no hospital, para tudo. Então, a gente está no processo de projeto, de ampliação e revitalização do nosso hospital, tá? Por que ele tem que ser ampliação? Porque são áreas que precisa aumentar, áreas que precisa revitalizar e áreas que precisam ser construídas para ficar dentro do padrão que a Visa nos cobra, né? Vigilância sanitária, Visa, enfim. Então, foi-se feito mascarado um tempo, eles foram nos dando prazo. Mas chega a hora que nós temos que fazer. Então, é a hora agora. A gente já está há mais de um ano fazendo esse estudo em cima desse projeto. E agora que está indo para a Visa. Então, a gente está engajado já praticamente um ano e meio em cima disso. E vou dizer para a população que não vai ser amanhã. Depois ainda vai demorar um bom tempo. Porque a gente tem que seguir os trâmites, né? Os processos certinho, não dá para a gente sair fazendo o que quer, não é assim, né? Então, tem que seguir. Mas vai ficar muito bom. Então, claro que a gente vai ter que correr atrás de emendas parlamentares, que hoje a gente tem um grande suporte dentro da nossa entidade, que são as emendas parlamentares, que vêm, que contribuiu muito para a gente ter esse resultado econômico que a gente tem hoje, né? E que a gente vai precisar, com certeza, correr atrás para fazer essas obras que a gente tanto precisa lá dentro do nosso hospital.
1: Quantas pessoas trabalham dentro do hospital hoje, pessoal?
0: 37 pessoas.
1: São 37 colaboradores hoje.
0: Isso,
1: né?
0: 30, vamos dizer que é 37 meninas e o seu Claudir.
1: Olha só.
2: Sou eu de homem.
1: Mas olha só. Por favor, pode falar.
2: Só complementando o que a Mari falou, nós temos hoje, para você ter uma ideia, né, só de emendas parlamentares para receber R$1.950.000.
1: É,
2: então é um bom recurso, tá? Que pode ser investido no hospital. Além de compra de equipamento também para custear as despesas do hospital. Isso aqui é um investimento público que ele faz no serviço que a gente faz pelo SUS. Então, hoje as emendas colaboram muito com o resultado do hospital para melhorar essa eficácia financeira. O hospital hoje está em um equilíbrio financeiro, né? Então, a gente vê no dia a dia, o hospital consegue sanear suas contas tranquilamente. Nós temos com um índice de solvência muito bom. Então, hoje o hospital consegue respirar bem com relação à questão financeira, consegue fazer alguns investimentos. A torre de vídeo, por exemplo, é um investimento com recurso próprio do hospital. Então, não vai ser usado emenda parlamentar, é recurso do próprio hospital. Então, por o volume de atendimentos que a gente tem, em média, hoje, para você ter uma ideia, nós atendemos 17.600 pessoas na emergência por ano. Em torno de 1.500, 1.600 por mês.
1: No
2: ano passado, isso, tá? Então, para você ter uma ideia, fizemos 1.500 internações ano passado. E essa média está se mantendo, tá? A ideia é ampliar agora para frente mais internações e mais cirurgias. E também melhorar o atendimento da emergência, né? E qualificar mais o nosso atendimento. Nós fizemos, em média, 23 mil procedimentos no ambulatório e emergência. Nosso ambulatório ainda é um pouco deficitário, porque a gente não tem alguns exames que a gente vai precisar investir. A ideia é trazer uma ultrassonografia, eletroencefalograma, outros equipamentos que podem nos auxiliar com o diagnóstico, né? Principalmente exames, espirometria, exames de imagem relacionados à própria ecocárdio, Doppler, esse tipo de atendimentos que a gente vai oferecer também para a população daqui a uns meses. Então a ideia é ampliar muito nosso atendimento ambulatorial também. A ideia é ir pelo SUS, por incrível que pareça, pelos consórcios intermunicipais que a gente tem convênio. Então a ideia é ampliar esses atendimentos também, além do que a gente já faz.
1: Bom, o Claudir, vamos lá. O que gera recursos de verdade para o hospital é cirurgias, né? Que são procedimentos maiores, né? Mesmo porque a tabela SUS não é corrigida há muitos anos, especialmente na questão da atenção básica, né? Isso é um reclame generalizado, né? E hoje, para que lugar o hospital de Nova Erechim está caminhando, né? Já encontraram, por exemplo, assim, eu acho que nós vamos para este caminho aqui. Sim. Que eu acho que é isso que vai manter a casa, é isso aqui que vai dar qualidade no atendimento, é isso que vai viabilizar, por exemplo, a ampliação do número de leitos que o hospital tem.
2: Sim. Bom, a ideia inicial é ampliar a cirurgia, sim. Proctologia, por exemplo. A proctologia é uma especialidade que está chegando no hospital agora, recente.
0: E na região ela é única, né, seu Claudio?
2: Aqui na região
0: não existe aqui na região.
2: A proctologia é uma especialidade ligada bastante a cirurgias de hemorroida, esse tipo de cirurgias digestivas, né? Mas assim, hoje nós fizemos em média 20 e poucas cirurgias de proctologia. A ideia é ampliar isso, até porque a fila é bem grande no estado. E a gente tem um especialista, né? Então ele vem uma vez por semana, cada 15 dias. Eu acho que é uma vez por mês que ele está vindo agora, né?
0: Uma vez por mês.
2: Então a ideia é...
0: Ele é de Curitiba, para vocês terem ideia.
2: Doutor Gabriel, o nome dele. Ele está vindo com a esposa dele, que é anestesista, então ele já vem com as anestesistas junto. Então a gente pode, de repente, ampliar o atendimento dele para 2 vezes por semana ou 3 vezes por semana. Isso vai depender do volume cirúrgico também. Outras especialidades também existem no mercado que a gente pode trazer para atender a população local e regional. Oftalmologia, por exemplo, é uma área que a gente pode tá buscando também. A parte de dermatologia é uma especialidade que a gente também pode estar trazendo, com lesões de pele e outros tipos de procedimentos. A parte de urologia também podemos ampliar o atendimento. A parte de cirurgia geral com a torre de vídeo a gente vai poder ampliar, e a parte de ortopedia também. E otorrino também, por que não? Né? É uma área que não tem assim hoje, acho que é uma vez por mês também que ele vem, um especialista, e a ideia é também ampliar o atendimento dessa área. Mas assim, o hospital tem perspectivas, né? A gente está avaliando a fila de cirurgias do estado, fica conversando com a regulação e aos poucos vai trazendo outras especialidades. Isso é uma questão que vai acontecer com certeza daqui nos próximos meses.
0: Só para complementar, a gente tem ouvido, a gente sentou com os municípios que são nossos parceiros, a gente tem sentado com eles e entendido qual a demanda deles. Quais as dificuldades que eles têm de regulação, de atendimento, e para a gente fazer um estudo interno e o que a gente pode trazer dentro do nosso hospital. Então, são serviços que, e às vezes não é difícil, é só ajustes internos que a gente pode fazer, a compra de um equipamento, como diz o seu Claudir, enfim, que a gente pode trazer esse profissional, porque muitos profissionais têm esse olhar para os municípios menores, esses hospitais menores, eles vêm com bons olhos, porque analisam a Chapecó, por exemplo, né? Ele enfrenta uma fila para entrar no centro cirúrgico. Nova Erechim não, né? Ele se adapta, nós adaptamos a necessidade do profissional. É diferente, e nós temos duas salas muito bem equipadas. Quando eles olham, por exemplo, o doutor Gabriel, que vem de Curitiba, né, a nossa prefeita Yara, que conseguiu esse vínculo com ele e trouxe ele para cá. O que que acontece? Eles ficam maravilhados com isso, porque eles vê que eles têm maior liberdade, maior espaço, maior tempo para trabalhar, né? Então isso é fundamental. Então ouvir os municípios, ouvir a comunidade, ouvir a demanda, atender, e que nem o seu Claudir, entender da regulação o que que está faltando na região para nós trazer para dentro do nosso hospital.
1: É uma coisa importante que a dona Mari comentou, que é justamente esse adaptar a realidade do profissional. Porque esse profissional, quando ele vai fazer cirurgia SUS, ele vai fazer volume, uhum, né? Que daí compensa para ele fazer os procedimentos, né? Aí ele vem e passa o dia operando com segurança, com toda a questão da responsabilidade, tanto de quem está operando quanto da equipe que ali está, né? E nesses pequenos hospitais tem justamente essa facilidade, né? E tem uma questão de saúde que está colocado, o seu Claudir até pode colocar com mais propriedade. No hospital menor é menos fluxo de paciente, menos fluxo de gente, menor risco de infecção hospitalar. Tem uma série de coisas que às vezes as pessoas imaginam que no hospital pequeno é mais perigoso, entre aspas. E aí que está uma situação que vale a pena a gente até ajudar a esclarecer, não é, Claudir?
2: Até porque a gente não faz procedimentos de grande porte, só médio porte e pequeno porte. Alguma coisa um pouco maior, mas são cirurgias que não demandam de UTI, né? Então, o que acontece? Hoje, a segurança de um hospital menor é muito maior do que um regional, que às vezes tem muito índice de infecção hospitalar. Nossos indicadores de infecção são muito menores. E quando a gente tem algum tipo, algum caso, como já aconteceu recentemente, inclusive, que chega alguma bactéria muito resistente, automaticamente já se preparamos para isso. Então, a gente isola esse paciente. Quando chega num hospital grande, a gente já tem essa rotina de isolar o paciente por 48 horas, 72 horas. Por quê? Para a gente garantir a segurança, para ele também não contaminar nenhum outro paciente e também ele chegar e ter um atendimento mais adequado, né? Que às vezes a gente faz o monitoramento dessas bactérias muito resistentes através de exames de biópsia, né? Então, biópsia ou cultura ou hemocultura, são vários exames que a gente busca e investiga para ver se esse paciente não chegou com nenhum tipo de bactéria muito resistente. Então, a segurança de um hospital pequeno é muito maior. Então, é igual, tipo assim, especialidades novas que a gente tem que buscar. A gente fala assim, a segurança que os médicos têm de virem fazer em Nova Erechim ou em Pinhãozinho, são hospitais que não estão colonizados ainda, vamos dizer assim, de bactérias. Então, a gente tem um sistema de higienização e limpeza muito eficiente hoje. A gente faz treinamento, a gente qualifica a nossa equipe com equipamentos corretos e com o processo de limpeza e higienização corretos. Isso ajuda muito no processo de redução de infecção hospitalar. Hoje a lavagem das mãos é uma coisa super importante que a gente trabalha muito nos hospitais, que 80% dos casos de infecção vem das nossas mãos, né? Então a gente tem que buscar cuidar e lavar as mãos mais seguidamente. Então, tanto é que sexta-feira a gente teve uma palestra sobre esse assunto com uma enfermeira especialista nisso. Então, a equipe está sendo preparada. Assim como a gente também está buscando novas especialidades para dar segurança para esses médicos, para eles chegarem aqui e terem certeza que lá o hospital vai estar preparado para dar o atendimento mais adequado e qualificado, né? Com excelência aos nossos pacientes, né?
1: Que legal. Agora são 8h40. Vamos nos caminhando aí para o final e eu vou deixar para vocês aí um espaço, né? Daqui a pouco teve algum assunto que nós não abordamos e que ficou em aberto, né? Talvez seja importante falar e eu deixo os microfones livres aí para vocês. Fiquem à vontade, seu Celso, dona Mari, Claudir.
3: Eu quero dizer que nós temos muito a agradecer às pessoas que contribuíram por esse projeto ao longo do tempo, né? Teve muitas pessoas da comunidade, da própria equipe, que contribuiu e fez com que a entidade chegasse a esse nível, né? E hoje possa pensar para voos mais altos. Eu quero dizer que o sistema SUS é visto como o maior sistema de saúde do mundo, que atende as pessoas gratuita, né? E todo mundo sabe, né, que o orçamento da saúde, como demais os orçamentos dos governos, foi cooptado pelo Congresso Nacional, é que tem hoje o poder de destinar os recursos. Então, lá na área da saúde, temos tantos milhões. Boa parcela dessa é destinada para os parlamentares, para poder eles destinar dentro da área, né? Dentro da própria, de cada área, o que que vai fazer. Isso tem feito com que o nosso hospital e vários outros tenha ampliado o recurso. Então, nós, por exemplo, temos lá a tabela SUS, que paga o hospital por cada procedimento, mas nós temos a felicidade de ter muitos parlamentares que destinaram recurso desse recurso lá do orçamento do Estado e da União para nós poder fazer a complementação desses custos, porque só a tabela SUS não paga, né? Então, eu quero agradecer também os parlamentares que fizeram essas indicações, tem alguns que já vêm ao longo do tempo fazendo, né? Outros estão chegando agora e são bem-vindos, e isso tem feito com que o trabalho do nosso hospital tenha sido muito melhor para as pessoas e tenha sido feito muitos atendimentos. Então, obrigado a todos nesse sentido, e dizer que a história tem que ser reconhecida, né? A nossa entidade vem lá há bastante tempo, passou por dificuldade, altos e baixos, mas a gente tem que agradecer muito as pessoas que passaram, né? Eu não lembro aqui quantos foram os presidentes dos hospitais, mas se for contar as pessoas que já contribuíram na diretoria, é muitas pessoas lá da comunidade que contribuíram e fizeram no seu tempo com que a entidade seguisse. Então, nós estamos hoje tocando isso graças a eles. Obrigado para todos vocês que já passaram, né? E dizer que é uma alegria nós poder ver a entidade hoje atendendo bem, com a equipe qualificada e com equipamentos de primeiro mundo, né? Podendo atender e fazer bem o serviço. Então, agradecemos essa história e as pessoas que construíram a história.
1: Sem dúvida. Seu Claudir, muito obrigado aí, sucesso. Né, que possa nas suas mãos também o hospital progredir, ir para frente, e que o atendimento também cada dia se torne uma referência. Obrigado, sucesso.
2: Eu que agradeço, né? Agradeço a oportunidade de estar aqui também, né? E relatar, né, o quanto esse hospital é importante para a região. E dizer, né, agradecer todos que colaboram, a diretoria está sempre presente no hospital, isso dá um apoio muito grande para nós da equipe profissional que atua dentro do hospital, tanto a questão da enfermagem, a questão dos médicos, até na área administrativa e financeira, a gente tem um amparo muito grande do Celso, da Mari e do Nico, que são os diretores mais presentes lá hoje no hospital, e estão sempre nos auxiliando quando a gente precisa, e a gente sabe, né, que o hospital tem um caminho, uma história muito bonita, uma história importante para a comunidade de Nova Erechim e região toda. É um hospital que se referenciou na região, hoje já está bem estabelecido, então a gente só quer dar continuidade, né, nesse projeto e melhorar ele, né, cada vez mais, até porque os hospitais precisam, a região precisa de equipe qualificada também, e nós que estamos chegando só temos a agradecer a ajuda e a parceria da diretoria, e se não fosse eles, o hospital não estaria aberto até hoje, né? Então, parabenizar a comunidade de Nova Erechim pelo belo hospital que temos lá, e agradecer a minha equipe, né? Principalmente nossos enfermeiros, nossos funcionários da limpeza, da cozinha, da lavanderia, de todas as áreas do hospital. Sem eles, o nosso hospital não estaria andando. É eles que tocam o trabalho do dia a dia, e a gente complementa com conhecimento, auxilia eles no que pode, né? Mas, assim, o processo, quem toca é assistência, os médicos, os enfermeiros, os colaboradores das áreas de apoio. Então, agradecer a todos eles, a equipe da farmácia, principalmente, que é uma área muito importante no hospital. Então, nós temos aí uma equipe muito boa hoje, e podemos melhorar cada vez mais eles, até porque nossos colaboradores são dedicados. Nós trabalhamos 24 horas por dia. Você imagina, né? As pessoas têm que se dedicar. É quase uma vocação, né? Vamos dizer assim. Então a gente está aí para colaborar e agradecer a todo mundo, né? E o acolhimento de todo mundo, que é principalmente, né? Que eu venho 2 meses que estou aqui, estou me sentindo muito bem acolhido pela equipe, pela diretoria. E eu tenho certeza que nós, eu e a Jússi, que assumiu a enfermagem também, estamos no caminho certo. E junto com a diretoria a gente vai transformar esse hospital.
1: Que bom. Obrigado, dona Mari. Sucesso aí para vocês. Parabéns pelo trabalho.
0: Muito obrigada a nós pelo espaço, Fabiano, por estar apresentando para a nossa comunidade esses dados que são muito importantes. Eu quero agradecer aqui as famílias, as nossas famílias, que têm tido paciência, né, da gente estar envolvido nesse projeto que está à frente do hospital. Voluntariamente são muitas famílias, as famílias dos membros da diretoria. Eu sempre agradeço muito o Celso e o Nico, né, que estão sempre junto conosco, sempre junto comigo. A Jússi, o seu Claudir, que vem com uma experiência maravilhosa, que tem transformado o nosso hospital, tem dado qualidade no atendimento, tem dado segurança para os nossos profissionais, né? E isso é muito importante. Tanto que esses dias nós tivemos, como o seu Claudir falou, nós tínhamos 3 internados com bactérias. E aí a equipe perguntou, tá, e nós continuamos a cirurgia ou vamos suspender a cirurgia? Então, né, isso é um caso esporádico dentro do hospital, porque 3 internados com bactérias, quer dizer, isso no hospital grande, que nem você falou antes, é muito comum. Mas aí a nossa enfermeira já tinha tomado todos os providências, isolamento, enfim. São coisas que, situações que até os municípios têm que se adaptar. As unidades de saúde, quem faz o transporte desse paciente. Então, tem muita coisa envolvida que nós temos que pensar. Então, a gente tem uma equipe muito, muito próxima junto, e que eu tenho certeza que a comunidade também, ela entende o nosso trabalho, e ela está junto conosco nesse processo de ampliação, de revitalização do nosso hospital, de manutenção, de ampliação, não só na estrutura física, mas na estrutura de pessoas e no atendimento do paciente, que esse é o nosso principal objetivo.
1: Sem dúvida. E que bom que tem esse trabalho tão bem feito, né? Parabenizar a todos e parabenizar os nova-erechinenses, né, por ter acreditado na Casa de Saúde, e que hoje se transforma a cada dia. Henrique Paulo, até amanhã.
4: Muito bem, obrigado, Fabiano. Esse, então, as informações com relação ao Hospital de Nova Erechim, a gestão hospitalar, que é bastante importante também aqui na nossa região. 8h49 da manhã. Obrigado pelo carinho da sua audiência, da sintonia aqui em 100.9. A entrevista completa estará disponível também em nossas redes sociais. A gente coloca um ponto final no programa Radar de hoje, voltando amanhã a partir das 7 da matina. Até lá.

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6: O Brasil deve exportar um volume recorde de 113,6 milhões de toneladas de soja em 2026, segundo estimativas divulgadas pela Associação Brasileira das Indústrias de Óleos Vegetais. A projeção foi aumentada em mais de 2 milhões de toneladas em relação ao mês anterior, enquanto o país concluiu a colheita da safra, que também deve ser a maior já registrada. Caso essa previsão se confirme, o Brasil, maior produtor e exportador mundial de soja, terá um aumento de 5,4 milhões de toneladas nas exportações em relação a 2025. Esse crescimento é resultado da ampliação das áreas plantadas e de condições climáticas favoráveis, segundo a associação. Além da safra recorde no Brasil, outros países também tiveram colheitas expressivas, aumentando a oferta mundial da soja. Por isso, a associação reduziu a previsão de preços do produto para 2026, o que deve resultar em receitas menores com exportação em comparação a 2025.
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6: Lei 2790 de 2026. Poder Executivo de Pinhalzinho teve o gasto de R$35,23 para a criação e veiculação desse material de divulgação.
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12: Bom dia!
13: Bom dia!
12: Bom dia!
13: Bom dia!
14: Gente, bom dia, tô chegando. Obrigado pela tua companhia. Segunda-feira, 11 de maio, 2026. E vai ser assim a partir de agora, tá bom? Gente, obrigado pela tua companhia. A partir de hoje, te faço companhia até às 11 da manhã, levando o show da manhã pra você de toda a região que tá ouvindo, tá curtindo a 100.9. Vou substituir a Raquel por aqui, ela que ganhou o neném, né, neste final de semana. A Maitê, parabéns pra Raquel, pro Felipe, que seja um momento incrível na vida dos dois, né? E a partir de hoje, eu te faço companhia levando muita música boa pra você que tá ouvindo, curtindo a 100.9. Obrigado pela tua companhia, tá bom? 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Já já eu trago também a enquete do dia, tá bom? Tô junto contigo, é Maroon 5, abrindo a nossa segunda-feira, a nossa semana. Aumenta o volume, vem na boa, vem na melhor. Eu sou Gilmar Bortese e te faço companhia a partir de agora.

0: Começamos bem, né, Maroon 5, pra fechar, né, nossa primeira de hoje. Nessa segunda, 11 de maio 2026. E aí, muito frio por aí, passou frio nessa madrugada, nessa noite. Rapaz, temperatura de 4 graus aqui em Pinhalzinho, Santa e Bela Catarina. Acesse todas as informações lá no rco.com.br.
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0: E, gente, segunda já é tradicional, né? 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
0: E aí, temos abraços para essa segunda-feira, Maritana, ou tá tranquilo?
1: Temos muitos abraços. E antes dos abraços, eu gostaria de lembrar que...
0: Fica à vontade.
1: 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Ontem eu tive um dia muito feliz, embora eu não estava com nenhum dos meus filhos junto, mas assim, tu já acorda de manhã com ligação de vídeo, de um, de outro, e, né? Então, eu acho assim, eu sempre digo, né? É o maior dos amores, né? Eu acho que a maior manifestação de Deus em termos de amor é o amor verdadeiro de uma mãe por um filho, que a gente só consegue entender se a gente viver. Então, um super abraço para todas as mães, né? E aquelas que ainda não têm o Vale Presente, estamos lá, aguardando vocês.
0: Tá certo, Maritana. Até segunda que vem, porque a partir de hoje eu vou ficar junto com o pessoal aqui. Estão longos meses ainda pela frente, então segunda que vem a gente fala mais, né?
1: Com certeza, Gilmar, bem-vindo e vamos lá, né?
0: Valeu.
1: Transmitir o nosso recadinho.
0: Exatamente, boa semana para vocês, tá?
1: Para você também.
0: Valeu, gente. Já tô de volta levando muito mais para você que tá ouvindo a melhor. Agora 9h15, bom dia.
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0: Valeu, gente. Estamos de volta. 9:18. Frio, né? 4 graus aqui na capital da amizade. Vitor Clay, abrindo mais uma de hoje. Bom dia, tua rádio. Já tem enquete pra tu responder pra mim, tá bom? Todo mundo tá ouvindo? Uma semana maravilhosa com paz, positividade. E, é claro, sempre ouvindo a tua

0: É pra recordar, né? Tu te lembra dessa, Luca? Tô nem aí, valeu, gente. 9h24, todo mundo tá na boa. Começando essa semana maravilhosa, tá bom? Segunda, 11 de maio, 2026. Obrigado pela tua companhia, tá bom? Tô de volta levando o melhor som do FM pra você da região toda que tá ouvindo, curtindo a melhor sintonia do rádio, tá bom? Hoje tem enquete também, tá? Não esqueci. Seguinte, o frio chegou com força, né? Aqui em Pinhalzinho e também em toda a região. E os termômetros marcaram, gente, temperaturas negativas, inclusive. E a pergunta é, a enquete de hoje, e aí? A gente quer saber de você. Você prefere aquele frio, o friozinho do inverno ou o calorão do verão? Conta pra mim que tá valendo presente, sorteio rola na sexta-feira. Tu é do time do frio ou tu prefere o calor? Conta aí pra mim, tá bom? 33666200. Deixa teu nome completo e muito boa sorte, tá bom? É tua rádio e todo mundo tá ouvindo. E hoje tá valendo presente também, né? 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Pra você que tá ouvindo, curtindo a 100.9 em alto e bom som nessa segunda fria, gelada, aqui em Pinhalzinho.
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0: Vamos rodar sim, tá bom? Quem que mandou por aqui? A Terezinha tá curtindo a gente. Quem mais tá por aqui? Eu mandando recado na participação do Vinci. O Marcelo Stiburski tá ouvindo a melhor. Oi, José Quevedo, lá do bairro Boa Vista, também tá participando do sorteio da Facilita Distribuidora. Oi, Marli, tá com a gente, tá participando. Jandir Luiz Machado também tá na boa, curtindo a programação aqui da 100.9, a tua rádio, e todo mundo tá ouvindo, tá bom? Até às 11, gente, tem muita música boa, muita informação pra você que tá ouvindo, curtindo a 100.9 em alto e bom som, tá certo? 33666200, deixa teu nome completo, tá em frente ao fogão a lenha, já saiu pra trabalhar, muita gente ainda, né? Tá em frente ao fogão, a lenha, curtindo esse frio, né? Frio que chegou pra valer, né? Nessa noite de domingo, madrugada de segunda-feira. Todo mundo tá ouvindo? É o nosso show da manhã pra você da região toda. Participa, boa sorte. É a tua rádio e eu sou o Gilmar Bortese. Vou ficar junto contigo, gente, até às 11 da manhã, levando muita música boa pra ti, tá bom? Tamo junto!

0: É Charlie Brown Jr. pra fechar mais uma, só os loucos sabem. Já já tô de volta, gente, levando muito mais pra você que tá ouvindo. Liga pra cá, pede a tua, tá bom? Conta pra mim. A enquete de hoje, né, pra você que tá ouvindo, a 100.9 em alto e bom som, né? A gente quer saber de você, né? Se você prefere o friozinho do inverno ou o calor do verão. É do time do frio ou prefere o calor? Conta pra mim, 33666200, pra tu que participar vai estar valendo presente na sexta-feira da Zagonel. É a tua rádio e todo mundo curte. 9h32 agora, bom dia.
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0: 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É mais uma da tua 100.9, a rádio que tem as melhores promoções.
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0: Valeu, gente, 9h38, todo mundo tá na boa, curtindo a melhor, 33666200. Liga pra cá, gente, pede a tua, fica à vontade. É show da manhã, gente, vai até às 11 com muita música boa. Hoje tá valendo presente lá da Facilita Distribuidora, tá bom? R$100 pra você fazer compras, deixar a tua casa limpinha, gente, cheirosa. E também tá valendo a enquete de hoje. E aí a gente quer saber, né, já que esfriou, a gente quer saber de você. Você prefere o friozinho do inverno ou o calorão do verão? Contem pra gente do que responder. Vai estar participando de sorteio de produtos Zagonel na próxima sexta-feira. Vamos ver aqui, ó, quem tá mandando na participação do vídeo.
1: Terezinha gosta do frio.
0: Valeu, Terezinha, tá participando, tá bom? A Leocádia também tá mandando um recadinho, vamos ver aqui, ó.
2: Bom dia,
0: oi. É
2: Maria Leocádia Marme do Sul Brasil, uh-huh, né? Nós estamos escutando o programa, também quero responder a charadinha, né? Eu
0: conta
2: gosto
0: pra mim.
2: Muito mais do verão, né? Inverno é muito frio, né?
0: É frio demais,
2: a gente
0: demais,
2: já
0: né?
2: meia de idade, né?
0: Uh-huh.
2: A gente gosta mais do verão, né? Então tá bom, tudo de bom, uma boa semana pra você.
0: Valeu, obrigado pela participação, tá bom? Obrigado pela companhia. Gilberto José Basso também tá curtindo a gente, tá participando. A Zanete Scarati lá em Nova Erechim também tá com a gente. Ela falou, ó, eu prefiro o calor. Abençoada semana pra vocês aí também, tá bom? Quem mais tá por aqui mandando recado na participação do 20? Oi, gente, deixa eu ver aqui, ó. Bom dia, vamos ver, tem mais gente mandando o recado na participação do 20. Vamos ver aqui, ó, o pessoal que tá mandando pelo 3366-6200, deixando o nome completo, gente, e muito boa sorte, tá bom? É tua rádio, gente, e todo mundo tá ouvindo.

0: É a banda modelo pra fechar mais uma de hoje, gente. Bom dia, boa semana pra você de toda a região.
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0: 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Gente, já já tô de volta levando muito mais som pra você que tá ouvindo o show do intervalo. Bom dia, 9h46 agora.
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0: Gente, vagas de trabalho disponíveis para Pinhalzinho e também toda a região. Vaga para camareira em hotel no centro de Pinhalzinho. Contatos 99-8904-3674. Rede de lojas contrata operador de caixa. Currículos no 99105-5416. Fábrica de loja de confecção contrata costureira. Currículo pelo WhatsApp 3366-1679. Ainda frigorífico em Nova Erechim dispõe das seguintes vagas: auxiliar de controle de qualidade, auxiliar administrativo, analista de RH, cozinheira, auxiliar de cozinha, analista de qualidade com formação em medicina veterinária. Currículos pelo WhatsApp, 98859-3716. Vaga para costureira e revisora. Contatos pelo 99934-2512. Posto de combustível, contrato operador de caixa. Currículos pelo 98818-8570. Ainda, gente, vaga para consultora de vendas. Contato 98818-2099. Informações para essas vagas também podem ser obtidas através do telefone. O 3366-6200 ou diretamente na recepção da Rádio Centro-Oeste. Balcão de empregos na RCO em duas edições, às 9h45 e às 15h30.
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0: Oi, gente, estamos de volta por aqui, levando muito mais, tá bom? Para você que está ouvindo em toda a região, bom dia. Obrigado pela tua companhia incrível. Gente, 33666200, nome completo, fica à vontade, pede a tua, indica para quem tu quiser e conta aí pra gente, né? A gente quer saber se tu prefere o frio ou o calor, né? O que, que é melhor para você? Conta pelo 33666200, que tá valendo presente da Zagonel. O sorteio rola na próxima sexta-feira. Já já vou ouvir todas as opiniões lá pelo nosso WhatsApp, tá bom? É tua rádio, gente. E todo mundo tá curtindo? Tem muito mais som rolando por aqui na melhor sintonia. Pericles com Ana Castela.

0: Dilcinho, pra fechar mais uma, olha o que o amor me faz, show da manhã. Liga pra cá, pede a tua, tá bom? 33666200, conta pra mim. Você prefere aquele friozinho, né? O friozinho do inverno ou o calorão do verão, gente? Tu é do time, né? A do frio ou do calor? Conta pra mim, 33666200. E já tô de volta com muito mais. 10 em ponto, 4 graus a temperatura.
1: Em ponto 9 News, a informação da hora. O governador Jorginho Melo lançou na última semana o programa Mais Verde. A iniciativa é voltada ao incentivo e fomento à conservação ambiental em pequenas propriedades rurais por meio do mecanismo de pagamento por serviço ambiental. O anúncio foi feito durante a abertura da 25ª Festa Nacional da Maçã em São Joaquim, na Serra Catarinense. A iniciativa prevê investimentos de 70 milhões em ações voltadas à valorização da conservação ambiental. A expectativa é beneficiar até 20 mil proprietários rurais em todo o território catarinense, com impacto direto na conservação de cerca de 100 mil hectares de florestas nativas. De forma indireta, aproximadamente 80 mil pessoas deverão ser alcançadas pelo programa. 100.9 News. Com a informação da hora, para a rádio da sua cidade, Hernani Edson.

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1: Valeu, gente. Obrigado pela tua companhia. Todo mundo tá na boa, ouvindo, né? Nessa segunda-feira que amanheceu, rapaz, gelada, né? Conta aí pra mim. Obrigado pela tua companhia. 3366-6200. Vamos atendendo aqui, ó, todo mundo que tá mandando lá pelo nosso WhatsApp. Tu participa, tá concorrendo, gente. Há também, né? Há produtos lá da Facilita pra tu deixar tua casa, ó, limpa, cheirosa. Já no início da semana é bom, né? É bom demais. Oi, também quero participar do sorteio. Eu gostaria de participar também do sorteio da Facilita. Quem mandou aqui o final do telefone 4850, manda nome completo, tá? Bom dia, Gilmar, aqui é a Edi, da Volta Grande. Pois é, quando tem o verão, a gente fala porque não vem o inverno. E, na verdade, nenhum nem o outro é muito bom, né? Mas temos que aceitar os dois, faz parte do processo, faz parte do clima. É verdade, boa observação, né? A Janete também tá curtindo a gente, tá ligada na programação da 100.9. Oi, bom dia! Eu odeio o frio, é muito ruim de tirar leite e lidar com a água fria. A Clarice, lá em Sul Brasil, tá com a gente e tá participando da programação. Bom, quem dia, mais tá aqui, ó?
5: Terezinha Schaefer de Pinhalzinho. Quero participar do sorteio da Facilita. Valeu!
1: Valeu, tá participando, tá bom? 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Oi, Rosane Pinhalzinho. Ela quer uma música do Henrique Juliano. Henrique Juliano, deixa me ver aqui, ó. Eu amo o frio, né? Do inverno, tudo é mais lindo no frio. Valeu, bom dia pra você. Obrigado pela companhia. Quem mais tá por aqui, ó, gente? A Marlice também tá curtindo a programação aqui da 100.9. Deixa me ver aqui, ó. Quem mais? A Grace também tá curtindo a gente. Tá participando do sorteio. Valeu, gente boa. Obrigado pela audiência maravilhosa toda.

0: aqui em Brasília.
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0: Tanta hora pra você aparecer, tanto dia pra você me mandar uma mensagem. 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Acho que tá tarde, tá?

0: Paula Fernandes, pra fechar mais uma de hoje. Já já tô de volta, tá bom? Levando muito mais. É show da manhã, pra você que tá ouvindo, curtindo a melhor, boa semana, tá bom? 10h16, temperatura de 7 graus em Pinhalzinho.
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Valeu, gente. Todo mundo tá na boa curtindo o show da manhã. Bom dia, gente. Segunda-feira gelada aqui em Pinhãozinho, também toda a região, né? E conta aí pra gente. A gente quer saber de você. Você prefere o frio do inverno ou o calor do verão? De qual time você é? Do frio ou do calor? Conta pra gente que tu tá concorrendo a um presente lá da Zagonel na sexta-feira, tá bom? Pra tu que participar. 3366-6200. Deixa teu nome completo e boa sorte. Tem Marília Mendonça.

0: Valeu, gente, obrigado pela tua companhia. Todo mundo tá ouvindo, Amado Batista, Alucinação. Já já tô de volta, levando muito mais. É tua rádio, todo mundo tá ouvindo, tá bom? Que bacana. 10h32, boa semana.
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Valeu, gente, 10h37, agora 7 graus, gente. Que frio, Pinhalzinho em toda a região, né? Amanhecendo gelada, né? Nesta segunda-feira, início de semana, e que ela seja maravilhosa. Oi, Marlene, tá curtindo a gente. A Franciele também tá curtindo a programação aqui da 100.9. Geni também tá ouvindo e curtindo a 100.9. Jean Giovanni, gente, pra cantar mais uma aqui pra gente, ou vamos com outra aqui, ó, né? Pra você que tá ouvindo, curtindo a 100.9, liga pra cá, pede a tua, fica à vontade. 3366-6200, deixa o teu nome completo, fica à vontade. É a tua rádio e todo mundo tá curtindo.

0: Fernando e Sorocaba, pra fechar mais uma, Teus Segredos, participação de Hugo e Guilherme. Já tô de volta, gente. Show da manhã, reta final pra você que tá ouvindo a melhor, 10h46. Bom dia.
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0: Show da manhã para você que tá ouvindo a melhor. Bom dia. Gente, 10 soltando para as 11 da manhã, tá chegando o Milton aqui na programação, tá bom, gente? Beijão, amanhã tô de volta, a partir das 9, se cuida!

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A Cooperativa Regional Itaipu realizou na última semana o encerramento oficial da primeira turma do programa Desenvolvendo Líderes, iniciativa criada dentro do planejamento estratégico da cooperativa, com foco na formação e qualificação de novos líderes internos. O programa teve como principal objetivo preparar profissionais da própria cooperativa para assumir cargos de liderança, entre eles gerente de filial, gerente de setor, supervisor e encarregado de setor. Além disso, a iniciativa buscou promover a capacitação prática dos participantes, alinhando o desenvolvimento profissional às características individuais de cada colaborador, as especificidades dos negócios da cooperativa e a cultura organizacional da empresa. 100.9 News, com informação da hora para a rádio da sua cidade, Hernani Edson.

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0: Opa, chegamos, 11 de maio, segunda-feira. Ô, dia de São Pega, coisa boa, não? Ainda mais com esse friozinho pra você esquentar. Bah! Aquele friozinho de rengue a Cusco, como dizem aí no sul. É, fez 3 graus hoje de manhã. Aliás, na Serra, menos 3. Deu geada e por aí vai. Outono e inverno, né, gente? Mas nesse momento já o sol, o astro rei sol, aquece. Estamos com a temperatura em 11 graus. A sensação térmica ainda é de 10 graus. Mas tempo lindo na Grande Pinhalzinho e também na nossa região. É sempre um privilégio continuar merecendo a sua companhia. São 11 horas e 4 minutos. A partir de agora, nossa conexão viaja com você até às 2 horas da tarde. Tá combinado assim? Então, onde você estiver nos ouvindo, lembrando que o 33666200, nosso contato, você pede sua música, manda homenagem, tem a segunda da limpeza com a Facilita Distribuidora, Senzan e Vale Compras. Bom, te ajuda? Nossa, e como não? E pra quem não, né? Que pergunta! Então, bora participar e boa sorte!
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A primeira letra ainda teve Gustavo Lima demais da conta. Mas foi Alex e Medina. Se essa boca fosse minha. A sua indicação musical também é a nossa, tá? 3366-6200. É só você indicar até o meio-dia, nosso sertanejo, legal? À tarde tem o ritmo bailão, né? José Soares disse que gosta muito de dançar com os pés trocados, né? É. A madrinha da Maitê também chegou, né? Ah, tá. Fernanda. Aliás, falaram em Maitê. Beijo pra Maitê, pra Raquel. Abração pro Felipe, né? Pra toda a família. Todo mundo feliz da vida. Tenho muita saúde e felicidade com a chegada da linda Maitê. Alô, Exídio Antônio Boles, bairro Nova Divinéia. Aquele abraço, boa sorte, senzão da facilita. Em 11 horas, 12 minutos.

0: Gustavo Lima, meu amigo, tudo bem?
1: Obrigado,
0: Amado. Que honra ter você aqui.
1: Que alegria estar com você.
2: Ouvimos aí Amado Batista com Gustavo Lima, Alucinação. Esta é a programação da Rádio Centro-Oeste, nossa conexão 100.9 até as 2. Pessoal aí do comércio, para você do campo, para você que está no trânsito, ó, muito cuidado. Também tem ruas que mudaram os sentidos, né? Então fique esperto. Também o pessoal está trabalhando muito na melhoria aí do asfalto e tudo mais. Então aumente a atenção. 11:16.
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10: Lei 2790 de 2026. Poder Executivo de Pinhalzinho teve o gasto de R$35,23 para a criação e veiculação desse material de divulgação.
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0: Opa, bom dia, seu Milton. Tudo bem? É o Hélio Guerra.
1: Bom dia, Hélio.
0: Eu gostaria de participar do sorteio da Facilita.
1: Uhum.
0: Se for atendido, agradeço. E o frio pegou, né, meu filho? Louco, tchê.
1: É.
0: Mas vamos enfrentar essa também ainda. Tá bom? Um abraço.
1: Valeu, Hélio. Valeu todo mundo aí. É, nós que vivemos no sul sempre é assim, né? É no calor, no verão é calor e no inverno é friozinho. É, e bem frio, né? Mas isso aí. A Rosane Hirt, ela também está ligadinha com a gente, participando do sorteio da Facilita Distribuidora. 11 horas e 20 minutos, todo mundo se ligando, participando e concorrendo, é claro.

0: Monti e Milton, Teresinha Schaefer de Pinhalzinho, quero participar do sorteio da Facilita, valeu.
1: Valeu, Terezinha, valeu todo mundo aí, boa sorte também.
2: Né? A Hilda da Lapostata, que Deus abençoe vocês, eu também quero participar do sorteio, que Deus abençoe vocês.
1: Valeu, dona Hilda, para vocês todos também, né? E com a bênção poderosa do Criador, tudo a gente supera, né? Obrigado a todos vocês pelo otimismo, pela garra, pela dedicação, pela audiência, pela paz.

0: Oi, vó, tudo bem? Hoje de manhã eu já tomei um banho, já troquei de roupa, já tô com o uniforme e tô aqui ajudando a mãe no almoço, ouvindo você. Beijo, te amo.
1: Quem pode com isso? Manuela, meu amor, beijo, meu anjo. Prestativa, sempre preocupada em ajudar, né? Isso aí, obrigado.
2: Meu amigo, eu falo no negócio, queria ver se podia pra dar uma homenagem pra minha mãe, Maria Rogério, que tá no aniversário hoje. Fico muito contente, tá?
1: Parabéns a ela, então. Felicidades, dona Maria. Um abraço pra todo mundo aí. 11:26 tem Murilo Ruf com Cristiano. Bom dia.

Esse foi Murilo Rufo, crescendo Deus e o mundo. Alô, Ivanete Dreyer, pessoal de Linha Guabiroba, saudades também na sintonia, muito obrigado. Bom dia pra todo mundo aí. E pessoal que tá aí procurando algumas alternativas pra dar uma minimizada no frio, né, gente? Claro, uma roupa quente, né? Mas aí também um chimarrãozinho, uma sopa. Agradecer também a colega Janete Aparecida, agora preparou para nós um chazinho de inverno, né? Obrigado, Janete. Chazinho de inverno. Cê é bom, cê é bom. No sinal 11:30. 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

que se chama 90-10, onde uma pessoa tem 90% daquilo que você procura em alguém, só que você foca naqueles 10% que falta. Aí você sai pra rua, se aventura, e realmente você encontra aqueles 10%, mas não se deu conta que perdeu os 90%.

0: O trabalho de Maiara e Maraísa, ao vivo em São Paulo, 90-10. Está tocando muito nas paradas em todo o Brasil. E claro, é trilha musical também aqui na programação da Rádio Centro-Oeste, ano 48 de comunicação. Alô! Claudir Lopes, lá em Sul Brasil, meu amigo. Diz que tá friozinho por lá também. E onde não, né, Gê? Um abraço pra todo mundo aí. No sinal 15 para o meio-dia. 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
0: É o nosso Conexão, 10 minutos nos separam do meio-dia, para você que está aí naquele trabalho tão especial, né? Preparando o almoço. Ah, é bom. Pessoal que tá chegando, né? Pessoal dos restaurantes também aí, obrigado. A vocês aí nas instituições bancárias, pessoal que são ambiente, pessoal aí nos municípios, né? As administrações públicas aí, as prefeituras, pessoal nos ouve bastante, secretarias, né? Então, muito obrigado a todos vocês mesmo. E toda a família, né? Todas as famílias que sempre nos ouvem, afinal de contas, a Rádio Centro-Oeste está aí no ano 48 aí, de comunicação, atravessando gerações. Vou dar um recadinho aqui, até a Janeta nos encaminhou aqui para o estúdio. Olha, algumas pessoas encontram alguns objetos, né? E encaminham aqui para a emissora. Então a gente vai dar o recado, se você perdeu, extraviou, dá uma chegada. Temos algumas chaves, algumas tem, dá para se dizer, até controles de portão e tudo mais. Outras estão assim com chaveiros vários, né? Então, pessoal que talvez sentiu a falta aí da sua chave, são chaves de casa, de moto, até de veículos, né? Então, dá uma olhadinha e venha em horário comercial, então, na Rádio Centro-Oeste, tá? E dá do recado pra vocês, tá bom? 8:30 para o meio-dia, desejo bom apetite, porque daqui a pouquinho a gente volta. Depois do modão aí da Panda, tem o informativo da Cooper Itaipu e Sicoob Crédito Itaipu. RCO Notícias para você ficar por dentro de tudo. Depois a gente volta e dá sequência à conexão. Fechou? Obrigadão e até daqui a pouco.

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1: Bom dia, hoje, segunda-feira, 11 de maio de 2026.
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0: 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Dica técnica Itaipu, vazio sanitário da soja. O vazio sanitário é um intervalo de no mínimo 90 dias em que é proibido cultivar ou manter plantas vivas de soja nas propriedades. Objetivo é interromper o ciclo do fungo que causa a ferrugem asiática, principal doença da cultura. Na região 2, que compreende a maior parte do território catarinense, incluindo a região oeste, o período do vazio sanitário será de 13 de junho a 21 de setembro. Já o período de plantio é de 22 de setembro a 22 de janeiro de 2027. Para nós, aqui do Oeste. 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Aviso ao nosso cooperado. Fundo Rural, segurado especial. A Lei Complementar 224 de 2025, ao tratar sobre as alíquotas da contribuição do Fundo Rural do produtor rural pessoa física, mostra que desde 1º de abril deste ano, passou a descontar 1,63% da produção rural. Porém, essa alíquota não se aplica ao segurado especial, apenas para o contribuinte individual, que são categorias diferentes. O segurado especial desconta 1,5% de Fundo Rural, mas deve possuir até 4 módulos fiscais, não ter empregados, não atuar como CLT fora da propriedade, não ser sócio ou empresário de outro negócio e não ter empregados na propriedade. Portanto, até o final deste mês de maio, os produtores que se enquadram nessas regras acima devem procurar a sua filial e preencher uma declaração de condição de segurado especial e assim poder descontar apenas 1,5% de Fundo Rural. A partir de 1º de junho, quem não fizer essa declaração automaticamente vai descontar 1,63% de Fundo Rural.
1: Na edição de segunda-feira, os classificados da semana.
0: Cortesia para sócios, região de abrangência. Vende-se 500 palanques para cerca elétrica usados. São tratados. No fone 998109732. Vende-se bolas de pré-secado e bolas de feno. Aceita-se terneiros para engorda na troca. Fone 98806-8455. Vende-se esterco de aviário 11 lotes em linha Saudades Modelo. Fone 99954-4414. Vende-se touro holandês, linha Santa Cecília Cunhataí. Touro 2 anos e 2 meses de idade. R$ 8.000 é o valor. Fone 98426-5731. Vende-se casa com terreno de 600 metros, bairro Efacipe Pinhalzinho. Fone 98896-9547. Contrata-se funcionário para cuidar de aviário em Pinhalzinho. Fone 98807-0262. Vende-se colheitadeira New Holland, modelo 5070, ano 2010, filipada, toda revisada. Fone 99933-0344. Vende-se cama de aviário para retirar a partir de 14 de maio, no fone 98805-3143. Vende-se milho para silagem 8 hectares para cortar próximo ao fim do mês, distrito da Machado Pinhalzinho. Fone 98814-3041. Vende-se silo 16 toneladas seminovo da Avioeste em Sul Brasil. No fone 99985-7169. Aluga-se barracão novo, 280 metros de vão livre em Pinhalzinho, perto do Moinho da Cooper, de esquina. 98819-0590. E vende-se caminhoneta Nissan Frontier 2008 prata 2.8 MWM, cabine dupla completa, turbo diesel, apenas 134 mil quilômetros originais, é 4x2, não é traçada, revisada, valor abaixo da Fipe, repasse. Fone 98860-4560. 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Estas foram as informações de hoje para a grande família Itaipu. Obrigado pela atenção, ótima segunda-feira, uma boa semana e até quarta, em mais um informativo Cooper Itaipu, uma sociedade de pessoas.
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6: Doze horas e 11 minutos.
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9: Santa Catarina é o lugar que menos recebe Bolsa Família.
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9: Número de vinícolas cresce 29% desde 2020.
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10: E as informações do esporte.
1: Segunda-feira, 11 de maio de 2026. Além do rádio, você pode nos acompanhar pelo rco.com.br ou baixar e ouvir no aplicativo do seu celular. Eu sou Hernani Edson e começa agora o RCO Notícias.
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13: Olá, você ouvinte aqui da Rádio Centro-Oeste. A expectativa do tempo para esta semana é uma semana em que a gente terá longos períodos de estabilidade no tempo para toda a região de Pinhalzinho. Possivelmente, nosso próximo evento de chuva fica a cargo somente do final de semana. O que muda um dia para o outro realmente são as temperaturas. Nesta segunda e na terça-feira, a massa de ar seco e frio domina as condições de tempo no sul do Brasil. Temos madrugadas e manhãs geladas, inclusive com possibilidade de formação de geadas, e durante as tardes

0: Dessa segunda-feira chegando a casa de 15 a 17 graus e amanhã, na terça-feira, já chegando a casa de 20 a 22 graus. O ar frio ainda se mantém presente na quarta-feira, é claro que com menos intensidade que nesta segunda e na terça, e a gente percebe um enfraquecimento do ar frio somente mais em direção à sexta-feira, mas mesmo assim é uma semana predominantemente de baixas temperaturas em Pinhalzinho e o sol brilhando por aqui. Camila Cardoso, para você ouvinte, aqui da RCO.
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2: O dólar comercial está cotado em R$4,92. O euro, R$5,79. Peso argentino, 0,01 centavo de real. Mercado agrícola. Preços praticados pela Cooper Itaipu. Feijão carioca, R$150. Feijão preto, R$125. Milho, R$57. Soja, R$114. Trigo, R$70. Suíno peso vivo, R$5,90.
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3: É, o fim de semana foi movimentado na política em Santa Catarina. Flávio Bolsonaro esteve no estado, em Florianópolis, com um palanque com muitas lideranças e cerca de 5 mil pessoas que estiveram lá para ouvir o presidenciável, que falou de alguns temas interessantes, como, por exemplo, a revogação da reforma tributária. O presidenciável disse que, se eleito, vai fazer uma revisão e revogar a reforma tributária que já está em andamento. Obviamente que é uma decisão bastante complexa, mas chamou a atenção do ponto de vista técnico esta fala. Agora vamos para a política. Carlos Bolsonaro será o nome do PL junto com Carol Detone ao Senado em Santa Catarina. Emocionado, o ex-vereador carioca se manifestou aos presentes, lembrando da história do seu pai e também de como a direita em Santa Catarina é forte e é presente. Da mesma forma, o governador Jorginho Melo entregou a Flávio Bolsonaro o passaporte Catarina, ou seja, uma espécie de recomendação de que os catarinenses estão com o senador do Rio de Janeiro, que hoje é pré-candidato à presidência. Flávio disse que a direita estava ali, com eles, com a família Bolsonaro e com o PL, numa clara alusão a fortalecer o projeto de Jorginho Melo, de que ele, único e exclusivo, é o candidato da direita. Esperidião a mim ou qualquer outro pré-candidato sequer foram lembrados no evento do fim de semana. Destaca-se que João Rodrigues também fez um movimento. Foi ao sul de Santa Catarina, onde se reuniu com filiados no município de Criciúma. Lembrando que o PSD no sul é muito forte. Esteve com João Rodrigues, Carlos Chiodini, presidente do MDB, que deverá ser guindado ao posto de pré-candidato a vice com João Rodrigues, Esperidião Amin, que na sua fala disse que João Rodrigues estaria eleito num eventual segundo turno, Eduardo Pinho Moreira, João Raimundo Colombo e outras lideranças. João Rodrigues prometeu um estado realizador, prometeu um estado para todos no seu discurso. Mantém ainda a sua proposta de reformar os grandes programas que o atual governo executa em estradas, em saúde e em educação. É a movimentação dos bastidores que se torna agora cada vez mais forte e cada vez mais presente.
2: Daqui a pouco no RCO Notícias, Santa Catarina é o estado que menos recebe Bolsa Família. Polícia Civil alerta a população sobre risco de venda de cigarros eletrônicos a menores. Mais de 100 pacientes utilizam transporte diário da saúde em Pinhalzinho. Número de vinícolas cresceu 29% desde 2020. Estado segue na liderança em doação de órgãos no país e impactou mais de 26 mil vidas. E as informações do esporte, daqui a pouco. Aguarde.
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2: Boa tarde. Estamos de volta com o RCO Notícias. Segurança Pública. Os destaques da segurança pública e do trânsito com Roberto Lorenzon.
13: Muito bem, no trânsito tivemos um acidente no município de Saltinho, na SC-160, envolvendo veículo Palio, placas de Quilombo, o motorista ficou ferido, e Saveiro. O carro era conduzido por Geisiane Felipe Rodrigues, de 40 anos. Ela morreu no local. Geisiane era policial penal em Frederico Westphalen. Em Chapecó, na BR-480, no acesso, saída de pista e capotamento de um veículo Gol, foi na via marginal. O condutor, um jovem de 25 anos, morreu no local. No município de Seara, na SC-155, colisão de carro, motorista ferido leve e moto. Da moto, um homem ferido grave, outro morreu no local. Evanilson da Conceição de Souza, era natural do Maranhão. Em Joaçaba, na BR-282, acidente envolvendo um Gol, motorista ferido grave, Fox, placas de Irani, dois jovens não se feriram, carreta, placas de Blumenau, motorista ferido leve e um caminhão, placas de Chapecó. O motorista desse caminhão, Lucas Daniel Martins, de 25 anos, morreu no local. No município de São Joaquim, na SC-114, acidente que matou duas pessoas, Dejean Francisco Vieira da Luz, de 35 anos, e João Gabriel Rodrigues, de 19 anos. Em Gravatal, colisão de carro e caminhão, motorista do carro, homem de 42 anos, morreu no local. Em Itajaí, atropelamento envolvendo um caminhão e pedestre, morreu pedestre, de 53 anos. Acidente na BR-101. Em Biguaçu, na BR-101, acidente envolvendo dois veículos e uma moto. Da moto, morreu uma mulher de 39 anos. No município de Canelinha, acidente envolvendo uma Blazer que caiu dentro de um rio, uma mulher não resistiu e morreu no local. Em Apiúna, na BR-470, colisão de carro e moto, condutor da moto morreu no local. No município de Luiz Alves, carro cai dentro de um rio, o motorista morreu no local. Destacamos de que morador de Xanxerê morreu vítima de acidente entre Palmas e Clevelândia, no Paraná. Evandro Anildo Molman, de 51 anos. Outros acidentes na região. Aqui em Pinhalzinho, na BR-282, próximo ao trevo do bairro Primavera, acidente envolvendo veículo de passeio, saída de pista, colisão em barranco e seguida de capotamento. Dois homens que estavam no carro foram encaminhados para avaliação médica. Na tarde de ontem, na BR-282, também aqui em Pinhalzinho, próximo ao trevo do bairro Primavera, uma sequência de acidentes envolvendo cinco veículos, acidentes com danos materiais. Em Maravilha, acidente envolvendo um Civic, placas de Pinhalzinho, colisão contra poste, condutor de 19 anos, ficou ferido. Em Águas de Chapecó, colisão de Blazer contra muro de uma residência em São Lourenço do Oeste, na SC-480, acidente envolvendo dois veículos de passeio, dois homens de 49 e 47 anos e adolescente de 17 anos tiveram ferimentos graves. Em Coronel Martins, na SC-482, acidente envolvendo caminhão e veículo de passeio, motorista teve fratura em uma das pernas. Em São Miguel do Oeste, na BR-282, acidente envolvendo um Corsa, motorista ferido leve. Em Guaraciaba, um motociclista perdeu o controle de uma moto e caiu de uma ponte, teve ferimentos graves. Em Xanxerê, colisão de caminhão e veículo de passeio, motorista do veículo de passeio ferido grave. Em Cunha Porã, na BR-158, saída de pista e capotamento de veículo de passeio, uma mulher ficou ferida. Em Arvoredo, na SC-283, colisão entre dois veículos, quatro pessoas tiveram ferimentos leves. Em Irani, acidente envolvendo veículo de passeio, colisão contra um trator, um casal e uma criança tiveram ferimentos. Em Concórdia, colisão de moto contra árvore, motociclista ficou ferido. Em Dionísio Cerqueira, capotamento de veículo de passeio, motorista ileso. Em Catanduvas, tombamento de carreta na BR-282, motorista não se feriu. Em Itapiranga, acidente envolvendo um Corsa, colisão contra uma residência, motorista teve ferimentos leves. Em Chapecó, colisão envolvendo carro, moto e pedestre, duas pessoas ficaram feridas. Em Chapecó, colisão de carro contra poste, o motorista teve escoriações pelo corpo. Em Chapecó, colisão de carro contra uma árvore, motorista ficou ferido. Em Chapecó, colisão entre três veículos de passeio, duas pessoas ficaram feridas. Na área da segurança pública, em Maravilha, na BR-282, Polícia Militar apreende caminhão carregado com cigarros paraguaios e vinhos. A carga avaliada em R$800 mil. Bombeiros atenderam o princípio de incêndio que atingiu um aviário no interior de Tunápolis. No município de São João do Oeste, incêndio destrói galpão agrícola. Bombeiros atenderam ocorrência de incêndio em veículo no município de São Carlos. Incêndio destruiu galpão de madeira no interior de Maravilha. Em São Miguel do Oeste, jovem acusada de integrar a facção criminosa foi presa no interior. Mulher de 21 anos. Em Guarujá do Sul, no centro da cidade, uma briga generalizada terminou com um homem ferido. Em Chapecó, uma mulher, mãe, foi indiciada por torturar após queimar a filha de 9 anos como castigo. A menina apresentou lesões no rosto e na mão. A criança foi afastada do convívio familiar e recebe acompanhamento da rede de proteção. Em São Miguel do Oeste, uma briga entre irmãos terminou com intervenção da mãe de 80 anos. A discussão, motivada por questões financeiras, acabou em agressões físicas. Foi no bairro Salete, da cidade de São Miguel do Oeste. A Polícia Militar atendeu ocorrência de agressão e ameaça durante um desentendimento familiar na cidade de Guaraciaba. O caso aconteceu e envolveu a discussão sobre internação hospitalar de um familiar. Em Dionísio Cerqueira, o homem é preso após ameaçar a ex-companheira com uma arma de fogo. Em Chapecó, dano ao patrimônio público em obras e um ginásio no bairro Parque das Palmeiras. Do local foram furtadas as extensões de energia elétrica usadas pelos trabalhadores da obra. Seriam essas as informações do trânsito e da segurança pública.
2: Polícia Civil alerta a população sobre risco de venda de cigarros eletrônicos a menores. Henrique Paulo tem os detalhes.
9: O uso de cigarros eletrônicos, conhecidos como pods, tem preocupado autoridades em toda a região, principalmente pelo acesso cada vez mais frequente entre adolescentes. Esses produtos, além de não serem recomendados, podem causar dependência e trazer riscos à saúde, afetando o desenvolvimento dos jovens. A comercialização para menores de idade também é proibida. A Polícia Civil reforça que está atenta a essa realidade e atua para coibir práticas irregulares. Em uma ação recente na região de Saudades e Pinhalzinho, foram apreendidos dispositivos eletrônicos ligados a uma investigação sobre venda a menores. No entanto, o principal alerta das autoridades vai além das operações, é a conscientização da comunidade. O delegado Éder Matti comenta que a participação dos pais e responsáveis é fundamental para evitar que menores tenham acesso a esse tipo de produto.
14: No ano passado tivemos operações aqui no município de Pinhalzinho com o mesmo foco. Atualmente, nos últimos dias, recebemos então denúncias que comerciantes estariam vendendo cigarros eletrônicos para adolescentes. Importante destacar que essa conduta, essa prática, está prevista no artigo 243 do Estatuto da Criança e Adolescente, que prevê, então, uma pena de 2 a 4 anos de detenção para quem, então, fornecer, vender ou ainda que forneça gratuitamente qualquer substância. Desse modo, então, a gente tem trabalhado para identificar as pessoas que estão realizando esse tipo de conduta e essas pessoas serão responsabilizadas. Foram cumpridos 2 mandados de busca e apreensão, foram apreendidos diversos cigarros eletrônicos, as pessoas estão respondendo ao inquérito policial e serão responsabilizadas por essa conduta. Mas também, além de responder pelo 243 do ECA, comerciantes que expõem à venda também podem ser enquadrados no artigo 7º da Lei 8.137, que prevê uma pena de 2 a 5 anos de detenção para quem expõe à venda esse tipo de produto, né? Que não é um produto autorizado à venda aqui no Brasil. Então, tem que ter cuidado, né? A gente faz esse alerta para a sociedade e quando chegarem denúncias para a gente vai atuar, vai imputar essa conduta a quem quer que seja, né? Porque a gente não compactua, principalmente quando se trata de crianças e adolescentes, né? Vendendo esse tipo de substância para os menores aqui da região.
9: Da Central de Jornalismo para o RCO Notícias, repórter Henrique Paulo.
2: Aproximadamente 100 pessoas diariamente utilizam o transporte disponibilizado pela Secretaria de Saúde de Pinhalzinho para consultas, exames, tratamentos e outros atendimentos médicos, tanto no município quanto em outras localidades. O serviço é realizado por ônibus, vans, ambulâncias e veículos de menor porte, atendendo diferentes necessidades de deslocamento ao longo do dia. As saídas ocorrem em vários horários. Pela manhã, o ônibus inicia as viagens por volta das 6 horas, com retorno até as 11h45. À tarde, os trajetos acontecem entre 11h e 17h30. Além disso, há plantão de motoristas das 17h às 7h30, garantindo suporte para emergências e demandas fora do horário habitual. Além dos usuários do SUS, pessoas com consultas ou exames particulares também podem utilizar vagas remanescentes quando disponíveis. Para mais informações, agendamentos ou solicitações, o contato pode ser feito com o setor responsável pelo telefone 3366-6640. Santa Catarina é o estado que menos recebe Bolsa Família. Detalhes com Gilmar Bortesi.
15: Santa Catarina é o estado que menos recebe Bolsa Família, conforme dados do IBGE, divulgados na última semana. O estado reduziu a participação no benefício, passando de 4,3% dos domicílios em 2024 para 3,9% em 2025. A redução do Bolsa Família acompanha o crescimento do emprego. O estado criou 58,8 mil vagas formais no ano passado e tem a menor taxa de desocupação do país, com apenas 2,2%. O governador Jorginho Melo destacou os investimentos do governo do estado na criação de um ambiente de negócios favorável para o catarinense criar a sua empresa ou trabalhar com carteira assinada. Da Central de Jornalismo, o repórter Gilmar Bortesi.
2: O estado alcançou em 2025 a maior taxa de doadores efetivos do Brasil, com 42,8 por milhão de população. O estado também registrou a menor taxa de não autorização familiar do país, de 32%. Os dados foram divulgados pela Associação Brasileira de Transplantes de Órgãos. Os números refletem a consolidação de uma política pública estruturada ao longo de mais de 2 décadas, aliada à solidariedade da população catarinense. Nesse período, cerca de 26 mil pessoas de Santa Catarina já receberam órgãos, tecidos ou células. Pessoas de outros estados também foram beneficiadas com doações realizadas no território catarinense. O secretário de Saúde, Diogo Demarque celebrou os números expressivos e destacou o papel de todas as equipes envolvidas no setor de transplantes.

0: O número de vinícolas em Santa Catarina cresceu 29% nos últimos 6 anos, passando de 263 fabricantes em 2020 para 339 até abril de 2026. Os dados da Junta Comercial do Estado de Santa Catarina reforçam o empreendedorismo no ramo de produção de alimentos e bebidas, mas também no turismo rural. O maior número de empreendimentos relacionado ao setor está concentrado no município de Pinheiro Preto, no meio-oeste catarinense. A cidade, de apenas 3.500 habitantes, tem 33 empresas fabricantes e responde por cerca de 70% da produção estadual da bebida. Na sequência, vem São Joaquim, Uruçanga, Videira, Tubarão e Nova Trento. Para o secretário de Estado de Indústria, Comércio e Serviços, Edgardo Ussui, o crescimento retrata o DNA empreendedor catarinense.
1: Crescer 30% nos últimos 5, 6 anos, o número de vinícolas em Santa Catarina é um exemplo prático do espírito empreendedor catarinense. O catarinense percebe as características, as oportunidades que tem no estado e empreende. E faz isso negócio de geração de emprego, de renda, de qualidade de vida para as pessoas. E a gente tem só que enaltecer esse DNA catarinense, porque isso é espalhado por todo o estado de Santa Catarina. A gente tem conseguido produzir em Santa Catarina vinhos com destaque nacional e internacional, além de vinhos especializados com uvas específicas do nosso estado. Isso mostra o catarinense aproveitando as oportunidades. O governo do estado só tem que enaltecer e dar parabéns e fomentar e aproximar cada vez mais as políticas públicas de incentivo ao desenvolvimento econômico do estado dessas iniciativas privadas que o cidadão catarinense tem.
0: O levantamento da JUSCESC considera apenas empresas fabricantes de vinhos e espumantes, não incluindo, por exemplo, a fabricação de suco de uva ou vinagre.
2: Esporte.
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3: Chegamos com as informações do esporte nesta segunda-feira. A Pinhalense Futsal Zagonel conquistou mais uma importante vitória pela Série Prata do Campeonato Catarinense e assumiu a liderança da competição. Jogando em casa no sábado, a equipe venceu Catanduvas pelo placar de 4-2 e chegou aos 13 pontos. Os gols foram marcados por Léo Ross 2 vezes, Dani e também Guto. Com o resultado, a Pinhalense assume a liderança da Série Prata. Agora, a equipe volta à quadra no próximo dia 22 de maio, quando enfrenta a AD Cunhaporã fora de casa na sequência do campeonato. Fazendo sua estreia no sábado na Liga Catarinense Sub-10, as meninas da Pinhalense APF foram até São Miguel do Oeste, onde aconteceu a primeira rodada da competição. Disputando 3 partidas ao longo do dia, a equipe teve os seguintes resultados. Perdeu para São Carlos por 7-5, foi derrotada por Guarujá do Sul por 4-1 e venceu o gol de bico por 6-0. A técnica, Carol Duarte, destacou que nesta categoria o mais importante não são os resultados, mas sim fazer com que as meninas gostem da modalidade e evoluam dentro do esporte. Campeonato Brasileiro da Série B, jogos da 8ª rodada. No clássico goiano, o Goiás venceu o Vila Nova por 1-0. Atlético 0, Cuiabá 0, Ponte Preta 1, Sport 3. Ceará foi derrotado pelo Atlético Goianiense por 1-0. CRB 3, Operário 0. Juventude 0, Criciúma também 0. O Náutico venceu o América Mineiro por 4-0. Avaí e Fortaleza ficaram no placar sem gols. Novo Horizontino 1, Botafogo de São Paulo 0. Amanhã, 19h30, fecham a 8ª rodada, Londrina e São Bernardo. Campeonato Brasileiro da Série A. No sábado, o Internacional entrou em campo e empatou com o Coritiba pelo placar de 2-2. Os gols da equipe colorada foram marcados por Borré e também Félix Torres, o zagueiro, que deu números finais a esse jogo. Fluminense 2, Vitória também 2. O Cruzeiro derrotou o Bahia por 2-1, jogando fora de casa. Ontem, Atlético Mineiro 1, Botafogo 1. Remo e Palmeiras também empataram por 1-1. O Santos, com um gol de Neymar, venceu o Bragantino por 2-0. Corinthians 3, São Paulo 2. Mirassol 1, Chapecoense 1. A Chapecoense, mesmo com esse resultado de empate, ainda está na última colocação do Campeonato Brasileiro. O gol da equipe da Chapecoense foi marcado contra pelo zagueiro do Mirassol, o João Victor. Com o resultado, a Chape está com 9 pontos em 14 jogos disputados até o momento. Seguindo com os resultados, o Vasco venceu o Atlético Paranaense por 1-0 e o Grêmio foi derrotado pelo Flamengo pelo placar de 1-0. Jogando então em casa, a equipe tricolor não conseguiu marcar e o Flamengo, com Carrascal em uma bela jogada trabalhada, fez o gol que colocou o Grêmio, do técnico Luiz Castro, na zona de rebaixamento do Campeonato Brasileiro da Série A de 2026. Nesse momento, a equipe foi ultrapassada pelo Corinthians, tem 17 pontos e ocupa a 17ª colocação. O Flamengo, que com o resultado chega a 30 pontos, está perto do Palmeiras, que é o líder com 34 pontos nesse momento, os jogos do Campeonato Brasileiro da Série A. O Campeonato Brasileiro que para neste meio de semana, onde acontecem os jogos da Copa do Brasil, e a gente vai atualizando também aqui na programação da 100.9. Com as informações do esporte, para o RCO Notícias, Henrique Paulo.
0: Mais informações em nossa programação. Eu sou o Hernani Edson e encerro aqui o RCO Notícias. Boa tarde e uma excelente semana.
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5: 12:39.
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16: 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Em caso de dúvidas, procure um contador de sua confiança ou sindicato rural de sua região. 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
18: 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Importante, as obras em andamento são de responsabilidade da construtora Oliveira, não sendo uma intervenção no município neste momento.

0: Voltamos, 14 minutos nos separa da uma da tarde. Bom, antes de nós darmos sequência à parte musical do nosso Conexão, a gente traz para a gente conhecer um pouco melhor a empresa que em breve se instala aqui na capital da amizade, que é a Por Menos, né? E estamos aqui com a Daiane. Ela vai falar um pouquinho da empresa, o que ela traz e também o que é feito neste momento aqui em Pinhalzinho. Bem-vinda, Daiane. Boa tarde.
1: Boa tarde a todos os ouvintes. Isso daí, né? O Grupo Graziotin, né? E em especial a Rede Por Menos vai estar, então, se instalando aqui na cidade, então, de Pinhalzinho, né? E durante esta semana a gente vem fazer o processo de recrutamento e seleção, né? 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
0: Madre Santo Antônio.
1: 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Então vocês que estão nos escutando, que querem uma oportunidade, né, oportunidade de crescimento, pois a rede do Grupo Graziotin traz essa oportunidade de crescimento dentro da empresa, né? 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
0: Precisa levar,
1: né,
0: currículo, algo assim, não?
1: Tendo um documento de identificação já é o suficiente, okay, né? E ali a gente vai conversando, nós temos os currículos ali nossos do grupo também, né? 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Enfim, mas como eu disse, é uma loja completa, né? Que trabalha aí com todo esse segmento de vestuário, né? Desde a moda íntima, calçados, cama, mesa e banho, decoração e também a moda feminina, masculina, infantil, bebê, né? Uma loja completa aí que vai estar em breve aí abrindo suas portas aqui no município.
0: Só pra gente então lembrar, o pessoal que quer ir até o salão paroquial, vocês ficam toda semana?
1: Isso, nós começamos agora às 13h30 hoje e vamos ficar até a quinta-feira, né? Uhum. Mas o quanto antes, né, o pessoal conseguir entrar em contato conosco, eu vou deixar o meu número de telefone pessoal aqui da rádio também. E caso alguém queira daqui um pouco, não consigo ir no horário comercial, né? Porque nós vamos estar até às 17h50. E nos outros dias, a partir de amanhã até quinta-feira, das 8 da manhã até às 17h50 também, né? Mas daqui um pouco, né, já tô trabalhando, ou, né, quero procurar algo diferenciado, enfim, não consigo ir nesse horário, vou estar deixando o telefone aqui pro pessoal da rádio, tá? E vocês podem entrar em contato, a gente pode verificar um horário aí que fica melhor, enfim, certo, pra gente estar conversando também, tá? Então, mas o importante é que todos venham participar aí desse processo de seleção, pra gente estar, né, conversando um pouquinho mais, conhecendo aqui um pouquinho mais também da cultura do município aqui de Pinhalzinho, das pessoas, que é muito importante também. Então vamos estar aí durante essa semana para fazer esse trabalho.
0: Legal, Daiane, desejar boa sorte, né? Sejam bem-vindos. E você então que procura uma oportunidade de trabalho, algo diferenciado, enfim, como a Daiane comentou, tá aí a oportunidade. Volte sempre. Obrigado, tá, Daiane?
1: Com certeza, nós estaremos aqui, vamos deixar essa expectativa, vamos dizer assim, a todos, né?
0: Certo.
1: Mas logo, logo nós estaremos aqui anunciando, né, as datas, com certeza, aí em que a loja será aberta, né? E criando essa expectativa em todos que aguardem aí, que muitas novidades... 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E aguardamos a todos, então, nesse processo de seleção aqui no Salão da Igreja, iniciando hoje às 13h30.
0: Legal, 8 para 1. Logo depois do nosso break comercial, também a gente traz um modão, tem sertanejo e depois tem aquele ritmo de bandinha, né? Aliás, tem muita gente que até gosta de se aquecer dançando um pouquinho. Então não sai do bailão, fica aí.
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0: Ouvimos aí, DJ Kevin. Vou tocar o terror, ô louco, tchê. E também teve o Henrique aqui na programação da Rádio Centro Sua 100.9. Tá esquentando solzinho, tá aí. Muita gente também, como dizem aí no nosso sul, né? Lagarteando também, né? Eita, nós, bom. Pra você que já acordou do soninho da beleza também, aí sim. Deu tempo? No sinal, 13 horas e 1 minuto.
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0: 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Alô, Márcia Fraia, alô, saudades. Boa sorte. A Janete Renner Ternos de Linha Volta, a Grande também na sintonia, obrigado. Boa sorte, meu povo. 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

0: Maria Helena Frosa, linha Navegantes Pinhalzinho, valeu galera, boa sorte.
1: Boa tarde, Milton.
0: Boa tarde.
1: É a Lucida Cruz, Maria Terezinha, queria participar do sorteio de R$100 da Facilita. Agradeço por atendido.
0: Boa sorte, Lucy, boa sorte. A Maria Ivone aqui de Pinhalzinho também na sintonia, obrigado. O Vital Carniel também. Valeu, grande amigo. Boa semana pra nós todos da Carniel. Valeu, valeu. 13h05. 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Vamos fazer o seguinte, que comece o bailão. A primeiríssima de hoje é com a banda Passarela. Seguindo também a sua sugestão, 3366-6200, fique à vontade.

Ouvimos aí a banda Modelo Direto ao Assunto e Paixão Bandida, banda Passarela, é ficar ou partir. É, buenas, amigo Miltinho, tudo certo? Claro. Coloca a Betina e o Caio no sorteio. Rainha musical, abraço de urso. Aí, família Solivo. Aquele abração, Leandro. A Karine, as crianças, a família toda, tá? Vai lá, preferência do ouvinte é a nossa também.

0: 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E lá vamos nós. No sinal, 13h15.
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5: As exportações do agronegócio brasileiro bateram recorde no primeiro trimestre de 2026, somando US$ 38,1 bilhões, alta de 0,9% em relação ao mesmo período do ano passado. As importações caíram 3,3% e ficaram em US$ 5 bilhões, garantindo um superávit de US$ 33 bilhões, crescimento de 1,8%. O resultado é impulsionado pela abertura de novos mercados, com 30 países a mais comprando produtos brasileiros apenas neste ano. Mesmo com um aumento de 3,8% no volume exportado, os preços médios recuaram 2,8%, influenciado pela queda nas cotações, como açúcar, milho e soja. A China segue como principal destino, responsável por quase 30% das exportações, seguidas pela União Europeia e Estados Unidos. Entre os setores, destaque para o complexo soja e as proteínas animais, que lideram as exportações. Carnes bovina e suína registraram recordes, tanto em valor quanto em volume embarcado no período. Somente em março, o agronegócio exportou US$ 15 bilhões e 400 milhões, respondendo por quase metade das vendas externas do país e mantendo saldo positivo na balança comercial do setor.
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Corpo e Alma e DJ ASL. Nos bailão, aí sim, né? Batão 24 horas, champion. 13 horas 24 minutos, nosso ritmo bailão aqui na Rádio Centro-Oeste, 100.9. Para você que está no trânsito, está chegando pro trabalho, está voltando, está chegando. Para você que está aí nos honrando com a sintonia, pessoal dos colégios também, né? Muito obrigado. Onde estiver nos honrando com a sintonia, valeu, brigadão mesmo. Segunda da limpeza com a Facilita Distribuidora, alô Marlice Wagner, linha Coxilha Saudades, boa sorte igualmente. E dá-lhe modão.

0: Beijo bom San Marino. A gente também ouviu aí o sucesso dos Atuais, Voarei. E assim é a nossa programação, não para, são 24 horas por dia, a Rádio Centro-Oeste fazendo companhia. Agora, nesse horário, até as duas, tem o nosso ritmo bailão, né? Mas tem música para todos os gostos. E, aliás, se você se identifica com estas marcas, né? Vocês podem encaminhar também a sua solicitação, a sua preferência musical pra gente. 3366-6200. Colega Henrique Paulo está chegando com 100.9 News. Já voltamos. 13 horas 31 minutos.
1: Tem ponto 9 News e a informação da Central de Jornalismo. O estado de Santa Catarina confirmou um caso de antivirose em 2026, segundo dados divulgados pela Secretaria Estadual de Saúde. O registro foi feito em Seara. A confirmação acontece em meio à repercussão internacional sobre o surto de antivírus registrado em um navio que saiu da Argentina, onde ao menos 3 pessoas morreram. De acordo com a DIVI, a linhagem identificada no estado é diferente da relacionada ao surto investigado no Cruzeiro. Da Central de Jornalismo, repórter Henrique Paulo.

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0: Minha sereia são da banda Shimon. Teve momentos, grupo momentos da nossa história. Teve JM Vida de Perfume. E só modão, né? É banda, é bailão. Para você que está nos honrando com a 100.9 FM, lembrando, segunda-feira é dia de limpeza e é dia de R$100 em vale compras da Facilita Distribuidora. No sinal, 3 minutos nos separa das duas.
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Aí a banda modelo com Rogério Magrão. Conto de feiras, né, gente? Se eu não tivesse bloqueado. 6 minutos e meio nos separando das 2 da tarde. Foi muito bom merecer a sua companhia. E espero que você fique com a gente. Está chegando o colega Lindomar José com o Sincroniza. Amanhã de manhã, 5 horas, se Deus quiser e lhe adquirir. Nem que, como diz o ditado, nem que esfria, né? Estaremos acordando com você de bom humor, trazendo informação, prestação de serviço, boa música no Sertão e Querência. E claro, premiação do ouvinte também todo dia com nossos parceiros. E às 11 com mais conexão. Muito obrigado a todos. Muito obrigado, Deus. A gente se encontra por aí, fechou? Deixa eu atender ainda aqui a participação da Neuci Guedes, meio ativo. Boa tarde pra você e boa sorte também, legal? Fechando San Marino e São Francisco.

100.9 News, a informação da hora. Três agentes públicos e um particular que manipularam uma licitação para a compra de um veículo usado foram condenados após uma ação de improbidade administrativa ajuizada pelo Ministério Público de Santa Catarina. Além de pertencer a um dos réus, o veículo fabricado em 1997 foi adquirido por valor superfaturado e em mau estado geral de conservação, o que levou o município a desembolsar cerca de 25 mil para reparos nos dois anos seguintes. Agindo assim, os autores causaram prejuízos aos cofres públicos e frustraram a livre concorrência do edital. Os fatos que motivaram a atuação da 4ª Promotoria de Justiça de Concórdia ocorreram em Irani no ano de 2021. Na época, os gestores estavam em seu primeiro mandato no comando do Executivo Municipal. 100.9 News. Com a informação da hora, para a rádio da sua cidade, Hernani Edson.

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É legal demais, hein? É o nosso Sincroniza. É 100.9, 47 anos com você, Rádio Centro-Oeste. Por aqui até as 16h30, eu sou o Lindomar. E te faço companhia com o melhor da música do pop rock, o dance music, enfim, a música que roda e que faz o agito da galera. Você curte aqui na programação 100.9. Excelente tarde pra você, começando bem de boa essa segunda-feira. Temperatura na casa dos 14 graus agora.

Flowers, Harry Styles, aqui na programação 100.9 do seu rádio. E o nosso Sincroniza no Ar por aqui, hein? E olha só, deixa eu dar um aviso, um comunicado. Foi encontrado chaves, várias chaves, molhos de chaves, controles, né? Controles que parecem ser aí de portões de elevação ou algo parecido, controles grandes, né? Dois controles em um chaveiro, vamos por aqui, calma. Dois controles e um chaveiro com mais duas chaves pequenas, outra chave de moto com um cordão vermelho da Roloff Preparações, né? Possivelmente de uma CG150, uma Titan, né? Algo nesse sentido aí. E com mais duas chavezinhas junto com essa chave de moto. E outro molho de chaves, contendo mais duas chaves. Uma que parece uma chave de armário, né? Aqueles armários de supermercado, algo nesse sentido. Com um chaveirinho aí de um doguinho, né? De um cachorro. E também um chaveirinho de um cactus. Então, são três molhos de chave foram encontrados e deixados aqui na recepção da Rádio Centro-Oeste. Se você souber de alguém que tenha perdido as chaves aí, inclusive de uma moto, pode passar aqui na recepção da Rádio Centro-Oeste para fazer a retirada. Simbora então com muito mais música para você.

então, hein? Tá aí nossa primeira sequência aqui na sua tarde, tarde do nosso Sincroniza, conectando você com o mundo da música. Já já tem mais sucesso, segura aí.

0: 14 horas e 16 minutos.
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0: Bom demais! Simbora então, 14 horas 18 minutos e meio. A gente segue juntos aqui nas ondas da 100.9. Tem mais som.

agora 14 horas e 27 minutos. Alô por aqui, mandar aquele alô bacana, pessoal ligadinho com a gente, participando então na nossa programação. A Neuci Meotti tá ligadinha por aqui, valeu, boa sorte. Todo mundo participando também, promoção valendo por aqui, segunda da limpeza em parceria aí com a Facilita, distribuidora, né, de produtos de higiene e limpeza, produtos e acessórios que irão facilitar a sua vida com a Facilita. 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Sincroniza. Um alô por aqui também, pessoal que tá trabalhando nessa tarde, pessoal aí na construção civil, pessoal que tá trabalhando aí, né, na limpeza, na faxina, né, com o solzinho agora ficou bem melhor, né? Bom demais.

100.9 News e a informação da Central de Jornalismo. Ontem pela manhã, a Polícia Militar apreendeu um caminhão carregado com cigarros paraguaios e vinhos argentinos trazidos de forma ilegal no Brasil em uma ação na BR-282, próximo ao distrito de Juvencio, em Saudades. O motorista de 31 anos foi preso em flagrante e encaminhado à Polícia Federal. Conforme os PMs, foram apreendidas 415 caixas de cigarros paraguaios, totalizando 207 mil unidades. O valor estimado da carga é de aproximadamente 490 mil. Os PMs também encontraram 1.172 garrafas de vinhos argentinos de diferentes marcas, avaliadas em cerca de 340 mil reais. Da Central de Jornalismo, repórter Henrique Paulo.

0: Bom demais, hein? Bacana. Seguimos juntos aqui na programação 100.9 do seu rádio. Uma excelente tarde. Obrigado pelo teu carinho e tua sintonia também. 14 horas e 32 minutos. Boa tarde.
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Centro-Oeste sincroniza. 14 horas e 36 minutos. Boa tarde.

Mais, hein? Tá aí, super sucesso, mais uma super sequência pra você, o som de Rapazola, Melissa Mel e Ludmilla aqui na programação 100.9, começando aí a nossa sequência.

0: Agora faltando 14 minutos para as 15 horas.
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0: Salve, John! Uma aventura aqui na programação 100.9 do seu rádio.
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0: Simbora! 3 minutos e meio nos separando aí das 15 horas. Excelente.

0: Isso pra você fechando nossa primeira hora de programação, hein? Corações Psicodélicos Lobão. Já já a gente volta, tem mais música e tem o nosso momento flashback. No sinal 15 horas, 1 minuto, boa tarde.
1: Em 100.9 News, a informação da hora. O governo de Santa Catarina vai ampliar a exigência para empresas que realizam importações terrestres com benefício fiscal no estado. A partir de 9 de junho, pelo menos 50% das operações deverão obrigatoriamente passar pelo Porto Cerco de Dionísio Cerqueira, no extremo oeste catarinense. Atualmente, o índice mínimo exigido é de 30%. A mudança será oficializada por decreto do governador Jorginho Melo e deve provocar um aumento significativo no fluxo logístico da região de fronteira. A expectativa é que o movimento anual suba de 13,5 mil para 15,5 mil caminhões, fortalecendo a economia local e ampliando a arrecadação ligada às operações de comércio exterior. 100.9 News. Com a informação da hora, para a Rádio da Sua Cidade, Hernani Edson.

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abrir a nossa hora 2, como de costume, tem o nosso momento flashback. É hora de viajar no tempo e recordar grandes sucessos do mundo da música. Confere

0: Bom demais recordar aí grandes sucessos do mundo da música. Esse foi o nosso momento flashback nesta segunda-feira. Agora, 15 horas e 15 minutos. Boa tarde.
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Legal demais então, 15 horas mais 20 minutos, mais uma sequência que a gente abre por aqui com o melhor da música. 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

0: Legal tá aí pra você, hein? Mais um som bacana, fechando mais uma sequência aqui na programação. Rosas, Quero Te Beijar, Nila Branco, Me Disse Não e muito mais. Sucesso que você curte aqui na programação 100.9 no seu rádio. Agora 15 horas e 30 minutos.
1: News e a informação da Central de Jornalismo. Santa Catarina é o estado que menos recebe Bolsa Família, conforme dados do IBGE, divulgados na última semana. O estado reduziu a participação no benefício, passando de 4,3% dos domicílios em 2024 para 3,9% em 2025. A redução do Bolsa Família acompanha o crescimento do emprego. O estado criou 58,8 mil vagas formais no ano passado e tem a menor taxa de desocupação do país, com apenas 2,2%. O governo O governador Jorginho Melo destacou os investimentos do governo do estado na criação de um ambiente de negócios favorável para o catarinense criar a sua empresa ou trabalhar com carteira assinada. Da Central de Jornalismo, repórter Gilmar Bortesi.

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2: Muito bem, está no ar mais uma edição do nosso Balcão de Empregos, aqui na Rádio Centro-Oeste, sempre em duas edições diárias, às 9h45, também às 15h30, trazendo até você as vagas de trabalho disponíveis para Pinhalzinho e região. Vaga para camareira em hotel no centro de Pinhalzinho. Contatos no 98904-3674. Rede de lojas contrata operadora de caixa. Currículos poderão ser enviados pelo 99105-5416. Fábrica e loja de confecções contrata costureira. Currículos pelo Whats 3366-1679. Currículos em, ou melhor, frigorífico em Nova Erechim dispõe das seguintes vagas: auxiliar de controle de qualidade, auxiliar administrativo, analista de RH, cozinheira, auxiliar de cozinha, analista de qualidade em formação em medicina veterinária. Currículos poderão ser enviados pelo 49 98859 3716, repetindo 98859 3716. Vaga para costureira e revisora de costura. Contatos no 99934-2512. Posto de combustíveis contrata operador de caixa. Contatos no 98818-8570. vaga para faxineira em loja em Pinhalzinho, 988-66-6343. Farmácia contrata atendente e caixa em Pinhalzinho, currículos aí pelo código de área 54-99934-5884. Vaga para atendente em comércio, contatos no 988-14-4597. E contrata-se vendedor ou vendedora com experiência para a loja de veículos em Pinhalzinho. Contatos pelo 991070080. Essas foram as nossas vagas de hoje no Balcão de Empregos, sempre em duas edições diárias, às 9h45 e às 15h30. Mais informações em busca de vagas também poderão ser obtidas através do 3366-6200. Ou se você é comerciante e deseja anunciar vagas de trabalho, também entre em contato no 3366-6200 ou via e-mail aqui na Rádio Centro-Oeste. Anunciar vagas no Balcão de Empregos não tem custo para o anunciante.
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0: Legal demais, Gian Giovanni, né? Bom demais. Me faz te odiar com participação de Bruno e Marrone. Tem mais som por aqui, hein? Agora faltando aí 19 minutos para as 16 horas e o som de Adriano Rude.
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0: 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Visite e confira. Quatorze minutos nos separando das 16 horas. Boa tarde.
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2: 8 minutos nos separando das 16 horas, hein? Simbora. Segue ligadinho, ligando e participando por aqui, mandando o teu alô também. Mandar um abraço pro José Quevedo, tá ligadinho com a gente, a Veronice também. A Adriana Carlin, aquele pinhãozinho, também tá participando da promoção segunda da limpeza. A Janice Verlan, valeu, gente. Boa sorte pra todo mundo. Tá rolando por aqui a nossa promoção segunda da limpeza.

Marcelo Melão nos teclados, direto de Patrocínio. 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

0: Essa é a 100.9 Rádio Centro-Oeste de Pinhalzinho, levando até você o melhor da música, alegria, descontração e, claro, de hora em hora tem informação, tem informações pra você de toda a grande região. Centro-Oeste FM. 16:01, fica comigo que já já tem mais música.
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sucesso que não para, Zé Neto e Cristiano, Cadeira Cativa. Teve também sucesso por aqui com Lê e Léo, Orelha Queimando, e as William Santos, Pra Lá de Louca. Bom demais, né? É um sucesso que não para, é a programação do nosso Sincroniza, conectando você com o mundo da música. O que é sucesso passa por aqui. 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Simbora com mais música, Hugo e Thiago.

0: Legal demais, Hugo e Thiago, pra recordar aí, né, uma nova versão de Por Um Minuto, show de bola. Viu, deixa eu dar mais um recado pra você aqui, ó. Foi encontrado na manhã de hoje, deixado aqui na recepção da Rádio Centro-Oeste, vários molhos de chave. Uma chave de moto Honda, né, possivelmente aí uma 150, né, uma CG, algo nesse sentido aí, com um cordão vermelho da... deixa eu ver aqui, Roll Off Preparações, tá? Teve também um outro molho de chave com duas chaves de fechadura, né? Chave Stan, com dois controles pretos, dois controles com diversos botões, parece ser de, sei lá, talvez portão eletrônico, algo nesse sentido. E mais um molho de chave com chave de armário e outras duas chaves aí de fechaduras, né? Enfim, com um chaveirinho aí de um cactus e outro de um doguinho, tá bom? Tá aí na recepção da Rádio Centro-Oeste, então. Agora 16h19.
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1: Legal então, 16 horas 21 minutos. Tem muito mais música. Gustavo Lima com Ana Castela.

0: 8h24 e a programação do nosso Sincroniza vai ficando por aqui. Tá chegando José Soares e o Som Brasil. Às 18h30 tem Henrique Paulo e o programa de esportes aqui, né? O nosso Resenha Esportiva com muita informação para você. Grande abraço, fica com Deus. Eu volto amanhã, se o Papai do Céu nos permitir e o frio também. A partir das 14 horas em mais uma programação do Sincroniza, tá bom? Um grande abraço. Tchau, tchau.
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100.9 News e a informação da Central de Jornalismo. Um homem em situação de rua foi encontrado morto em um ponto de ônibus em São Bento do Sul, no Planalto Norte de Santa Catarina, na manhã desta terça-feira, dia 11. A prefeitura suspeita que a morte tenha sido influenciada pelo frio que atingiu o estado e informou que um abrigo de inverno está montado para receber pessoas que precisam. O nome do homem não foi informado. O município registrou 0,31 graus às 7 horas, segundo o Centro de Informações de Recursos Ambientais. Na Serra, os termômetros chegaram a menos 3,7 graus ao amanhecer. Da Central de Jornalismo, o repórter Gilmar Bortesi.

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1: Som Brasil no seu rádio, alô você, muito boa tarde, segunda-feira, 11 de maio de 2026, 16 graus a temperatura está marcando no momento aqui no centro da capital da amizade. Você pode mandar a sua música preferida também via 3366-6200. A rádio da sua cidade, ano 48 de comunicação. Uma semana abençoada a todos nós, com certeza. Você que está ligando o seu rádio agora, fica com a gente. Está chegando mais uma edição do nosso Som Brasil. Segunda-feira hoje, então. 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Vai começar o Som Brasil aqui na sua tarde. Prazer, eu sou José, até às 6h30 te faço companhia, hein? 23, saltando pra 5. Rogério Magrão e banda, iniciando muito bem o nosso programa. Boa tarde pra você, São Brasil no seu rádio.

0: 16h43, tá aí pra você, tia garotos. Ainda Rogério Magrão e banda passaram por aqui. É o Som Brasil no seu rádio, edição da Segundona, 11 de maio de 2026. Marcos e Belucci.
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0: Programação aqui da 100.9 para você, eu sou o Brasil no seu rádio, Marcos e Belucci, então foge, tia garotos também passaram por aqui, já tem o Alô do Ouvinte, hoje tá valendo a promoção por aqui, ó, tá valendo a mega promoção, a segunda da limpeza com a Facilita, distribuidor aqui de Pinhãozinho, participe, boa sorte, hein? Intervalo comercial chegando no seu rádio, já volto com muito mais também. Na Rádio da sua cidade, 14 faltando para 5. Boa tarde.
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4: Som Brasil para você que está ligadinho com a gente. É, valeu. Oi para a Patrícia, mandou recado para nós aqui. A Adriana também está participando. Alô, Janice. Boa sorte a vocês aí. Forte abraço, hein? Obrigado pela companhia, realmente, hein? 10, voltando pra 5. Banda Portal da Serra.

0: 16h59, tá aí pra você no seu rádio, Leonardo a Malvada e também Guilherme Santiago com as Mineirinhas. Passaram por aqui. Alô para meu amigo Gilmar Anesevski, aqui de Pinhalzinho também. A Jurema tá participando. Boa tarde, forte abraço. Obrigado pela companhia de sempre, hein? Também a dona Clary, Clary Hentz, também seu Vitus. Forte abraço, boa semana para vocês aí. Obrigado pela companhia de vocês também. A Patrícia está participando aqui na tarde. Hoje está valendo um vale compras no valor de R$100. 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É a programação aqui da Rádio Centro-Oeste para você nesse fim de tarde de segunda-feira. Os Mateadores.
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0: Som Brasil no seu rádio. Vai lá, participa aqui da nossa programação na tarde. 17 horas e 3 minutos. Boa tarde para você.
1: Em ponto 9 News, a informação da hora. O número de vinícolas em Santa Catarina cresceu 29% nos últimos 6 anos, passando de 263 fabricantes em 2020 para 339 até abril de 2026. O percentual representa um saldo de 76 novas vinícolas no período, reforçando o empreendedorismo no ramo de produção de alimentos e bebidas, mas também no turismo rural. Os dados sobre a evolução do setor são da Junta Comercial do Estado de Santa Catarina. O maior número de vinícolas está concentrado na capital catarinense do vinho, no município de Pinheiro Preto, no Meio Oeste. A cidade tem apenas 3.500 habitantes, mas conta com 33 empresas fabricantes de vinho e cerca de 70% da produção estadual da bebida. A segunda cidade com maior número de empreendimentos é São Joaquim, na Serra, com 32 vinícolas. Em seguida aparecem Uruçanga com 13, Videira 11, Tubarão 10 e Nova Trento com 9. 100.9 News. Com a informação da hora, para a rádio da sua cidade, Hernani Edson.

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6: Dezessete horas e sete minutos, segunda-feira. Alô para você que está na companhia aqui da 100.9, a rádio da sua cidade. Meu amigo Dilvo está lá em Nova Erechim também, na audiência da programação aqui da Rádio Centro-Oeste. Alô, José de Pinhãozinho. A Lúcia também está participando. A Josi mandou um recado para nós aqui, Neuci de Pinhãozinho. Boa sorte a vocês. Fernando Sorocaba.

0: Aí pra você, fechando mais uma super sequência, Daniel com Edson Hudson, é malícia de mulher também, gaúcho da fronteira, Fernando Sorocaba, passar por aqui, a programação da 100.9, é o Som Brasil do seu rádio. Excelente semana pra você que tá na companhia. 16 graus a temperatura está marcando e o intervalo comercial está chegando no seu rádio por aqui, ó, e já volto com muito mais. A rádio da sua cidade, sempre conectada com você. Confirmando no sinal 17 e 17.
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0: Som Brasil no seu rádio, 17 horas e 20 minutos. Deixa eu mandar um abraço pro ouvinte que também tá ligado com a gente online, tá mandando mensagem via portal rco.com.br. Alô para a Gabriela aqui de Pinhalzinho, a Elisandra também, lá de Nova Felixim, também está na companhia aqui na tarde. Forte abraço. Oi, Patrícia. Patrícia Loureiro de Pinhalzinho. O Patrick também está na companhia. Forte abraço. Oi para a Thaís também, da Capital do Mizade. Estão participando. Hoje está valendo por aqui também. É a promoção segunda da limpeza com a Facilita, distribuidora aqui da Capital da Amizade. Então você que está chegando agora, também está ligando o seu rádio agora, pode mandar a mensagem, dá tempo para você participar com a gente. É um vale compras no valor de R$100 da Facilita aqui de Pinhalzinho. Alô, meu amigo Jandir também, lá de Saudades, forte abraço. Obrigado pela companhia de vocês aí, sempre estão ligadinhos conosco. Para você que está no chimarrão, tá fazendo aquele lanche aqui nessa tarde, muito frio aqui na Capital da Amizade, hein? Pode pedir a sua música preferida também. A minha amiga Nilvânia, oi Nilvânia, tá pedindo a música Mala Amarela, valeu, tá participando por aqui também. Família Schaefer também, de Pinhalzinho, receba nosso abraço, nosso carinho, boa semana a vocês aí. Tem mais som aqui no seu rádio, Jean Giovanni, Bruno Marrone. Sucesso,

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5h29 para você no seu fim de tarde. Grupo Arte Campeira, tropeando a ânsia. Chiquito e Bordoneio também passando por aqui. É a programação da Rádio Centro-Oeste para você. Forte abraço, obrigado pela companhia. Oi para a Síria também, lá de Saudades, no Vale da Hospitalidade. Vanessa aqui de Pinhalzinho, boa sorte a vocês.

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1: Ponto 9 News e a informação da Central de Jornalismo. O EMOSC emitiu um alerta sobre a queda nos estoques de sangue em Santa Catarina e reforçou o pedido para que a população realize doações nas unidades espalhadas pelo estado. Segundo o órgão, a demanda por hemocomponentes em hospitais e clínicas segue elevada, enquanto o número de doações registrou redução nas últimas semanas. O cenário preocupa principalmente em relação aos tipos sanguíneos O negativo, O positivo e A, considerados abaixo do nível ideal para garantir atendimento de pacientes em cirurgias, tratamentos e situações de emergência. Da Central de Jornalismo, Poliana Rambo.

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0: 17h48, César Oliveira, Rogério Melo, pra bailar de colatada também. Fred Gustavo e Chaleira passando por aqui na programação aqui da 100.9. Bom fim de tarde a você. Está na companhia aqui da Rádio Centro-Oeste. Ano 48 de comunicação. Temperatura caindo, hein? 14 graus, a temperatura está marcando no momento aqui no centro da capital da Amizade. Alô, você no trânsito também está nos dando a honra da companhia. Intervalo comercial chegando no seu rádio, a gente vai faturar por aqui e já já volto com muito mais. Fica ligadinho. Rádio da Cidade. Confirmando no sinal, 11 faltando para 6. Boa tarde.
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2: Sim.

Som Brasil no seu rádio. Já já tem o Resenha Esportiva pra você. Tem mais som aqui, ó. Já já tem o sorteio também. 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Participe, boa sorte.

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1: Boa noite, queridos irmãos e irmãs. Mais uma vez estamos juntos para rezar e amar a Deus. Que Deus dê paz e também dê saúde para todos. Vamos rezar juntos o Santo Ângelo. O anjo do Senhor anunciou a Maria, e ela concebeu do Espírito Santo. Eis a serva do Senhor, faça-se em mim segundo a vossa palavra. E o Verbo de Deus se fez carne e habitou entre nós. Ave Maria, cheia de graça, o Senhor é convosco. Bendita sois vós entre as mulheres, e bendito é o fruto do vosso ventre, Jesus. Santa Maria, Mãe de Deus, rogai por nós, os pecadores, agora e na hora da nossa morte. Amém. Rogai por nós, Santa Mãe de Deus, para que sejamos dignos das promessas de Cristo. Amém. Vamos nos preparar para escutar e receber a palavra de Deus. O Senhor esteja convosco, Ele está no meio de nós. Proclamação do Evangelho de Jesus Cristo segundo João. Glória a vós, Senhor. Naquele tempo disse Jesus a seus discípulos: quando vier o defensor que eu vos mandarei da parte do Pai, o Espírito da verdade que procede do Pai, ele dará testemunho de mim. E vós também dareis testemunho, porque estáis comigo desde o começo. Eu vos disse estas coisas para que a vossa fé não seja abalada. Expulsar-vos-seão das sinagogas, e virá a hora em que aquele que vos matar julgará estar prestando culto a Deus. Agirão assim porque não conheceram o Pai nem a mim. Eu vos digo isto para que vos lembreis de que eu disse quando chegar a hora. Palavra da salvação. Glória a vós, Senhor. Tudo bem, queridos irmãos e irmãs? Hoje vemos a palavra de Deus dizendo que Jesus vai enviar o defensor da parte do Pai, o Espírito da verdade que procede do Pai. Jesus está dizendo de uma ajuda na nossa missão, na nossa fé, e essa ajuda é o Espírito Santo. Inclusive ele disse que a vossa fé não seja abalada, por isso que ele vai mandar o Espírito Santo para que não percamos a nossa fé diante de tantas diversidades, também diante de tantas dificuldades que vamos encontrar na vida, para viver a nossa fé, mas também anunciar Jesus Cristo, que Ele é o Senhor, Ele é a nossa salvação. Porque não é fácil no mundo hoje, vazio de Deus, não é fácil anunciar Jesus, não é fácil ser cristão. Sozinhos não temos forças para seguir esse caminho da missão, a missão de Cristo. Por isso, Jesus, sabendo das nossas fraquezas, ele disse: vou enviar o defensor, o Espírito da verdade, o Espírito do Pai, para que esteja com vocês hoje e sempre nessa missão de viver a vida, proteger a vida e amar a vida. E, acima de tudo, anunciar Jesus nos corações das pessoas. Glória ao Pai, ao Filho e ao Espírito Santo, como era no princípio, agora e sempre. Amém. Queridos irmãos e irmãs, vamos receber a bênção de Deus. Que Deus, nessa bênção, derrame sobre todos a paz, o amor, a alegria e também a saúde. O Senhor esteja convosco. Ele está no meio de nós. Por intercessão de Maria Santíssima, Mãe de Jesus, abençoe-vos Deus Todo-Poderoso, e Pai, Filho e Espírito Santo. Amém. Fiquem com Deus e fiquem em paz.
0: Você ouviu a oração da Ave Maria. 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
2: O Grupo Graziotin, uma das maiores varejistas do Brasil, realiza processo seletivo para a nova loja Por Menos em Pinhalzinho. Inscrições acontecerão de 11 a 14 de maio no Salão Paroquial, das 8 horas da manhã às 17h50. Interessados deverão comparecer com documentos de identificação. A empresa oferece vale

12 minutos. Vamos lá para o sorteio também. Você que ligou, participou, hoje está valendo R$100 em vale compras na Facilita Distribuidora aqui de Pinhalzinho. Participe e boa sorte com certeza. Sorteio automático então? Vamos lá então. Já temos uma participação por aqui, é uma ganhadora hoje, então, alô você do final do telefone, 8344, é uma ganhadora final do telefone, então, 8344 de Pinhalzinho, quem ganhou hoje na promoção da segunda da limpeza, então, foi Rosane Hirt, aqui de Pinhalzinho, parabéns, Rosane Hirt, aqui de Pinhalzinho, ganhadora de hoje da promoção, hein? 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A Rosane precisa passar aqui na rádio em horário comercial e retirar o seu vale. Parabéns, Rosane Hirt, aqui de Pinhalzinho, ganhadora de hoje, então, da promoção de hoje, então. E amanhã tem mais? Amanhã, terça-feira, amanhã tem a mega promoção com o Enio Gás, então, uma recarga de gás para você que está sempre ligadinhos com a gente aqui na rádio da sua cidade. Vamos lá de som, tem mais som aqui, ó. Agora tem o Checa Careco. É o Som Brasil para você. 18h13, boa noite. Segunda-feira, 11 de maio de 2026.

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0: Vamos lá então, 18 horas e 21 minutos. É a programação aqui da 100.9 para você, a nossa reta final. Agradecendo a sua audiência, a sua preferência aqui na 100.9, a Rádio da sua cidade. Fica ligado conosco. Vem aí, resenha esportiva para você. Uma semana abençoada a todos nós, com muita paz, muita prosperidade, muita saúde e tudo de bom para você, tá certo? Estamos apenas na segunda-feira, tem muita coisa para rolar ainda durante a semana aí também. Eu volto amanhã, se o patrão dos fiel nos permitir, a gente vai estar por aqui comunicando para você nesse mesmo bate-canal aí. 100.9, a Rádio da sua cidade. A partir das 4:30 da tarde, amanhã então. Bom descanso, bom repouso. Até amanhã, valeu. Fica ligado conosco, vem aí. Resenha esportiva para você. Fica bem, tchau.

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1: 18:32.
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0: Muito bem, 6h37, estamos chegando com o Resenha Esportiva aqui na sua Centro-Oeste FM 100.9, nesta segunda-feira, para trazermos as principais informações do fim de semana esportivo, no oferecimento de Aunet, também Dr. Renan Lopes, Macocentro Construtora, Pontos Uniformes e também os Degustar, são os nossos patrocinadores por aqui do Resenha Esportiva. Agradecendo ao carinho da sua audiência, sintonia. Final de semana movimentado para a dupla Grenal, o Internacional jogou no sábado, o Grêmio ontem está na zona de rebaixamento, a Chapecoense segue na última colocação, também os destaques da Pinhalense e do Estadual de Amadores, que a gente vai trazer no programa de hoje. E comigo por aqui, Roberto Lorenzon, Jonathan e também Ricardo Ode, que me farão companhia nesse momento aí de felicidade para o Felipe também, Roberto. Ele que, não pelo Grêmio, né? Por outras circunstâncias da vida. E aí, tudo certo, Roberto?
1: Boa noite para você, Henrique. Boa noite, Ricardo Ode. Felicíssimo estar lá também o Jonathan, que é corajoso. E vocês parem de falar que o Felipe é o pai mais fresco da cidade, viu? Ele agora se tornou papai, né? É o papai mais recente da nossa cidade. Não é o mais fresco. Parem de falar essas coisas aqui nos bastidores, hein? Né?
2: Tu é um puxa-saco do Felipe, Roberto.
1: Ficam falando, né? Nos bastidores, agora não sei o quê, pai fresco. Não, ele é o pai mais recente da cidade. Não, mas pra ele também, tá, a Maitê, né? A Raquel, que Deus abençoe aí, uma dádiva, uma benção. E daí, tudo
0: e
1: bem?
0: E aí, Jonathan, aí, tudo certo? Hoje também?
3: Jonathan. Boa noite à nossa mesa de hoje e a todos os ouvintes. Pois é, o pai fresco e ainda com frio desse aqui, aí piora, né? Mas é, desejar felicidades aí pro Felipe, né? Já que agora vê essa criança para trazer a felicidade pra família aí, né? Que venha com muita saúde aí, que Deus abençoe. E que nem o Henrique falou, né? Pelo Grêmio não ia ter muito motivo para comemorar, né? Mas tamo aí.
1: Mas hoje pela manhã chegou aqui na rádio um cidadão cantando assim: uma vez Flamengo, sempre Corinthians. Ele que é corintiano, né?
2: Não, mas... Ah,
1: eu... Torcendo pro Flamengo derrubar lá e tal, né?
2: Vai, Corinthians.
0: Dizinismo.
2: Dizinismo. É a mistura do dízimo.
1: O pastor querendo dízimo agora,
2: né? É a mistura de dízimo com o Fernando Diniz. Mas, o Felipe, parabéns aí, parabéns, Raquel. E olha, tu fica tranquilo, porque a live tá no ar. Né? E a mesa tá, você disse, ó, gurizada, eu vou ficar um mês fora, vocês, por favor, compareçam. Terça-feira, 3 integrantes, né? Então, segunda-feira, 3 integrantes. Vamos ver se vai ficar esse mês inteiro assim, né, Henrique?
0: Vamos ver se mantém esse pique.
2: Vamos ver se mantém a presença de todos aí.
0: Aí, ó, vocês tocando a câmera aí, tudo certo?
1: Tudo tranquilo, tá tudo show de bola.
0: O final de semana realmente foi bastante movimentado, o Internacional jogou lá no Alto da Glória, é isso, Roberto? No Couto Pereira, empatou em 2-2, é o Félix Torres que marcou o gol aí que ajudou o Internacional a pelo menos empatar. A gente começa com o Inter, depois a gente fala do Grêmio também, que volta a sombra do rebaixamento, mas o Internacional a gente pode começar, porque realmente... se esperava um bom desempenho do Inter jogando lá no Couto Pereira, mas o empate veio porque o Coritiba também tem uma equipe muito boa.
1: Bom, o Coritiba largou na frente e vou dizer o seguinte: o segundo tempo o Internacional jogou melhor e merecia até o resultado melhor que o empate pelo segundo tempo, não pelo primeiro tempo. Agora que os jogadores do Coritiba, do Coxa Branca, colaboraram com os gols que o Internacional fez, olha, o gol último também ficaram pipocando lá. E tanto o primeiro do Internacional como o segundo, principalmente o segundo gol, deram a oportunidade e a vacilação, né? E a presença, veja como que o técnico anterior do Internacional não tinha descobrido a posição correta do Boré. Queria utilizar o Boré numa função e agora o Boré está sendo, digamos, protagonista, né, numa outra função.
4: O Borrelli nunca foi o centroavante, o protagonista. Ele sempre foi o segundo atacante, jogando na segunda função.
5: Mas
3: Desde a época do Valência.
4: Desde a época do Valência, no River Plate, então, quando ele foi consagrado no River Plate, tinha aquele centroavante, me fugiu o nome agora, um centroavante altão, forte, e ele jogava na sombra desse centroavante. Era o quê? O zagueiro sempre marcava o centroavante, o principal, o Borré ficava na sobra. E esse era o jogo do Borré. E o Borré veio pro Inter para ser o protagonista, pelo salário, né? Mas ele não é protagonista. O Borré nunca foi protagonista.
1: Pelo só que agora, nos últimos jogos, da função que ele está tendo, está sendo, né?
4: Mas ele fez um gol contra o
3: Brasil de Pelotas.
4: Título.
1: Mas agora nesses dois, agora 3, 4 jogos aqui que ele está sendo. Não, antes não. Logo que ele veio, não foi. Agora, nesses últimos jogos.
3: Ele estava de reserva?
1: Sim, chegou a ser ocupado na reserva.
3: Estavam cogitando ali, bota o Borré ou bota o...
4: Alejandro.
3: O Alejandro. E estava naquela, mas igual tu falou, bota o Alejandro de centroavante, que é a posição do cara, e deixa o Borré como
4: segundo. Porque o Borré, Roberto, ele não tem... Ele tem 1,75m. Ele não é um centroavante. Um jogador de estatura, um centroavante que consegue fazer parede. Mas ele é um cara que tem uma qualidade técnica, tem uma velocidade. Então ele pode jogar. Tem um drible, tem um cabeceio bom também. Ele pode jogar ao lado do centroavante. Que numa ocasião o quê? Que sobra uma bola, ou ele consegue fazer essa jogada para servir o centroavante também. Né? Ele consegue fazer essa aproximação com o centroavante. Mas o bem colocado, tu bem colocou, na verdade, tanto o Curitiba quanto o Inter, né? Os gols não foram criações de jogada, não foi um jogo bonito. Foram erros dos dois lados que fizeram com que surgissem os 4 gols dos dois times. 2 do Curitiba, 2 do Inter, né? E o empate, eu acredito que foi justo pelo que os dois jogaram.
1: Foi mais Curitiba, né? O Inter, mais no segundo tempo.
4: É. Ficou, concorda, foi... Jonathan? Não.
3: Pelo que eu vi dos melhores foi bom momentos. Empate. E assim, ó, foi no.
1: Pra ele não queria que desse empate, queria que desse o Coxa, né?
4: Ah, com certeza.
3: O gol do Inter foi nos 47, 48 do segundo tempo. Então, eu já tinha olhado o 2-1 e, inclusive, falando do jogo, né? Tem uma lei que funciona no Brasil, é a lei do ex, né?
4: É.
3: Porque o Moledão fazer um gol, cara. Achei que esse cara já tava até aposentado e tá ali no Curitiba, né?
4: O Rocher não podia ter levado esse gol, né? Ele tava muito mal posicionado. O cabeceio dele foi quase de costa, né? Meio de lado de costa. E a bola foi um, como a gente diz, um arco, né? Um balão. E o Rocher estava muito adiantado, que não conseguiu chegar nunca, né?
3: Pois é.
4: Mal colocado.
3: E aí, e assim, se o Inter não empatasse, né? No último lance ali, praticamente, do jogo, hoje nós íamos estar tirando o sarro do Inter aqui, né? Porque daí...
1: Estaria o Inter na zona de rebaixamento.
3: Não,
1: vejo que um ponto, né?
4: Não sei, porque o Grêmio...
3: Pelo critério de desempate.
4: Pelo saldo
3: de gol, né?
1: Estariam os dois com a mesma pontuação, se abraçando na situação.
4: O Campeonato Brasileiro está tão, parelho, a gente pode dizer parelho para baixo.
3: Para baixo? Da oitava posição para baixo.
4: Da oitava posição até o primeiro... Da zona de rebaixamento são 3 pontos.
3: É isso aí.
4: Vitória, você tá lá em oitavo.
3: Isso aí.
4: E uma derrota, você tá na zona de rebaixamento.
3: Quando o Grêmio tava perdendo antes, Roberto, antes de tu comentar, eu tava olhando, tava 0-0, o Grêmio e Flamengo ainda, né? O Grêmio levando aquele tundão que levou, mas o Grêmio se segurando. Se o Grêmio chega a fazer um golzinho e ganha a partida de ontem, o Grêmio hoje estaria em 7º lugar. Assim, ele tá em 17º. 3 pontos.
1: Há quem diga, inclusive eu conversei com um colega meu de imprensa, ele me disse o seguinte, que nesse ano, pela projeção, a possibilidade do time com 39 escapar do rebaixamento. Veja bem, que ele disse que a possibilidade de 2 para 3 times ficarem na faixa dos 38 a 41% pontos, né, para fugirem do rebaixamento. Que vai ficar muita gente embolada ali na briga, dessa parte de baixo da tabela, que vai ser um bolo que, de repente, saldo de gols, o critério de desempate pode fazer com que um time seja rebaixado.
4: É porque nenhum time está conseguindo fazer assim uma sequência de 2 vitórias, 3 vitórias. O time ganha em casa, vai fora, perde. Todos os times estão assim.
1: Os times que mais estão equilibrados e uma regularidade é Flamengo e Palmeiras.
3: Então, depois está
1: uma coisa assim que ganha uma, perde duas, ganha duas, perde uma.
4: E o Fluminense até, né? Dá pra dizer
1: que. Mas
4: não tanto
1: regularidade, que também não está mantendo uma regularidade. Ganha uma, perde uma, depois ganha duas, aí perde não sei o quê. Não está tendo uma regularidade que nem o Palmeiras tem.
3: Isso.
1: É o Palmeiras que jogou lá em Belém do Pará, choveu pra caramba lá.
4: Uma hora e meia de atraso jogo, né?
1: Contra
3: o Remo.
1: O Remo. Né? E o pessoal lá não sabia o que fazer com o gramado, né? Que estava
3: encharcado. Né? Mas e aí tu vê, né, falando agora do Fluminense, eu também achei que o Fluminense ia ser um time que ia brigar lá pela parte de cima, mas era o grande favorito da rodada, essa rodada agora, e também empatou no final do jogo, praticamente quase perdeu o jogo em casa. Então, tipo, tu começa a analisar esse tipo de coisa, tu vê que assim, ó, tá muito dispareio, né? O Flamengo e o Palmeiras tá num nível assim que
4: Fluminense,
3: não tem.
4: O Fluminense perdeu um grande jogador, que é o John Arias, né?
3: Sim.
4: E não teve essa reposição, e aí o elenco já está um pouco desgastado, velho, e não...
3: Precisa renovar, né?
4: Você vê que o banco do Fluminense, quando tem que entrar, o banco entra quem? Ganso, né?
1: Tem aquele PA lá que entra, como é que é? O John Kennedy, né?
4: Mas não é PA,
1: é o John Kennedy. Mas é, né?
4: O John Kennedy já tá com 30 e...
1: 30 e 32, né?
4: Não, mais até.
1: Mais, né?
4: Mais, o John Kennedy já não é mais um PA, né? Ele não tem mais uma reposição.
1: Mas em relação aos outros ainda é PA.
3: Exatamente. Pela média do time.
4: Pela média do time.
1: Pela faixa etária, né?
4: Pelo goleiro é piar, né?
3: O Fábio. Tá.
0: Mas aí então o Internacional 2-2, o Grêmio perdeu, gol do Carrascal, colombiano, joga muito no meio de campo do Flamengo.
4: Carrasco, né?
0: Nossa, assim, é muito bonito ver o Flamengo jogar, mas ontem a partida muito abaixo, assim, até o Pedro não conseguiu marcar, enfim, teve dificuldades, a marcação do Grêmio acho que encaixou.
1: Queria que o Pedro marcasse gol contra o Grêmio, mas olha só, viu?
3: Tá no Cartola, né?
1: Colocou lá no Cartola querendo dizer que o Pedro tinha que fazer gol contra o Grêmio.
0: Sempre faz, né? Sempre faz gol.
1: Que o Felipe não tá aqui, você fala isso, né?
0: É verdade. Mas assim, avaliando um pouco...
1: O Jonathan tá aqui, olha, ele é corajoso, veio com a camisa do Grêmio aqui, o mesmo que perde, tá aí. Esse que é torcedor, aquele raiz mesmo, não é aquele torcedor assim, que é só quando o time tá na tabela de cima, que fica lá com a bandeira, né, e batendo no
4: Vamos ouvir.
0: Foi justo o resultado ou não?
4: Ouvir as considerações do gremista.
1: Fala assim, bem assim, como é que é? Nesse momento, como é que é?
4: Vai nesse lá, momento, Jonathan. Vamos ouvir as considerações do nosso amigo Johnny, o gremista da mesa.
3: Primeiro comentário que eu vou fazer é assim, Roberto. Na alegria, na tristeza.
1: Vamos dar uma segunda pra falar.
3: Nós estamos aqui, né, sempre. Não sou como alguns conhecidos meus do nosso cormão aí, que só veste o vermelho quando o time ganha. E faz tempo que não veste.
1: O Niquete veio aqui quando o Inter tava quase na beira do rebaixamento aí, levando tundão e tundão. Ele vem com o boné dele, vem com a camisa. Não fala.
3: Tem raiz.
1: Hoje ele não lembra que tá frio, né? Que não conseguiu pegar a camisa lá em tempo. Ele saiu da imobiliária direto pra cá.
4: Vem pra cá.
3: Mas nós somos raiz ainda. Nós aqui ainda mantemos ainda.
4: Mas se serve de contente e alento. Vocês lembram do jogo do Inter e do Flamengo ano passado?
3: Sim.
4: Né? Era da Copa do Brasil, Libertadores?
3: Copa do Brasil.
4: Os dois jogos, o Inter não viu a cor da bola. O Inter não viu a cor da bola. Então não adianta. Não. O Grêmio perdeu de 1-0. Graças a Deus perdemos de 1-0. O Inter também, naquele jogo da Copa do Brasil, perdemos de 1-0. Em casa. Perdemos só de 1-0.
1: Não foi goleado, não fez fiasco.
4: Não foi goleado, não fez. Não vimos a cor da bola.
3: Mas é exatamente. Bom, as minhas considerações que eu ia falar já foi resumida aqui. Porque o Grêmio ontem, se fosse falar em justiça no futebol, que não existe justiça no futebol, o Grêmio podia ter até ganhado esse jogo injustamente pelo placar. Porque, cara, o Grêmio ontem, alguns números do jogo, o Flamengo teve tanta posse de bola que no final do jogo o Flamengo tinha mais de 480 passes trocados, o Grêmio tinha 110. Isso é um quarto.
4: Disparo, fechou em 670 e poucos. No e o Grêmio, acabou? 294.
3: É um terço, né? É. Então, tipo, tu começa a analisar isso, tu começa a ver as chances. O Grêmio teve chance, teve duas bolas do Gabriel Mac lá, que ele finalizou e bateu no zagueiro e coisa, mas não foram chances reais. Agora, o Flamengo teve umas 4, 5 chances que o Everton salvou. Que é aquele jogo assim, ó, perdemos de 1-0, ó, vamos agradecer.
4: Fora que chutaram pra fora.
3: Fora que chutaram pra fora, porque, cara, era pra nós ter levado ontem uma sacada de uns 4-5 e o Grêmio não viu a cor da bola. E o que que eu digo sobre o futebol do brasileiro agora? Independente se estamos na zona de rebaixamento, o Inter tá um ponto na nossa frente e tá zoando nós, tudo certo. Próxima rodada, se nós empatar e o Inter perder, nós vamos zoar eles, porque eles vão estar no nosso lugar. Mas uma coisa tá muito nítida assim no brasileiro, a gente já vem falando isso já há um tempo aqui no Resenha. O futebol brasileiro tá se encaminhando para um campeonato espanhol da vida, que é onde você vai ter dois gigantes, que é o Flamengo e o Palmeiras, aonde os outros times, quando vão jogar com eles, é rezar para não ser goleado.
4: E o Fluminense, que é o Atlético de Madrid hoje, que vamos dizer que é o terceiro.
3: Que varia, né? Que varia. Ano passado era o Botafogo. É. Aí o Botafogo faliu, agora já tá quebrado. É. Agora é o Fluminense. Ano que vem pode ser outro. Mas os dois grandão ali vai ser difícil.
4: Flamengo e Palmeiras, e aí tem um terceiro, que na Espanha é Real Madrid, Barcelona e às vezes o Atlético de Madrid.
1: Tá, mas ó, veja uma situação. O que que tem? Aonde que o Palmeiras e o Flamengo têm gestão, tanto no futebol como na questão de categorias de base? Os jogadores que são vendidos pelo Palmeiras rendem. Jogadores que passam pelo Flamengo, também da base, que são negociados a preço de ouro. Aí lhe faço uma pergunta para vocês dois, um gremista e um colorado, e até...
4: E técnico, quanto tempo está o técnico no Palmeiras?
1: Há tempo, né?
3: Mas no Flamengo já não é referência, porque o do Flamengo entrou há pouco agora.
4: Entrou há pouco, mas fica mais tempo também o técnico lá, né?
1: Só que a torcida do Flamengo é mais exigente. Do Palmeiras, eles não cobram tanto, porque sabe lá que o dedo da Leira é que manda e não adianta querer encher o saco
4: já
1: dela.
4: Já se acostumaram.
1: Já se acostumaram. Então, não tem mais o que ficar reclamando se ele é bom ou é ruim, não sei o quê. É ela que manda e pronto. E PT, saudações. Agora, tanto o Grêmio como o Inter não preparam a base. Aí, nós falamos aqui o Grêmio. Nosso amigo Zortea daqui, mas põe ele jogar... Faça valer o que ele tem de talento, valorize o parceiro, daqui a pouco você vende, ganha, aí você pode montar um time com estrutura. Quais foram os 5 jogadores que o Inter vendeu nos últimos 5 anos? Quais foram os 5 jogadores que o Grêmio vendeu nos últimos 5 anos que renderam um bom recurso, um bom dinheiro para o Internacional de pro Grêmio? Me cite agora.
4: O Inter 1, o centroavante o ano passado.
3: É, o Piazão lá, como é que é o nome dele? O meio campo é
4: Ricardo Matias, é isso?
3: Não, o Ricardo Matias era o atacante. E teve um outro piazão que veio também para ser o reserva do Alan Patrick ali, o número 10 ali, eu esqueci o nome dele. Esse também foi vendido num preço legal, assim. Eu esqueci o nome dele agora.
4: Ah, sim. Foi o ano retrasado.
3: Isso, logo tu lembra o nome dele. Isso. E o Grêmio, falando do Grêmio, qual jogador que deu lucro pro Grêmio e tudo? O último foi o Arthur. Aí foi uma bolada, né? Obviamente, foi uma das maiores vendas do Grêmio.
4: E agora, onde é que foi depois o dinheiro? Teve mal PP... aproveitado, né?
3: Exatamente, a má gestão, que é isso que o Roberto acabou de falar. Qual a diferença do Grêmio, do Inter e comparado com os grandão hoje do eixo Rio-São Paulo? Cara, é a gestão. E a base, olha o que o Palmeiras faz. O Palmeiras vem aqui no Sul. E não só no Sul, faz isso em todas as categorias. Ele vê um jogador que está se destacando aqui, ele já começa uma pré-negociação. O próprio Zortea foi sondado pelo Palmeiras.
4: Pelo Flamengo também, recentemente.
3: Exatamente. E o Grêmio, o que é que faz? Daí me contrata aquele argentino lá, o Léo Pérez, agora, que é o volante lá que jogou contra o Flamengo. Cara, tava perdido no campo, corria para todo lado, não marcava ninguém. Aí eu te digo... Bota o Zortea, podia se queimar num jogo que nem o Flamengo? Podia.
1: Não, mas sabe por quê? Que também tem um detalhe. Tanto qualquer jogador no Grêmio, no Internacional, que eles colocam ali, não porque se eu vou colocar vai queimar. É porque o cara faz de repente uma jogada errada, não porque não sei o quê, já crucifico, presta. Já não presta e mata o cara por ali.
4: É, mas entendeu? A imprensa gaúcha também é
1: muito chata. É, vou te contar.
4: O torcedor também.
1: Colegas e tudo, o torcedor é muito também.
4: O torcedor também cobra muito.
3: Não
4: né?
3: tem paciência.
4: Na verdade, você tem que colocar um jogador novo assim quando o time tá bem.
3: Mas aí o Grêmio e o Inter, quanto tempo não tá bem?
4: Não tão bem. É, e aí tá, você... Tá esse é o problema. O jogador é novo, ele sente, pesa pra ele, porque você vai colocar um guri novo desse pra resolver. Foi o que aconteceu com o Grêmio ontem. Depois que tava perdendo o jogo de 1-0...
3: Botou o Thiaguinho.
4: Botou o Thiaguinho. Quem que é o Thiaguinho? O Thiaguinho... É um jogador como o Arthur.
3: Isso aí, que é pra ficar na vaga do Arthur quando o Arthur sair.
4: É, e aí você vai. Aí você. A gente, pelo amor de Deus, nós somos comentarista, como o Castro falou, né? Vocês são comentaristas, eu sou treinador. Isso. Tudo bem. Mas aí me remonta um jogo que o Inter montou pra jogar contra o Barcelona. O Barcelona tinha quem? Tinha dois volantes que carteavam o jogo. Tinha que marcar aqueles dois caras para eles não jogar. Ontem, o time do Flamengo tinha quem? Os dois volantes que carteavam o jogo lá. Sim. O jogo inteiro a bola passou por eles.
3: O Jorginho era o
4: armador. Jorginho e o...
0: O Carrascal.
4: Não. O Carrascal é ponta.
3: O outro, aquele que o Grêmio sondou lá. Eu esqueci o nome dele agora.
4: É, mas esses dois caras que...
3: Mandaram
4: que
3: no jogo.
4: Mandaram no jogo. E aí o Grêmio fez o quê? Quantos jogadores o Grêmio tinha no meio de campo?
3: Pois é.
4: Tinha dois volantes recuados perto da zaga e com três zagueiros.
3: É isso aí.
4: Tudo bem, tava encaixada a marcação ali, encaixou a marcação. Beleza, teve o problema que perdeu o lateral, teve que colocar o Carioca, né? Sim. Teve que colocar o Carioca, que não pode vestir a camisa do Grêmio. Assim como o Aguirre também não
3: até
4: pode vestir a camisa.
3: Até que ele jogou bem, até.
4: Até que ele jogou bem. É, mais ou menos. É. Mas a jogada do gol foi no lado dele, né?
3: Sim.
4: Foi um erro de marcação dele e do volante ali, que não entenderam a passagem do lateral.
3: Isso, que daí cruzou.
4: Que cruzou de primeira e fizeram o gol. É. Né? Mas o Grêmio deveria, o treinador do Grêmio, na minha opinião, deveria ter jogado num 4-4-2, num 3-5-2, deixar o Amuso... E o...
3: Enamorado
4: e o Mac.
3: Uhum.
4: Não, o centroavante ali.
3: Ah, o Carlos Vinícius?
4: O Carlos Vinícius, o Amuso e o Mac.
3: Uhum.
4: Mas povoar mais o meio campo.
3: Sim. Ele afastou muito, ele deixou muitas faixas em aberto.
4: Tinha um buraco no meio
3: aí,
4: do campo.
3: E aí ali naquele buraco o Jorginho destruiu com o jogo, né?
4: Sim.
3: E aí eu concordo contigo. E aí o que que ele fez? Ele botou três zagueiros. O que que aconteceu na prática? O Pedro não fez nada no jogo. Nada.
4: Nada.
3: Mas o Pedro tinha três caras marcando ele. Só que tu deixou um buraco no meio. Aí você tira o centroavante do jogo, o Pedro não fez nada. Agora... Tu deu espaço pra outro cara que decide o jogo, que é o Jorginho.
4: Não, o Pedro fez, tu sabe o que o Pedro fazia?
3: Ele puxava a zaga.
4: O Pedro vinha pro meio, tocava uma bola nele, o zagueiro não vinha fazer a falta nele, ele tocava a bola pros lados, abria pros lados, passavam os lateral, passava os ponteiros com tudo e
0: pronto.
4: Um abraço.
3: Dominaram o meio campo e já era. E aí quando o Castro mexeu e colocou o Thiaguinho, como tu comentou, o Grêmio já tava perdendo, daí de 1-0. E daí a hora que ele colocou o Thiaguinho pra tentar colocar, ele colocou junto o Bright White.
4: Sim.
3: E aí ele colocou o Bright White e o Carlos Vinícius, que são dois jogadores que jogam bem adiantado. E o Thiaguinho, ele faz um papel de um volante na 8 ali. É um segundo volante, o Thiaguinho.
4: Isso, isso.
3: Ele não é um armador. Aí ele tirou o armador, tirou o ponta, que era o Amuso.
4: Justamente.
3: E colocou o Thiaguinho e colocou os dois lá na frente. O que aconteceu? Um outro buraco se abriu no meio.
4: Sim.
3: E aí, de novo, aí quem que armava o jogo? Daí não era mais o Jorginho que armava o jogo. Quem armava o jogo era o Léo Ortiz. Porque o zagueiro tinha tanto espaço pra armar o jogo que ele ficava no meio.
4: E outro detalhe, Johnny. E outro detalhe. Quando a zaga do Grêmio recuperava a bola, como eles não tinham treinado, eles não enxergavam o jogador do Grêmio, esse que tu falou agora aí que entrou
3: o Bright White.
4: Não.
3: O Thiaguinho.
4: Uh-huh. O Thiaguinho vinha e pedia a bola pra eles tocar a bola pra ele, se apresentava pra receber a bola, e os zagueiros do Grêmio estavam tão apavorados e tão acostumados a dar chutão pra frente que eles despachavam a bola pra frente. Aí o zagueiro do Grêmio subia, a primeira bola, o Grêmio não ganhava a segunda bola
3: e foi.
4: Ataque de novo.
0: 68% de posse de bola pro Flamengo a 32%. Foi esse o.
1: Meu aparelho o negócio.
0: Mas aí, pra gente fechar aqui 7-1 já, Chapecoense caiu? Campeonato Brasileiro, Roberto?
1: Ela tem chance ainda. Remota, claro, é difícil, ele tem 80% de probabilidade de sofrer uma queda. Mas só que se você for analisar, nós falamos aqui do Palmeiras, Só o técnico do Palmeiras, que o que ele ganha de salário, paga praticamente a folha de pagamento do Chapecoense. Então, essa disparidade. O Chapecoense está aí no feijão com arroz, não está fazendo loucura. Agora, tem duas situações aí para o Fábio Martins, que é o técnico. Ou você demite o técnico e põe lá o Celção e a Nívia, né, que são os que estão hoje na Copa Sul-Sudeste, e trabalha assim o resto da temporada, já preparando a temporada 2027, pensando numa Série B já mais consistente, mais forte, e tentar algo mais na Copa do Brasil. É um rumo que a Chapecoense pode ter. Outra, abrir a caixa de ferramentas aí, abrir a gibeira e colocar um bom valor para contratar jogadores que possam fazer a diferença agora, para tentar manter a Chapecoense na Série A do ano que vem. Mas aí vem o risco. Vai gastar 30, 40, 50, 60 milhões. E daqui a pouco.
2: É dívida.
1: É dívida que tu vai fazer pela frente. Então, é um risco. Eu acho que a Chapecoense tem que ficar ali, não adianta fazer loucura. É o nosso feijão com arroz. O importante é a Chapecoense, que o mais que nós temos que considerar. Time que pegou da maneira que pegou, com 380 milhões que teve de dívida, pagar a dívida, manter o time, conseguir manter o time entre os 40 melhores do Brasil, voltar para uma elite do futebol brasileiro, mesmo com um time assim, sem qualidade e sem dívida, já é um grande passo, já é uma grande conquista. Então, para nós, Chapecoense, do Oeste Catarinense e tal, agora fazer isso aí. E agora, quinta-feira, contra o Botafogo, dá para ganhar. Por quê? Ganhando de 1-0, o jogo vai para pênalti. E nos pênaltis tudo é possível. Então, é a coisa que a Chapecoense vai ter que apostar, porque valem aí nada mais, nada menos do que 3 milhões. Então, você ganhando do Botafogo, se classificando, tu fica entre os 16 na Copa do Brasil. Aí já fica um passo cada vez mais próximo, né? E ganha 3 milhões.
2: 3 milhões para passar nesse jogo. Depois tem o próximo. E aí, tendo o próximo, já é um time grande também que vem.
1: Vem
2: mais patrocínio de camisa, vem mais patrocínio de placa, vem mais renda, né? Então vem mais tudo, né?
1: As placas não tem como você colocar, porque já é consagrado pelo sistema de televisão que banca lá, então você não tem como colocar mais as placas. Mas você pode fazer uma boa renda num jogo ali de uma renda de
2: um milhão. Mas na camisa pode colocar alguma coisa, né?
1: Depende, você pode colocar, mas aí vai aquela coisa, né? Os que estão hoje já tem já um padrão de tamanho. Como é que tu vai colocar mais um patrocinador? Tem que ver, né?
2: Quando
1: tem que arrumar um lugarzinho lá para colocar, né?
2: Um milhãozinho
1: é hoje, bom. Coloca lá,
2: né? A van, né? Um milhãozinho é bom, né?
3: Isso que o Roberto falou é interessante. Eu analisando o perfil da diretoria da Chape, eu acho que eles vão ir nessa linha que tu comentou. Não vamos fazer loucura de querer investir, financiar um valor.
1: Foi desde o início esse pensamento.
3: E, cara, assim, o risco da Chape cair no momento já é muito grande. E para reverter é muito difícil.
0: Tinha que ter mantido o Dalpozo, talvez essa seria...
1: Temos problemas internos ali, que eu acho que tudo bem, é o momento, daqui a pouco ele pode voltar e tal. Mas, olha, então, para nós fechar aqui, o jogo vai ser quinta-feira, 6 da tarde, Chapecoense e Botafogo, Copa do Brasil, jogo de volta. Bom resultado do Ajap contra o Independente lá de São Domingos, no Estadual de Amadores, 4-1, já garante a classificação do time do Ajap para a próxima fase. Grêmio Santa Lúcia ganhou lá em Palmitos, lá em sede Oldenburg, 1-0. Bom resultado, está ali entre a primeira e a segunda, hoje é segundo colocado da chave, está numa boa fase.
2: Joga agora em casa.
1: Joga em casa, tem tudo para manter a classificação. Então, a equipe também do Grêmio Santa Lúcia, os dois times de Peãozinho, com tudo para chegar à próxima fase do Campeonato Estadual de Amadores. O Ajap já classificado e o Grêmio a um passo também se classificar. E a Pialense Zagonel no futsal ganhou de Catanduvas 4-2, um resultado importante que mantém agora momentaneamente o topo ali na Série Prata do Campeonato da Federação Catarinense de Futsal. Final de semana foi bom para o esporte aqui, pelo menos de Pinhalzinho.
0: Mais alguma consideração aí? Final de semana bacana aí, o Grêmio 17º colocado, mas...
1: Por que tu olha pro Jonas e falar de 17º?
0: É que assim, olhando a tabela...
1: Só porque o Corinthians ganhou de São Paulo 3-1?
2: Porque
1: o meu Santos ganhou com o Neymar lá fazendo o gol?
0: Viu, Roberto? É que olhando a tabela, tem acho que uns 15 times com 18 pontos. Então, o Grêmio dá um ponto só assim, de chegar a 18.
1: A vitória do Corinthians sobre o São Paulo deixou o Grêmio
2: O futebol brasileiro tá tão bom que a reportagem mais
4: ouvida, lida, vista, foi a cena do jogador do São Paulo fazer
1: aquele gesto, né?
4: Aquele gesto.
1: Um gesto lá que
4: foi obsceno, não foi obsceno, foi pro VAR. E o VAR diz que não foi obsceno.
1: E aí? Foi ou não foi hoje?
4: E aí? E aí serve ele lá pelota.
1: Não, ele fez o gesto, era de uma abóbora.
4: Deu uma abóbora.
1: Vocês que interpretaram, né?
3: No final das contas, o bom do brasileiro tá tão agora embolado, tão engraçado, que hoje o Henrique, então, tá tirando sarro do Grêmio, tá em 17º. Os Colorados tirando sarro do Grêmio, que tá em 17º, mas eles estão um ponto de nós. Aí na próxima rodada,
1: se os dois
3: perdem e o Grêmio ganha, daí o Grêmio passa ele, daí eu vou tirar sarro
4: dele. O mais cômico foi o Daronco. Porque o juiz agora tem que... Tu que é juiz, né, Johnny? O juiz tem que... Vai no VAR e aí ele vai lá. E o Daronco disse... Isso aqui quer
1: é uma abóbora.
4: É uma abóbora.
0: O Corinthians teve várias expulsões nesse mesmo gesto. Em partidas anteriores.
4: Não, é que o problema é que os jogadores do Corinthians pegaram no calção. Na parte da frente do calção.
3: É que...
4: O jogador do São Paulo não pegou na parte da frente do calção.
3: São dois legumes diferentes. Abóbora é uma coisa, batata é outra.
4: Pra fechar. Boa noite.
0: Valeu, pessoal. Obrigado aí hoje. O Johnny também pela participação. Aqui o Roberto Lorenzon. E assim a gente coloca um ponto final no Resenha Esportiva desta segunda-feira. Valeu demais pelo carinho da sua audiência. Também agradecendo aqui aos nossos patrocinadores. E a gente volta amanhã com mais um Resenha e as principais informações do esporte. Até lá!

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2: Olá, boa noite, sejam todos bem-vindos. Essa é a programação da RCO, esse é o Boteco do Felipe. Eu sou Felipe Eduardo e tô chegando para te fazer companhia. Mais uma semana que se inicia, mais um programa que a gente dá o pontapé inicial e a sua noite fica muito melhor a partir de agora. O melhor do sertanejo, aquela música romântica, aquela que marcou época. Aumente o volume, vem com a gente que tá no ar, Boteco do Felipe, aqui na 100.9. Boa noite!

0: e tem sofrência.
1: Só as melhores do sertanejo passam por aqui, mas bom mesmo é ter a sua companhia, ter a sua audiência, você que tá ligado com a gente no rádio, na internet, quem tá aí no celular ouvindo a 100.9 também, hein? Forte abraço a cada um de vocês, obrigado pela companhia. Tem mais música por aqui no Boteco do Felipe.

0: Beijo!
1: Obrigado, Fátima Leão!
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4: Essa é a melhor programação do seu rádio, hein? Depois de um dia todo de trabalho, ouvindo a 100.9, que tem uma programação incrível, né? Você chega em casa e ainda ouve o Boteco do Felipe. Ou você que tá aí no trabalho, tá no batente, quem tá no carro, quem tá no caminhão, levando a gente de carona, tá indo na labuta. Abraço pra cada um de vocês, hein? Bora com mais e daqui a pouquinho tem intervalo pra você. Música.

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12: Já estamos de volta, é o Boteco do Felipe aqui na 100.9 FM. Abraço pra você de toda a região. Eu, Felipe Eduardo, tô aqui, hein? E até as 21 horas, vou na sua companhia com o meu, com o seu, com o nosso Boteco do Felipe.

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1: Boa noite pra você que tá aí com seu amor, quem tá solito ouvindo a gente, quem tá na companhia dos amigos, seja onde for, é uma honra ter a sua audiência, hein? Aumenta o volume aí que tá chegando mais pancada por aqui.

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1: Fechando a nossa primeira hora de muita música boa, hein? Mas não desliga o seu rádio que tem mais uma horinha de Boteco do Felipe até às 21 horas aqui na RCO. Boa noite!

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6: Obrigado pela sua companhia, pela sua audiência. Eu sou Felipe Eduardo e tô aqui na 100.9 FM te fazendo companhia com o Boteco do Felipe, hein? Como é bom ter a sua audiência, você que tá aí sintonizado com a gente no outro lado do rádio. Hoje pode ser no computador, pode ser aonde for, né? Toda essa tecnologia, mas é muito bom ter a sua audiência. Mas aqui, gente, aqui não rodas tão novinhas não, hein? Aqui é só aquele sucesso dos anos 2000, anos 90, 80. A música sertaneja que marcou época de verdade, hein? Eu sei que você conhece cada uma que passa por aqui. E claro, você ouve as melhores no Boteco do Felipe. Boa noite!

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1: Ai, ai, ai, não é fácil, hein? Com essas músicas aqui, você que tá ouvindo com teu amor, ou então você que tá sozinho, tá lembrando do seu amor ou daquela pessoa que você tanto ama, hein? Ai, ai, ai, não é fácil não, mas as melhores, e só aqui na melhor, estão no Boteco do Felipe.

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1: Obrigado, Padu.
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3: Bora lá que mais um intervalinho tá chegando pra você aqui na 100.9 FM, aqui no nosso Boteco do Felipe. Até as 21 horas eu te faço companhia, hein? O melhor do sertanejo passa por aqui.

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5: Mais meia hora de muita música boa. Boteco do Felipe na sua segunda-feira à noite. Como é bom ter você junto com a gente aqui na RCO. Aumenta o volume que tá chegando. Mais sucesso, mais sertanejo romântico aqui na 100.9. Agarra o coração e vem com a gente aqui no Boteco do Felipe.

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Eita, música boa demais, né? Gente, ó, só as melhores, sim, só as melhores. Tem um filtro pra passar por aqui. São os maiores e melhores sucessos do sertanejo, as mais antigas, as regravações, as mais recentes. Todas, só sucesso, só música boa. Estão aqui no Boteco do Felipe. Boa noite!

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1: Então vamos beber uma?
0: Bora. Dá um pé de frango aí.
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1: Chegou a hora de dizer até mais. Segunda-feira que vem tem mais Boteco do Felipe. Eu tô ficando por aqui, desejando a todos vocês uma excelente noite, uma excelente semana e contando com a sua audiência semana que vem, hein? Beijo a todos.